A audição do pedido do presidente Cyril Ramaphosa, que solicita a anulação do relatório do painel independente em torno do caso Palapala. Em 2022, o painel independente criado pelo Parlamento Sul-Africano concluiu que Cyril Ramaphosa pode ter violado a Constituição e demais leis no caso de roubo do dinheiro na fazenda dele em Palapala. Ramaphosa contesta estas conclusões e alega que o painel independente não avaliou adequadamente a legalidade e a admissibilidade das provas. Por decisão do Tribunal Constitucional, o Parlamento Sul-Africano criou recentemente uma comissão que vai investigar o presidente Cyril Ramaphosa. Fechamos com a previsão do tempo. A cidade de Tete poderá registrar esta sexta-feira 36 graus centígrados de temperatura máxima, seguida por Beira, Chimoio e Quelimane com 32 graus. Nampula 31, Inhambane e Vilanculo 30, Xaixé e Pemba 29. Para as cidades de Maputo e Lixinga prevê-se uma temperatura máxima de 28 graus Celsius. Apresentamos as notícias a esta hora, às próximas, às 3 horas.

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E hoje eu tenho convidados especiais, que trazem sempre a mensagem mais importante de todas para a gente, todo ano. E é com muito carinho que eu recebo essa banda que tem todo o meu respeito, essa entidade da Bahia, o nosso tapete-banco da paz, Filho Gigante!

0: Axé, filho gigante!
1: Ivete, primeiro deixa eu agradecer esse convite maravilhoso. Muito obrigado, Ivete. Muito obrigado, meu prefeito. Família, filho gigante, gente, ó. Essa chuva maravilhosa, chuva de bênção, não tinha hora melhor para o Gandhi estar aqui. Eu vou pedir a todos vocês, joga a mão para cima, todo mundo, por favor. Vamos receber essa chuva. Vamos receber. Chacoalha, chacoalha, chacoalha. Grita comigo. Ajaio! Ajaio! Ajaio! Lindo demais!

0: Querido, prazer enorme receber vocês.
1: Meu Deus, eu te agradeço.
0: Eu acho que essa é a melhor mensagem que a gente pode passar pro povo. Paz.
1: Com certeza.
0: Porque quando a gente tem paz, a gente consegue absorver a tolerância, o amor, a gente consegue compreender as coisas.
1: Importante demais isso.
0: Se a gente não tem a paz inserida no nosso ser, a gente não consegue.
1: Os filhos de Gandhi é isso, né? Ele planta a paz para colher a paz e a gente vai envolvendo todo mundo. Já
0: vai envolvendo tudo.
1: Vai envolvendo. A chuva chegou, a gente já molhou o que tinha que molhar.
0: E ela já passou.
1: Já passou.
0: E que ela só fique se for pro bem, senão ela se mande.
1: Com certeza.
0: É verdade?
1: Feliz Ano Novo!
0: Filho de Gandhi!
1: 2020 de muito amor, Ivete!
0: Amo vocês!
1: De nosso pai,
0: Juninho, você é meu parceiro!
1: De nosso pai Xangô!
0: Amém!
1: Tome conta de você cada vez mais!
0: De nós
1: meu
0: todos!
1: Meu pai Xolá e meu pai Ogum também!
0: Amém! Amém! Amém! Deus abençoe vocês! Vão com Deus!
1: Tchau!
0: Um beijo!
1: Ajaio!
0: Filho de Gandhi!
1: Ajaio! Toca essa bumba que a terra é nossa!
0: Ah, garoto! Dá um beijo pra Carlinhos Brown, nosso mestre também! Beijo, Carlinhos! Meninos, vão com Deus!
1: Obrigado, banda!
0: Bom ano novo pra vocês!

E a gente está de volta aqui em Salvador com essa energia. É muito axé mesmo, minha gente. Para começar esse ano, tem que ser com muita bênção, com muita energia boa. E a Bahia, isso tem de sobra, e vocês sabem disso. Vamos lá, vamos curtir Ivete Sangalo!

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Campo Queiro, Rechinha. Bem-vindos ao show do Anselmo Raul. E vai ser mais ou menos assim.

Obrigado, Alex. Lisboa, muito obrigado pelo vosso carinho. Eu só te digo para todas aquelas que conseguiram roubar um coração.

0: check it out.
1: Pra todas aquelas que conseguiram roubar um coração.
0: Quem tem um coração na mão? Uma? Vocês têm? Então eu dedico pra todas vocês que conseguiram roubar um coração. Não é fácil, hein? Mas eu dedico pra vocês então.

Yeah. Sim. O pessoal está afinado, ó. Ok. Here we go. Yeah.

Yes, sir. Às vezes é difícil dizermos o que sentimos, sabe? Ah, vocês gostam, né? É assim.

0: 3 horas, em Moçambique.
1: Boa noite e bem-vindo às notícias apresentadas por Vítor Rufino. O governo confirma a morte de 2 moçambicanos no incêndio registrado esta quarta-feira num hotel em Nova Delhi, capital da Índia. O ministro da Saúde, CNIS, disse que estes moçambicanos estavam em tratamento médico naquele país.
2: Dos 21 mortos ocorridos no local do incêndio, 2 são nossos irmãos, cidadãos de nacionalidade moçambicana, que se encontravam na Índia, nesse hotel hospedados, em tratamento hospitalar. Por isso, queremos aproveitar esta oportunidade também para manifestar o nosso sentido de pesar e dor pela perda dos nossos irmãos moçambicanos. Já foram desencadeados os mecanismos institucionais adequados para notificar oficialmente aos familiares das vítimas.
1: O ministro da Saúde, o CNIS, falava em conferência de imprensa convocada pelo Gabinete de Informação para partilhar o ponto de situação de nacionais na África do Sul e na Índia. O presidente da República defende a necessidade de se acarinhar os investidores que contribuem para a dinamização da economia nacional através da produção e geração de emprego. Daniel Chiapo, que visitou uma unidade de fabril na cidade de Chimoio após inaugurar um complexo agroindustrial em Makati, salientou que os investidores, ao usar a produção local como matéria-prima, estimulam a atividade agrícola e, consequentemente, a geração de renda familiar.
3: Nós estamos a visitar as fábricas, inauguramos também uma fábrica esta tarde. Temos dito todos os dias, vamos produzir, vamos produzir, vamos produzir. Vamos trabalhar, vamos trabalhar, vamos trabalhar. E para que haja trabalho, haja produção, precisamos também de acarinhar as pessoas que estão a fazer investimentos em Moçambique. Estão aqui através da farinha. Como sabem, muita população vem aqui vender a sua farinha, o seu milho, para fazer farinha, mas também a partir da farinha faz knick-knack ou faz snacks, faz também bolachas, e eles dizem que querem continuar a investir mais.
1: O estadista moçambicano incentivou a produção caseira de alimentos para minimizar a conjuntura mundial, que se traduz na inflação que deriva da subida do preço dos combustíveis líquidos provocada pelo conflito no Oriente Médio. O ministro da Justiça, Assuntos Constitucionais e Religiosos, Mateus Saizi, participa esta sexta-feira em Victoria Falls, no Zimbábue, da reunião do Comitê dos Ministros da Justiça e Procuradores-Gerais da Comunidade de Desenvolvimento da África Austral, SADC. O encontro pretende proporcionar supervisão jurídica e orientação nas áreas de cooperação regional, governação e harmonização legislativa entre os Estados-membros da SADC. Uma nota enviada à nossa redação indica que a reunião do Zimbábue vai proceder à análise dos progressos alcançados em matérias jurídicas e institucionais na região, com vista à sua submissão ao Conselho de Ministros e à Cimeira de Chefes de Estado e de Governos para apreciação e aprovação. A Suécia quer reforçar a cooperação bilateral com Moçambique nos domínios da energia e mineração. É um interesse reafirmado pela diretora-geral sueca da Cooperação Internacional para o Desenvolvimento, Camilla Nevstad, após ser recebida esta quinta-feira em audiência pela ministra dos Negócios Estrangeiros e Cooperação, Maria Manuela Lucas. Segundo a diplomata sueca, de entre as áreas de interesse mútuo estão os direitos humanos, igualdade de género, direito das mulheres, resiliência climática, desenvolvimento económico inclusivo e ensino superior. A Frelimo, em Nampula, vai eleger este fim de semana 400 delegados à Conferência Nacional de Quadros, agendada para agosto próximo em Chimoio, na província de Manica. Os delegados serão eleitos na Conferência Provincial que iniciou esta quinta-feira até domingo na cidade de Nampula. A informação foi prestada esta quinta-feira pelo chefe da Brigada Central da Frelimo de Assistência à província de Nampula.
4: E vamos também continuar a aprofundar sobre a unidade nacional. A unidade nacional significa paz. E a paz significa o desenvolvimento. Aquilo que é a aposta da Frelimo é desenvolvermos o nosso país. Nós devolvemos o país quando estivermos todos unidos. Quando estamos unidos, estamos em paz.
1: O chefe da Brigada Central da Frelimo de Assistência à Província de Nampula, Felipe Paundi, e a realização a partir desta quinta-feira da Conferência Provincial de Quadros do Partido. Na atualidade internacional, moradores da cidade de Nanyuki, no centro do Quênia, expressaram descontentamento com o plano de abertura de um centro de quarentena para o ébola, financiado pelos Estados Unidos da América, em uma base aérea próxima. O centro construído na base aérea de Lake Pia será usado para colocar em quarentena os cidadãos americanos e quenianos que chegam da República Democrática do Congo, país que enfrenta um surto mortal do ébola, segundo o governo queniano. O ministro da Saúde do Quênia afirmou esta quarta-feira que o centro de quarentena financiado pelos Estados Unidos da América vai seguir em frente dias após protestos violentos contra o projeto. Fechamos com a previsão do tempo. A cidade de Tete poderá registrar hoje 36 graus centígrados de temperatura máxima, seguida por Beira, Chimoio e Quelimane com 32 graus. Nampula, 31. Inhambane e Vilanculo, 30. Xeixá e Pemba, 29. Para as cidades de Maputo e Lixinga, prevê-se uma temperatura máxima de 28 graus centígrados. Apresentamos as notícias esta hora, às próximas às 4 horas.

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2: 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Se está sozinho, lembre-se que nós aqui somos a sua companhia e trazemos a música como um acorde que vem nos abraçar. E se está acompanhado, use cada melodia como celebração. Nesta madrugada, deixe que os sons sejam como confidências, não é? Como histórias que se contam, mesmo que sem muitas palavras. A música é ponte entre corações. E hoje, ela é a nossa ponte para o amanhecer.
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0: Depois de sentirmos a energia de All Eyes on Me de Tupac, nada melhor do que mudar o clima e trazer outro gigante do hip-hop. Falo de Eminem. Pois é, Eminem é conhecido pela sua intensidade lírica e pela forma como mistura a vulnerabilidade em força. Uma das músicas que marcou a sua carreira é Not Afraid, Sem Medo ou Não Tenho Medo, lançada em 2010, onde ele fala sobre superação, sobre coragem e enfrentar os próprios medos. É quase que um hino de motivação, não é? Mostrando que o hip-hop também tem uma ferramenta de inspiração e esperança. Então prepare-se, porque depois da vibe da West Coast de Tupac, vamos para Detroit com Eminem e a sua poderosa mensagem de I'm Not Afraid. I'm not afraid. 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

0: Depois de sentirmos esta coragem de I'm Not Afraid, de Eminem, seguimos para a África e trazemos um dos maiores nomes do hip-hop lusófono, Dita Finha. Dita Finha é um artista angolano que mistura hip-hop, R&B e afrobeat, sempre com letras carregadas de consciência e emoção. A música Presidente é um exemplo claro disso. Uma faixa poderosa, com mensagem de liderança, responsabilidade e visão de futuro. É como se ele estivesse a assumir o papel de guia, não é? Mostrando que o hip-hop também pode ser voz de mudança e inspiração. Depois da intensidade Eminem, Presidente, vamos mergulhar no estilo único de Dita Finha.
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0: senhora Dita Finha está a causar manifestações por todo o país.
1: Segundo informações, ele é rapper e quer ser presidente. Quer ser presidente?

0: obrigado.
1: Tá no limão, tá no limão.
0: Tá no limão,
1: vista com a mão. É quarentão.
0: Sim.
1: Tá no limão.

E vamos suavizar ainda mais os nossos ritmos e trazer uma atmosfera mais acolhedora. Pois é, chega o momento de Ninguém Caminha Só, uma canção que transmite união, transmite esperança e certeza que, mesmo nos momentos mais difíceis, nunca estamos verdadeiramente sozinhos. É uma pausa para respirar, para sentir e deixar que a música abrace cada coração presente. Assim seguimos para a delicadeza de uma melodia que nos lembra a importância da partilha e da companhia.

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1: 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E seguimos com mais música, amigo ouvinte.

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0: neste momento 4 horas.
1: Bom dia, bem-vindo às notícias apresentadas por Vítor Rufino. O governo confirma a morte de 2 moçambicanos no incêndio registrado esta quarta-feira num hotel em Nova Delhi, capital da Índia. O ministro da Saúde, CNIS, disse que estes moçambicanos estavam em tratamento médico naquele país.
2: Dos 21 mortos ocorridos no local do incêndio, 2 são nossos irmãos, cidadãos de nacionalidade moçambicana, que se encontravam na Índia, nesse hotel hospedados, em tratamento hospitalar. Por isso, queremos aproveitar esta oportunidade também para manifestar o nosso sentido de pesar e dor pela perda dos nossos irmãos moçambicanos. Já foram desencadeados os mecanismos institucionais adequados para notificar oficialmente aos familiares das vítimas.
1: O ministro da Saúde, o CNIS, falava em conferência de imprensa convocada pelo Gabinete de Informação para partilhar o ponto de situação de nacionais na África do Sul e na Índia. O presidente da República defende a necessidade de se acarinhar os investidores que contribuem para a dinamização da economia nacional através da produção e geração de emprego. Daniel Chiapo, que visitou uma unidade de fabril na cidade de Chimoio após inaugurar um complexo agroindustrial em Makati, salientou que os investidores, ao usar a produção local como matéria-prima, estimulam a atividade agrícola e, consequentemente, a geração de renda familiar.
3: Nós estamos a visitar as fábricas, inauguramos também uma fábrica esta tarde. Temos dito todos os dias, vamos produzir, vamos produzir, vamos produzir. Vamos trabalhar, vamos trabalhar, vamos trabalhar. E para que haja trabalho, haja produção, precisamos também de acarinhar as pessoas que estão a fazer investimentos em Moçambique. Estão aqui através da farinha. Como sabem, muita população vem aqui vender a sua farinha, o seu milho, para fazer farinha, mas também a partir da farinha faz knick-knack ou faz snacks, faz também bolachas, e eles dizem que querem continuar a investir mais.
1: O estadista moçambicano incentivou a produção caseira de alimentos para minimizar a conjuntura mundial, que se traduz na inflação que deriva da subida do preço dos combustíveis líquidos provocada pelo conflito no Oriente Médio. O ministro da Justiça, Assuntos Constitucionais e Religiosos, Mateus Saizi, participa esta sexta-feira em Victoria Falls, no Zimbábue, da reunião do Comitê dos Ministros da Justiça e Procuradores-Gerais da Comunidade de Desenvolvimento da África Austral, SADC. O encontro pretende proporcionar supervisão jurídica e orientação nas áreas de cooperação regional, governação e harmonização legislativa entre os Estados-membros da SADC. Uma nota enviada à nossa redação indica que a reunião do Zimbábue vai proceder à análise dos progressos alcançados em matérias jurídicas e institucionais na região, com vista à sua submissão ao Conselho de Ministros e à Cimeira de Chefes de Estado e de Governos para apreciação e aprovação. A Suécia quer reforçar a cooperação bilateral com Moçambique nos domínios da energia e mineração. É um interesse reafirmado pela diretora-geral sueca da Cooperação Internacional para o Desenvolvimento, Camila Nevstad, após ser recebida esta quinta-feira em audiência pela ministra dos Negócios Estrangeiros e Cooperação, Maria Manuela Lucas. Segundo a diplomata sueca, de entre as áreas de interesse mútuo estão os direitos humanos, igualdade de género, direito das mulheres, resiliência climática, desenvolvimento económico inclusivo e ensino superior. A Frelimo, em Nampula, vai eleger este fim de semana 400 delegados à Conferência Nacional de Quadros, agendada para agosto próximo em Chimoio, na província de Manica. Os delegados serão eleitos na Conferência Provincial que iniciou esta quinta-feira até domingo na cidade de Nampula. A informação foi prestada esta quinta-feira pelo chefe da Brigada Central da Frelimo de Assistência à província de Nampula.
4: E vamos também continuar a aprofundar sobre a unidade nacional. A unidade nacional significa paz. E a paz significa o desenvolvimento. Aquilo que é a aposta da Frelimo é desenvolvermos o nosso país. Nós devolvemos o país quando estivermos todos unidos. Quando estamos unidos, estamos em paz.
1: O chefe da Brigada Central da Frelimo de Assistência à Província de Nampula, Felipe Paundi, e a realização a partir desta quinta-feira da Conferência Provincial de Quadros do Partido. Na atualidade internacional, moradores da cidade de Nanyuki, no centro do Quênia, expressaram descontentamento com o plano de abertura de um centro de quarentena para o ébola, financiado pelos Estados Unidos da América, em uma base aérea próxima. O centro construído na base aérea de Lake Pia será usado para colocar em quarentena os cidadãos americanos e quenianos que chegam da República Democrática do Congo, país que enfrenta um surto mortal do ébola, segundo o governo queniano. O ministro da Saúde do Quênia afirmou esta quarta-feira que o centro de quarentena financiado pelos Estados Unidos da América vai seguir em frente dias após protestos violentos contra o projeto. Fechamos com a previsão do tempo. A cidade de Tete poderá registrar hoje 36 graus centígrados de temperatura máxima, seguida por Beira, Chimoio e Quelimane com 32 graus. Nampula, 31. Inhambane e Vilanculo, 30. Xeixá e Pemba, 29. Para as cidades de Maputo e Lixinga, prevê-se uma temperatura máxima de 28 graus centígrados. Apresentamos as notícias a esta hora, as próximas às 5 horas.
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0: Estimado ouvinte, seja bem-vindo ao Letras e Sons. Vamos hoje falar de um produto que não falta nas nossas mesas. A mesa dos moçambicanos não falta nas nossas ruas, com as mamãs a venderem em tudo quanto é lugar um produto saboroso e que vale pela sua história. Estou-lhes a falar do caju. A cultura do caju em Moçambique é histórica. No século XIX, a castanha começou a ser comercializada, dando-se igualmente início ao processamento industrial no país. Ora, este produto continua a ser uma das principais culturas de rendimento no quadro da estrutura económica do nosso país. Importa aqui referir que o país afirmou-se como o maior produtor e exportador mundial, sobretudo nos anos 60, 70, no período colonial. Olhando para este produto, que é 100% moçambicano, vamos assim dizer, porque temos o direito, o Dr. António Rosário Niquissa preparou a sua tese de doutoramento com o tema Economia do Caju em Moçambique, o contexto das políticas da Bretton Woods e os pressupostos da engenharia de reindustrialização. E é o nosso estimado convidado hoje, Dr. Niquissa. Muito obrigada por ter anuído ao nosso convite e parabéns por este rico contributo, esta rica obra.
1: Muito obrigado, Conceição. É mais um enorme prazer do meu lado estar aqui neste grande programa, cumprimentar os nossos radiovintes e dizer que cá estamos para juntos percorrermos a narrativa do caju em Moçambique, no contexto desta obra que anunciou muito bem o seu título recentemente publicada.
0: Uma obra que nos ensina muito, Dr. Niquissa, e que fez questão antes de começar pelo seu historial. Pelas suas palavras, muito resumidamente, como é que o caju surge aqui em Moçambique? É uma cultura já do século XIX. Só para abalizar-nos, sobretudo aquela mamana que está ali na esquina a vender todos os dias, a assar e a descascar, e a nós que saboreamos naturalmente.
1: Bom, nós temos, sob o ponto de vista geoestratégico, condições naturais para o desenvolvimento da cultura do caju. Então ela, em alguns pontos do nosso país, olhando para Cabo Delgado, em Nangade, mas também em Nampula, onde temos um parque cajuícola bastante enorme, em Amban, temos também em Gaza, enfim, um pouco por todo o país o caju brota de forma natural. Basta lançar lá a semente que ela consegue, portanto, os nossos solos são muito simpáticos a esta cultura. E a cultura foi se desenvolvendo de forma muito progressiva, como bem mencionou. Na década de 70, Moçambique era o maior produtor mundial da castanha de caju, com cerca de 200 mil toneladas ano. E isto representou bastante, porque quando a gente fala da castanha do caju, quando a gente fala da indústria do caju, estamos a dizer que ela movimenta consigo e movimentou, sobretudo nesta década, um segmento especial de profissionais, de operárias que trabalharam intensivamente no processamento do caju, sobretudo mães, muitas delas mães chefes de família, mães solteiras, que faziam o processamento da castanha, o descasque da castanha, o empacotamento e a comercialização. É uma cultura, certo. É um ativo que é eminentemente rural, não é? Move com a economia, a agricultura rural, porque tem um segmento de mercado que envolve as famílias que não só fazem o plantio, mas também a colheita e o processamento. Então ela diz muito de nós, toca com cada um de nós. Muito do que se tem, do ponto de vista de rendimento familiar, até hoje, os nossos grandes líderes, as referências que nós temos, cresceram em parte nas famílias que comercializaram o caju, que faziam trocas com as cantinas no passado coloniais, pegavam fardos de roupa, pegavam em açúcar, em utensílios domésticos, e iam para o interior para poderem trocar com a castanha de caju, que depois era processada. E, naturalmente, este é o grande assunto, tema, a tese que nós depois transformamos
0: em
1: pesquisa, livro, para podermos compreender como é que um ativo, uma commodity desta natureza, ao longo dos tempos, perdeu o seu espaço. Como sabe, estamos a dizer que na década de 70 tínhamos este lugar cimeiro no mundo.
0: No mundo, sim.
1: Hoje Moçambique está efetivamente no quarto lugar em África, depois do Costa do Marfim, da Tanzânia e do Guiné-Bissau, e no sétimo lugar no mundo, com a Costa do Marfim com uma produção de cerca de 1 milhão de toneladas ano. Então, é uma história interessante.
0: Pois.
1: E é preciso depois compreender como é que este processo ficou desestruturado, como é que ocorre o processo de desindustrialização do setor do caju e as implicações no contexto das políticas de Bretton Woods.
0: Muito bem. Antes de avançarmos, doutor, o caju tem o rosto feminino. Por quê?
1: É que o caju não é só a planta. É uma planta que não se aproveita só a fruta, consumo e com todos os outros derivados. Nós sabemos que ele tem também o potencial de produzir licores, aguardentes, e estas especiarias são, de fato, muito bem tratadas.
0: Sim.
1: Pela mulher, mas também a própria amêndoa, tanto a castanha processada por mulheres. Até aqui nas ruas da nossa cidade capital ainda conseguimos vislumbrar isso. Quando a gente sai um pouco fora da cidade, mais para o interior, para a província de Gaza, temos aquele mercado ali,
0: aparato do Bilene.
1: Do Bilene, ali para Macia, são as mulheres que comercializam nas bacias, ainda de forma muito rudimentar. Mas vamos a Muxungue também, o mesmo. Vamos a Cabo Delgado, essas bandas de Nangada, o mesmo. Portanto, a mulher é, na verdade, esta interveniente incontornável no setor informal. Quando falamos dos aguardentes, enquanto bebida tradicional, o sumo do caju, que é também uma bebida muito nutritiva.
0: Nutritiva, sim, sim.
1: Então, as mulheres é que preparam. Então, elas abraçam esta cultura como outras tantas e dinamizam a economia doméstica, a economia familiar. É, de fato, uma fonte significativa de receitas para o sustento familiar, sobretudo para a mulher que é mãe. E sabemos muitas delas mães solteiras, muitas delas mães chefes de família, que em alguns casos, no caso específico da Zona Sul, com êxodo para a África do Sul, portanto, elas é que ficam a segurar a família. Então, durante a época sazonal de colheita do caju, elas é que tanto abraçam esta campanha.
0: Bom, continuando ainda com a parte histórica deste produto, o doutor refere aqui no seu livro que no período pós-independência, portanto a partir de 1977, a capacidade operacional da indústria reduziu significativamente. Fale-nos dos fatores que contribuíram para esta redução.
1: Tem associado a vários fatores. Um deles é a conjuntura internacional. Nós estamos a entrar para um contexto de reformas estruturais, com os programas de reajustamento estrutural, a entrada de Moçambique na década de 80 para as instituições de Bretton Woods, o Banco Mundial, o FMI. As políticas destas entidades trazem consigo um volume de condicionalismos. E uma das narrativas associadas a esses condicionalismos foi a necessidade de se exportar a castanha de caju em bruto, sobretudo para o mercado indiano. E isso condicionou o funcionamento da indústria local. é exatamente aqui onde nós temos a cereja no topo do bolo. Sob o ponto de vista de pesquisa analítica, sob o ponto de vista de investigação, porque falamos aqui do paradoxo do valor. O conceito economicamente remete-nos a uma situação em que o país produz em quantidade, mas passa a ganhar muito pouco, porque exporta sem transformar localmente e perde todo um ciclo, transferindo as outras etapas mais importantes, que é a logística, que é a embalagem, a classificação, a certificação, enfim, a comercialização para outros mercados.
0: Sim.
1: Ou seja, o livro Ao Bredar o Caju pode falar também de outros ativos que Moçambique tem, de outras commodities, de outros produtos mesmo. Se quisermos mais adiante, podemos fazer uma análise comparativa com a indústria extrativa, porque se nós não temos uma indústria de transformação, então significa que nós somos meros exportadores de matéria-prima para outros mercados. Então, alimentamos as outras indústrias, alimentamos empregos para outros países, não agregamos valor internamente. E nós temos um país ainda muito jovem, com muita juventude à procura de emprego, no desemprego, mas também com várias outras oportunidades de emergência de nichos, de segmentos de industrialização que dependem concomitantemente de um determinado setor. No caso do caju, não é só sobre o caju, porque aí você tem o caju como amêndoa,
0: exato,
1: mas você tem o fruto, e que depois, a partir do fruto, é o sumo, são os licores, são as bebidas espirituosas, enfim, a própria casca, é uma série de fatores que devem ser tidos e achados em conta para que o setor familiar, a economia familiar, o campo, que é maioritariamente o segmento mais importante da nossa economia, o setor informal, possa desenvolver-se e, em particular, este papel que muito bem referenciou do empoderamento do género da mulher na cadeia de valor, que ajuda extremamente importante, é incontornável.
0: Doutor, falou aqui e fala no livro com muita recorrência da Bretton Woods. O ouvinte está a ouvir isto, o que é e que impacto, a que propósito é que ela surge aqui?
1: Bom, as instituições de Bretton Woods, referimos-nos concretamente ao Banco Mundial e ao FMI, portanto ao Fundo Monetário Internacional, como sabem todos, são instituições financeiras internacionais. O país aderiu a essas instituições na década de 80, concretamente em 83, 84. Sendo parte dessas instituições, nós, logo após a independência, como sabem, tínhamos uma economia centralmente planificada. O Estado interventivo, que era o dono das fábricas, um Estado de providência social. Com a introdução destas reformas estruturais, passamos a um Estado que deixa de ser provedor de serviços, deixa de ser, portanto, centralmente planificada a nossa economia, para uma economia de mercado. É onde intervém o papel dessas instituições, porque é por via das medidas de políticas por elas implementadas, sobretudo os condicionalismos para o ajustamento estrutural, que teve que ver com as privatizações, toda esta linha e cadeia que de alguma forma desajustou, desestruturou, portanto, o nosso tecido social e económico e condicionou o nosso modo de vivendo. Então, no caso do caju, a exportação da castanha de caju em bruto veio a acelerar completamente o desmoronamento da indústria do caju em Moçambique, porque as indústrias locais passaram a deixar de ter matéria-prima para processarem. Então, está a imaginar quando vocês estão, o que é que aconteceu com todas aquelas mulheres que estavam a trabalhar naquelas fábricas, o que é que aconteceu com elas e, por consequência disso, com as respectivas famílias. Tinham filhos por que cuidar, por levar às escolas, pagar tudo o que tem que ver com as despesas sociais, não é? Familiares, e portanto foi este descalabro que está associado inevitavelmente às decisões condicionadas pelas instituições de Bretton Woods, no caso o Banco Mundial e o FMI.
0: E o FMI, esses nomes metem medo. Mas existia, doutor, uma comissão coordenadora da comercialização da castanha de caju que foi criada em 1977. Qual era a finalidade?
1: Ela desembocou depois na criação da Secretaria de Estado do Caju.
0: Ah.
1: A finalidade, o Estado reconheceu que, de fato, havia necessidade de salvaguardar este ativo. Reconheceu o caju como uma commodity, como um produto de bandeira, porque era preciso assegurar que Moçambique continuasse a estimular esta cultura, a produzir e a estimular também o investimento no processamento interno. E a Secretaria do Estado emerge para dinamizar e proteger de alguma forma. E foi um pouco disto que depois assistiu-se seguidamente, para evitar o triste cenário que hoje ainda continuamos a assistir, onde você tem castanha que é produzida em Moçambique, exportada em bruto para a Índia, e volta com rótulo Made in India.
0: Então, dói.
1: Dói. Nós vamos para os nossos aviões, vamos para outras paródias, encontramos castanha que a gente sabe pelo sabor, porque é castanha natural. Sabe que hoje há castanha sintética, e a diferença é de noite para dia. Para nós que crescemos neste ambiente, conhecer a castanha natural, então sentimos a diferença. Então, a gente chega nesses países, a castanha já tem um rótulo e o invólucro diz outra coisa, mas efetivamente o produto é de Moçambique. Pura e simplesmente porque nós não conseguimos processar internamente o nosso produto.
0: Bom, o doutor já falou aqui, mas eu vou fazer a pergunta de outra maneira, mesmo para que percebamos lá em casa. Como é que descreve a transição de Moçambique para a economia de mercado? Portanto, de uma economia centralizada, como refere, planificada, para uma economia de mercado. Seguiram-se depois várias etapas.
1: Isso.
0: Pode falar-nos?
1: Bom, este foi um processo dos mais duros que nós tivemos que passar por ele, porque ocorre, de facto, numa altura em que nós tínhamos também... Estávamos a vivenciar a chamada Guerra dos 16 Anos, não é? Uma das guerras mais fratricidas que o país vivenciou, destruiu praticamente todo o tecido social e económico. Então, as políticas das instituições de Bretton Woods vêm dar uma dinâmica visando aquilo que se chamou programas de reajustamento estrutural e económico. Depois reconheceu-se que não se abordava a parte social e teve que se incluir a parte social e passou-se a chamar programas de reajustamento económico e social. Então, estas políticas, de alguma forma, mudam o paradigma de desenvolvimento com a economia de mercado, com o Estado virado, portanto, para um papel cada vez mais reduzido do Estado. Saíamos de uma situação onde o Estado praticamente era uma espécie de Estado-papá, não é? Tudo pois. Quase de borla, mais no auge do movimento samoriano. Depois, com a morte de Samora Machel em 86, uma aceleração de fatores também que cria esta consolidação da viragem para a economia, portanto, de mercado, a privatização de quase tudo.
0: Por causa destas duas caras feias, FMI e Banco Mundial.
1: Exatamente. Então, muitos não compreendem também como é que acontece este desmoronar daquilo que nós poderíamos considerar das indústrias que nós tínhamos. Tínhamos aqui pois. A vidreira, a Mabor, tínhamos aqui uma série de indústrias que alimentavam o espaço privilegiado da massa operária. Naquela altura falava-se mais de operários e camponeses. Exato. Então, é por conta deste movimento, desta mudança paradigmática. Depois tivemos, no contexto internacional, a queda do Muro de Berlim, a reunificação da Alemanha, portanto, a Guerra Fria, a Perestroika, o desmoronamento da União das Repúblicas Socialistas.
0: Desmoronou tudo.
1: Então, aí volta-se para uma espécie de hegemonização do mundo. um paradigma quase que mais virado para esta linha de economia de mercado. Já não temos mais esta confrontação para além desta, à luz do, da chamada Guerra Fria, que era mais de tendência ideológica, não é?
0: Sim, sim.
1: Depois da Segunda Guerra Mundial. Então, Moçambique foi, de alguma forma, afetado por esse movimento. Isso influenciou também no tecido económico. E Moçambique, como sabe, tínhamos aqui a África do Sul, o Apartheid, tínhamos a Rodésia, um movimento aqui que parecíamos uma ilha. E no contexto dessa transição, Moçambique também desempenhou um papel importante para a independência desses países da região. Portanto, é uma história interessante que se associa também à narrativa do Caju.
0: Do Caju.
1: E depois podemos ver como é que isto influencia inclusivamente no setor informal, como é que isto influenciou no êxodo rural, afetou, por exemplo, a desproporcionalidade entre o campus e o meio periférico, rural, urbano, este grande Maputo que depois ficou nesse contexto também quase que um movimento abarrotado de pessoas que procuravam melhores condições,
0: melhores condições de vida.
1: Exato.
0: Portanto, já não sobreviviam.
1: Isso.
0: Nas suas origens.
1: Então, aqui é onde emergem as instituições. A banca, por exemplo, deixou de ser uma banca estadual, passou a ser toda ela privada. Recorda-se do então BPD.
0: BPD, Banco Popular de Desenvolvimento.
1: Exatamente. Um processo de transformação. Mas isto tudo para trazer à colação a ideia de que hoje, reconhecendo o papel, por exemplo, do setor informal, é importante que o Estado dê maior atenção e assegure, inclusivamente, o financiamento de iniciativas pequena e média dimensão, as chamadas pequenas e médias empresas. Estas mulheres que vendem badias, estas que saem à rua, vendem castanha de caju, vendem amendoim, estas que têm suas bancas um pouco por toda, que é parte da nossa tradição.
0: Sim.
1: Que vão, portanto, ao campo, recolhem alface, tomate, cebola e vêm vender para os mercados. E mesmo em alguns setores mais informais, a fruta que é sazonal, que não conseguimos processar por conta do dinheiro, que em Moçambique é muito caro. Então, aí o papel do setor bancário é fundamental.
0: Fundamental.
1: Porque elas não podem sobreviver se nós não tivermos iniciativas que financiam as moqueiristas, por exemplo.
0: Exato.
1: Porque o mercado financeiro de capitais, digamos assim, a banca, de forma genérica, comercial, não está interessada em financiar projetos que não são sustentáveis. Se for para financiar o setor informal, vai te exigir um NUIT, vai te exigir uma série de documentos formais, declarações de rendimento.
0: Que não são a nossa realidade.
1: Que não são a nossa realidade. Então, aqui é onde a gente consegue vislumbrar alguma luz no fundo do túnel, com algumas iniciativas que agora estão a emergir, por exemplo, esta coisa do Fundo de Desenvolvimento Local.
0: Local, sim, sim,
1: sim. Fidel,
0: sim.
1: Temos o Empodera, que visa, sobretudo, financiar iniciativas desenvolvidas por mulheres. É dinheiro que vai à mão daquelas que não têm capacidade. Quer processar, por exemplo, está a vender castanha de caju na macia, mas não tem como trazer a castanha num bom invólucro, num bom empacotamento. Exato, a apresentação conta.
0: O famoso marketing, não é?
1: Exatamente. Então, esse tipo de iniciativas pode fazer uma viragem, financiar, desconstruir também esta narrativa de que a banca só pode ser banco no sentido comercial do termo, se é um banco estrangeiro. Olha, quantos bancos nacionais é que nós temos aqui? Nós praticamente, se tivermos falar de banca nacional, é um pouco do Banco Nacional de Investimentos, BNI, um pouco do Moza Banco, o resto são bancos estrangeiros.
0: Impostos.
1: Exato. E se, quando olhas para essa inversão, percebes desde logo que não é possível caminharmos para a almejada independência económica enquanto este capital não estará a girar internamente. Porque se esses bancos são de acionistas maioritariamente estrangeiros, significa que o lucro que fazem aqui do financiamento e condicionam o tipo, a tipologia de financiamento que fazem para as áreas que lhes são mais lucrativas e não estas de pequena e média dimensão, e o capital é reexportado para os acionistas. Então, aqui me ocorre, vendo um pouco esta inversão do paradigma, o que está a acontecer agora, algumas iniciativas tomadas pelo Estado, pelo atual governo neste consulado do Presidente Chapo, a reintrodução de um banco de desenvolvimento. Uhum. É uma luz
0: no fundo do túnel.
1: No fundo do túnel. Mas também houve medidas de políticas acertadas, que depois podemos abordar mais lá para frente, que é como garantir, por exemplo, que os nossos recursos na indústria extrativa sejam processados aqui e agreguem valor, exportados já numa fase, digamos assim, não como se fossem matéria-prima bruta. Isso chama a colação a necessidade de nós introduzirmos refinarias, por exemplo, o ouro que nós temos. Nos outros países, quando vocês estão, quem faz as refinarias é por via de parcerias público-privadas.

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1: Oh, bom dia. Rádio Moçambique transmite nos seus estudos em Guilherme, do emissor profissional de Zambézia, na frequência de 1179 kHz, no comprimento de onda de 254 metros. Transmitimos também nas frequências de FM em Guilherme 97.8, Mocuba 91.6, Morumbala 90.0, Guru 88.1, Melange 89.2, Alto Moloco 98.7, no distrito de Xindi na frequência de 88.5. Para hoje, sexta-feira, 5 de junho de 2026, as duas emissões serão ininterruptas, vamos até o Real dos Ouros, sendo transmitidas de uma forma intercalada nas línguas Elome e Xobuxenei na língua portuguesa. Desde já, gratos pela presença, queremos convidar o amigo ouvinte que acompanhe o noticiário da Antena Nacional quando for acessivelmente 5 horas. Votos de uma boa escuta. 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
2: Bom dia, bem-vindo às notícias apresentadas por Vítor Rufino. O governo confirma a morte de dois moçambicanos no incêndio registrado esta quarta-feira num hotel em Nova Delhi, capital da Índia. O ministro da Saúde, Osanis, disse que estes moçambicanos estavam em tratamento médico naquele país.
3: Dos 21 mortos ocorridos no local do incêndio, dois são nossos irmãos, cidadãos de nacionalidade moçambicana, que se encontravam na Índia, nesse hotel hospedados, em tratamento hospitalar. Por isso, queremos aproveitar esta oportunidade também para manifestar o nosso sentido de pesar e dor pela perda dos nossos irmãos moçambicanos. Já foram desencadeados os mecanismos institucionais adequados para notificar oficialmente aos familiares das vítimas.
2: O ministro da Saúde, Osanis, falava em conferência de imprensa convocada pelo Gabinete de Informação para partilhar o ponto de situação de nacionais na África do Sul e na Índia. O presidente da República defende a necessidade de se acarinhar os investidores que contribuem para a dinamização da economia do país através da produção e geração de emprego. Daniel Chapo, que visitou uma unidade fabril na cidade de Chimoio após inaugurar um complexo agroindustrial em Makati, salientou que os investidores, ao usar a produção local como matéria-prima, estimulam a atividade agrícola e, consequentemente, a geração de renda familiar.
4: Nós estamos a visitar as fábricas, inauguramos também uma fábrica esta tarde. Temos dito todos os dias, vamos produzir, vamos produzir, vamos produzir. Vamos trabalhar, vamos trabalhar, vamos trabalhar. E para que haja trabalho, haja produção, precisamos também de acarinhar as pessoas que estão a fazer investimentos em Moçambique. Estão aqui através da farinha. Como sabem, muita população vem aqui vender a sua farinha, o seu milho, para fazer farinha, mas também a partir da farinha faz knick-knack ou faz snacks, faz também bolachas. E eles dizem que querem continuar a investir mais.
2: O estadista moçambicano incentivou a produção caseira de alimentos para minimizar a conjuntura mundial que se traduz na inflação que deriva da subida do preço dos combustíveis líquidos provocada pelo conflito no Médio Oriente. A província de Gaza conta desde esta quarta-feira com 8 veículos articulados para transporte misto de passageiros e carga. Deste número, 4 foram distribuídos pelos distritos de Mapai, Mabalane, Massangena e Xqualaqwala. A governadora de Gaza, Margarida Mapanze Nshongo, disse em Mapai que os meios de transporte vão ajudar a dinamizar a atividade agrícola.
5: A entrega desses meios mistos decorre num período em que a província ainda ressente-se da problemática das cheias e inundações que assolaram a província. Em muitos dos nossos distritos, as vias de acesso estão degradadas e a falta de transportes convencionais tem sido obstáculo para a deslocação das famílias e para o escoamento dos produtos agrícolas. Um apelo aos motoristas e aos comitês de gestão, ao máximo de responsabilidade. Cuidem desses meios, pois eles pertencem à vossa comunidade.
2: Recorde-se que muitos distritos da província de Gaza ainda ressentem-se do impacto das cheias, com as vias de acesso ainda condicionadas a viaturas com tração e outras ainda intransitáveis. A primeira-dama da República, Getachapo, insta a população a valorizar e divulgar a história da base central localizada no posto administrativo de Msawizi, distrito de Mavago. Getachapo disse que aquele local deve servir de fonte de inspiração para as novas gerações das figuras que por aí passaram e trabalharam durante a luta de libertação nacional. A esposa do presidente da República fez estas afirmações esta quarta-feira, quando visitou o local histórico e prometeu apoios para a conservação do local.
6: Que continuemos unidos a trabalhar, coesos, e também nós vamos trabalhar, vamos juntar esforços para podermos reativar esse espaço, para a nossa história não morrer. Isso que é gratificante para nós como moçambicanos, como pessoas, também para que os nossos filhos, nossos netos possam conhecer a real história do nosso país. Essa aqui é a nossa história.
2: Primeira-dama Getachapo na visita da base central em Msawizi, distrito de Mavago, no Niassa. Na atualidade internacional, o presidente sul-africano anuncia o envio de emissários a outros países africanos para tratar da questão da migração após uma série de ataques xenófobos contra imigrantes. Cyril Ramaphosa fez o anúncio esta quinta-feira em Pretória, numa conferência de imprensa concedida no quadro da visita de Estado do seu homólogo queniano, William Ruto.
7: A nível diplomático, estamos a falar com vários países irmãos do nosso continente, com vista a obter mais compreensão dos desafios que enfrentamos para conseguirmos que vários países trabalhem conosco. Haverá pessoas que enviaremos não só para o continente, mas também para todo o mundo. O que pretendemos é que a questão da migração seja abordada de forma tão ampla e adequada e queremos que com o maior número de intervenientes-chave, países e líderes de países, trabalhemos em conjunto para enfrentarmos o desafio da migração. The challenge of migration.
2: Por seu turno, o presidente queniano William Ruto disse que as tensões migratórias em África são causadas pela competição por recursos limitados e oportunidades escassas de emprego. Fechamos com a previsão do tempo. A cidade de Tete poderá registrar esta sexta-feira 36 graus centígrados de temperatura máxima, seguida por Beira, Chimoio e Quelimane com 32 graus. Nampula, 31, Inhambane e Vilanculo, 30, Xaixá e Pemba, 29. Para as cidades de Maputo e Lixinga, prevê-se uma temperatura máxima de 28 graus Celsius. Apresentamos as notícias a esta hora, as próximas às 6 horas, inseridas no Jornal da Manhã. 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
1: Bom dia, Dona Lugera. Sesco, na minha província de Zambésia. Bom dia. 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Eu não sei. 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

0: Muito bom dia Moçambique. Está a começar a sua viagem matinal em informação aqui na Rádio Moçambique, o Jornal da Manhã. Vamos aos destaques desta que é a última edição da semana. 545 moçambicanos já entraram no país e dos da África do Sul na sequência da xenofobia neste país vizinho. O Banco Mundial disponibiliza nos próximos 10 anos cerca de 500 milhões de meticais para impulsionar ações que visam promover uma agricultura robusta e moderna em Moçambique. O Conselho Municipal da Vila de Boane, na província de Maputo, vai retirar títulos de uso e aproveitamento de terra a proprietários de mais de 400 parcelas subaproveitadas. No estrangeiro, cidadãos malauianos continuam a partir diariamente para a África do Sul, numa altura em que o governo de Lilongwe se prepara para repatriar os seus cidadãos retidos naquele país após a onda de ataques xenófobos. São estes os assuntos que a gente destaca aqui no Jornal da Manhã, em edição referente à sexta-feira, 5 de junho de 2026, Dia Mundial do Ambiente. Hoje é também o dia em que o Presidente da República, Daniel Chapo, termina a visita à província central de Manica. Em nome de uma vasta equipa que torna possível a transmissão deste Jornal da Manhã, seguem-se os cumprimentos de Vitor África nas notícias, Francisco Jat na sonorização e Simon Cabue na edição e apresentação. São três habitualmente os blocos de informação em notícias inseridos aqui no Jornal da Manhã. De imediato apresenta o primeiro destes blocos, o jornalista Vitor África. Muito bom dia.
1: Bom dia. O Presidente da República, Daniel Chapo, trabalha hoje na cidade de Chimoio e no distrito de Vanduze, no cumprimento do último dia da visita que efetua à província de Manica. Em Vanduze, o chefe de Estado vai visitar a empresa agropecuária e avícola Abílio Antunes, um ato que, segundo o Presidente do Conselho Empresarial de Manica, Alcide Cintura, representa reconhecimento do papel do setor privado no desenvolvimento económico e agrícola do país.
2: A visita de Sua Excelência, Presidente da República, ao nosso empresário Abílio Antunes é carregado de muito simbolismo prático e de muita experiência de longos anos. Sabemos que o nosso empresário Abílio Antunes e a sua vasta equipa têm estado a trabalhar para o país, pela província, durante muitos e longos anos, com uma experiência de fechamento de cadeias de valor e também mobiliza vários produtores da província e também de fora da província.
1: Presidente do Conselho Empresarial de Manica, Alcides Cintura. Ainda hoje, o chefe de Estado vai reunir-se com mulheres na província de Manica. Dois cidadãos moçambicanos estão entre os 21 mortos em consequência de um incêndio ocorrido na quarta-feira num hotel em Nova Delhi, capital da Índia. O ministro da Saúde, o CNS, disse que os dois moçambicanos estavam em tratamento médico na Índia.
3: Dos 21 mortos, até o presente momento, foram recebidos no posto fronteiriço de Ressano Garcia.
1: O ministro da Saúde falava em conferência de imprensa convocada pelo Gabinete de Informação para partilhar o ponto de situação de nacionais na África do Sul e na Índia. Em relação à xenofobia, o ministro disse que 545 moçambicanos vítimas da violência na África do Sul entraram no país pela fronteira de Ressano Garcia, na província de Maputo. A província de Gaza conta desde esta quarta-feira com 8 veículos articulados para o transporte misto de passageiros e carga. Deste número, 4 foram distribuídos pelos distritos de Mapai, Mabalani, Massangena e Xikolakwala. A governadora de Gaza, Margarida Mapanzeni Nhongo, disse em Mapai que os meios de transporte vão ajudar a dinamizar a atividade agrícola numa altura em que estes distritos ainda ressentem-se dos efeitos das cheias que condicionaram a comunicação rodoviária.
4: A entrega destes meios mistos decorre num período em que a província ainda ressente-se da problemática das cheias e inundações que assolaram a província. Em muitos dos nossos distritos, as vias de acesso estão degradadas e a falta de transportes convencionais tem sido obstáculo para a deslocação das famílias e para o escoamento dos produtos agrícolas. Um apelo aos motoristas e aos comitês de gestão ao máximo de responsabilidade. Cuidem desses meios, pois eles pertencem à vossa comunidade.
1: Recorde-se que muitos distritos da província de Goiás ainda ressentem-se do impacto das cheias, com as vias de acesso ainda condicionadas a viaturas com tração a quatro rodas. Niassa, a esposa do presidente da República, Guetta Chapo, insta a população a valorizar e divulgar a história da base central localizada no posto administrativo de Msawizi, distrito de Mavago. Guetta Chapo disse que o local deve servir de fonte de inspiração para as novas gerações das figuras que por aí passaram e trabalharam durante a luta de libertação nacional. Guetta Chapo fez estas afirmações esta quarta-feira, quando visitou o local histórico e prometeu apoio para a conservação do local.
5: Que continuemos unidos a trabalhar, coesos, e também nós vamos trabalhar, vamos juntar esforços para podermos reativar esse espaço, para a nossa história não morrer. Isso que é gratificante para nós como moçambicanos, como pessoas, também para que os nossos filhos, nossos netos possam conhecer a real história do nosso país. Essa aqui é a nossa história.
1: Primeira-dama Guetta Chapo, na visita da base central em Msawizi, distrito de Mavago, na província do Niassa. E no plano internacional, o presidente russo Vladimir Putin admitiu ontem ter discutido com as autoridades norte-americanas sobre uma possível operação militar em Cuba. Esta é uma notícia a desenvolver no bloco das 7. Para já, foram as notícias das 6 horas.

0: 6:08, vamos ao encontro do meteorologista Gonçalves Mabui, hoje em serviço. Pergunto-lhe como é que estará o tempo hoje em Moçambique. Bom dia.
1: Bom dia, estimados ouvintes da Rádio Moçambique. Previsão do estado do tempo para hoje, sexta-feira, dia 5 de junho de 2026. O Instituto Nacional de Meteorologia prevê para as províncias das regiões norte e centro, céu pouco nublado a limpo. Vento de sueste a nordeste fraco a moderado. E para as províncias da região sul, espera-se céu pouco nublado a limpo, temporariamente muito nublado, com possibilidade de ocorrência de chuvisco intermitentes, principalmente na faixa costeira. Vento de noroeste a nordeste fraco a moderado, rodando para o sueste com rajadas na faixa costeira. Temperaturas máximas previstas em graus Celsius. A cidade de Tete será a cidade que terá a temperatura mais elevada, de 36 graus Celsius, seguido de Beira, Chimoio e Quilimane, com 32, Nampula, 31, Vilanculo e Inhambane, 30, Xaixá e Pemba, 29, e por último temos Maputo e Lixinga, com 28 graus Celsius. É tudo quanto à previsão do estado do tempo para hoje. Bom dia, até a próxima.

0: 6:10, Jornal da Manhã da Rádio Moçambique. Dois cidadãos moçambicanos estão entre os 21 mortos em consequência de um incêndio ocorrido na quarta-feira num hotel em Nova Dela, capital da Índia. Daqui a pouco o desenvolvimento desta nota, para já a indicação de que o presidente da República terminou hoje a sua visita de trabalho à província de Manica. Entre as atividades de Daniel Chapo consta uma visita à empresa agropecuária e avícola Abílio Antunes, localizada no distrito de Vanduze. Os empresários de Manica, este propósito, atribui um significado a esta visita de indicação.
1: O presidente do Conselho Empresarial de Manica, Alcide Cintura, diz que a visita que o presidente da República vai realizar à empresa agropecuária e avícola Abílio Antunes representa o reconhecimento do papel do setor privado no desenvolvimento económico do país. Alcide Cintura afirma que a visita tem grande simbolismo, considerando o percurso da empresa e o seu contributo para o fortalecimento do agronegócio na província de Manica e noutros pontos do país. Segundo o dirigente empresarial, a agropecuária e avícola Abílio Antunes possui vasta experiência na integração das cadeias de valor agrícolas, destacando-se na produção e fornecimento de aves e ovos, bem como na aquisição de milho e soja produzidos por pequenos e grandes agricultores.
2: Sabemos que o nosso empresário Abílio Antunes e a sua vasta equipa têm estado a trabalhar para o país e pela província durante muitos e longos anos, com uma experiência de fechamento de cadeias de valor, e também mobiliza vários produtores da província e também de fora da província.
1: Ainda esta sexta-feira, Daniel Chapo vai reunir-se com mulheres da província de Manica no encontro em que as cidadãs Valieta Massanche e Sheila Simango, ouvidas pela Rádio Moçambique, se dizem ansiosas por ouvir do chefe de Estado informações sobre políticas voltadas para a mulher.
3: Eu estou muito expectante com esse encontro que Sua Excelência vai ter com as mulheres, não é? É uma oportunidade de nós podermos expressar, de nós podermos falar aquilo que são os nossos planos, os nossos sonhos, sobretudo aquilo que são os nossos desejos.
4: Eu, na qualidade de delegada provincial da ANJ Manica, espero que este encontro também reforce as políticas de apoio ao empreendedorismo feminino. Falo especialmente sobre o acesso ao financiamento, à formação, aos mercados e também à formalização dos negócios.
1: Sentimento dos cidadãos da província de Manica em torno das atividades marcadas para esta sexta-feira no quadro da visita do Presidente da República a este ponto do país. A partir de Chimoio, Dinei Kassam.
0: 6:13, o Banco Mundial vai disponibilizar nos próximos 10 anos cerca de 500 milhões de meticais para impulsionar ações que visam promover uma agricultura robusta e moderna em Moçambique. Pretende-se, Júlio Moro, melhorar a sustentabilidade das famílias camponesas.
5: Bom dia. Afirmativo Simon, para a efetivação deste desiderado, está em curso uma auscultação aos principais atores do setor agrário para apurar os verdadeiros programas de desenvolvimento nesse setor, ou seja, as cadeias de valor. O representante do Banco Mundial, Blessing Bot, disse igualmente que o programa está a ser traçado em coordenação com o Ministério da Agricultura, Ambiente e Pescas e o valor será distribuído em duas tranches. A fonte falava esta quinta-feira na cidade de Nampula, no final da reunião regional do Comitê de Coordenação do Setor Agrário, onde descreveu a agricultura como sendo uma área crucial para o desenvolvimento de uma nação. A agricultura é uma área prioritária. Segundo a nossa estatística, há muitas famílias em Moçambique que praticam atividades agrárias. Por isso, há necessidade e comprometimento do Banco Mundial em disponibilizar milhões de dólares e assim só acreditamos que está a ser uma grande contribuição. O representante do Banco Mundial, Blessing Bot, e a garantia de financiamento no setor agrário no país nos próximos 10 anos. Amosi, Niwananeke, Uira, Moçambique, Rocoholo. Nonkela Motivela. Ekoto Kendera. A partir da cidade de Nampula, Júlio Moro, bom dia e bom fim de semana.
0: Muito bom dia. Dois cidadãos moçambicanos estão entre os 21 mortos em consequência de um incêndio ocorrido na quarta-feira num hotel em Nova Dela, capital da Índia. Segundo o ministro da Saúde, Hussein Issa, os dois moçambicanos estavam em tratamento médico naquele país asiático.
6: Dos 21 mortos ocorridos no local do incêndio, dois são nossos irmãos. cidadãos de nacionalidade moçambicana que se encontravam na Índia, nesse hotel hospedados, em tratamento hospitalar. Por isso, queremos aproveitar esta oportunidade também para manifestar o nosso sentido de pesar e dor pela perda dos nossos irmãos moçambicanos. Já foram desencadeados os mecanismos institucionais adequados para notificar oficialmente aos familiares das vítimas.
0: O ministro da Saúde falava em conferência de imprensa convocada ontem no fim do dia pelo Gabinete de Informação para partilhar o ponto de situação de nacionais na África do Sul e na Índia. Em relação à situação de moçambicanos na vizinha África do Sul, o CNIS atualizou os números relativos aos nacionais que já cruzaram a fronteira de Ressano Garcia na sequência da xenofobia. Adérito Magaia.
7: 545 moçambicanos vítimas de violência xenófoba na África do Sul entraram o país pela fronteira de Ressano Garcia, na província de Maputo. A informação foi partilhada esta quinta-feira em Maputo pelo ministro da Saúde, o CNIS, em conferência de imprensa convocada pelo Gabinete de Informação para partilhar o ponto de situação de nacionais na África do Sul e na Índia.
6: Até o presente momento foram recebidos no posto fronteiriço de Ressano Garcia 545 cidadãos moçambicanos, dos quais 441 homens e 104 mulheres. Entre os repatriados encontram-se 63 crianças, sendo 36 do sexo masculino e 27 do sexo feminino, bem como 3 idosos do sexo masculino, todos com destino à província de Gaza.
7: Segundo o CNIS, a chegada ao território nacional, todos os repatriados beneficiaram de assistência integrada, assegurada por diversas instituições do Estado.
6: Os cidadãos recebidos foram encaminhados para os seus locais de origem, distribuídos da seguinte forma: 17 para a cidade de Maputo, 105 para a província de Maputo, 337 para a província de Gaza, 78 para a província de Inhambane e 8 para a província de Manica. A chegada ao território nacional, todos os repatriados beneficiaram da assistência integrada prestada pelas instituições do Estado, incluindo registro migratório, triagem e acompanhamento de saúde, alimentação, distribuição de lanches para viagem e encaminhamento para os respectivos meios de transporte.
7: O governo reafirma o seu compromisso com a proteção dos cidadãos, garantindo um processo de repatriamento e reintegração digno, seguro e coordenado.
0: Estão a reduzir os casos de conflito homem-fauna bravia em Mabalane, norte de Gaza. Daqui a pouco o desenvolvimento desta notícia. Para já uma viagem a Lixinga com a indicação de que o Conselho Executivo Provincial do Niassa mobiliza-se para viabilizar a retoma da circulação de comboio de passageiros no troço Quamba entre Lagos, no distrito de Macanhelas. A via está paralisada há 4 anos. Margarida Antrembo.
8: O trânsito ferroviário neste troço de cerca de 70 km ficou interrompido em março de 2023 devido à danificação da linha e outras estruturas pelo ciclone Freddy. A situação afeta a circulação de pessoas e bens e neste momento decorrem negociações junto do Ministério dos Transportes e Logística e com o Corredor de Desenvolvimento do Norte para a retoma da circulação dos comboios. A diretora do gabinete da governadora de Niassa, Celestina Teófilo, informou que constitui o desafio do Conselho Executivo Provincial melhorar a qualidade das vias de acesso com vista a impulsionar o desenvolvimento socioeconômico desta região do país.
9: Interagir com as instituições do Ministério, de modo a viabilizar a retoma da circulação de comboio de passageiros de Quamba e Entre Lagos, portanto no distrito de Macanhelas, e vice-versa, olhando pelo impacto que este transporte traz para a população de Niassa em geral e de Macanhelas em particular. Neste preciso momento, decorre a mobilização de recursos materiais para a melhoria do troço e posterior retoma.
8: Celestina Teófilo, diretora do gabinete da governadora de Niassa, e os trabalhos em curso para a retoma ainda este ano da circulação de comboios de passageiro no troço de Quamba Entre Lagos Macanhelas, paralisado há 4 anos. Para fechar, tem lugar hoje, aqui em Lixinga, o Comitê de Supervisão Provincial dos Sistemas de Abastecimento de Água e Saneamento, em curso em 6 distritos da província, com o apoio da Agência Japonesa de Cooperação Internacional. Quando o Osbetuto Michele Matala Gakushiga Iluele, Margarida Nchombo, em Lixinga.
0: 6 horas e 21 minutos. Conselho Municipal da Vila de Buane, na província de Maputo, vai retirar títulos de uso e aproveitamento de terra a proprietários de mais de 400 parcelas subaproveitadas. A validade dos documentos expirou e os proprietários nunca mexeram seus espaços. Jornalista Rigoberto Chissano.
10: Dos referidos títulos, 75 tinham sido atribuídos a algumas famílias vítimas de cheias no bairro Filipe Samuel Magaia. Outros pouco mais de 300 foram atribuídos na zona de Belo Horizonte, cujos títulos foram emitidos em 2008, antes da municipalização da Vila de Boane. Volvidos 18 anos, os espaços não foram ocupados e o Conselho Municipal emitiu anúncios convocando os proprietários que até ao momento não compareceram. A presidente do Conselho Municipal da Vila de Boane, Geraldina Bonifácio, disse que a idealidade vai definir um novo parcelamento para a atribuição dos talhões a outros cidadãos.
11: Falamos especificamente do bairro Belo Horizonte, na Associação Natureza Viva. Este parcelamento é do ano 2008. De 2008 até 2026, são 18 anos. Volvidos estes 18 anos, e de lá até aqui nunca mais mexeram, não construíram, não fazem limpeza, abandonaram. Então, nas reuniões que nós levamos a cabo, ou temos feito nos bairros, principalmente o Belo Horizonte, os vizinhos reclamavam a questão da segurança, da insegurança, porque estas parcelas abandonadas em algum momento albergam malfeitores e por outro lado também tem estado a incubar alguns animais que perigam. E fizemos um anúncio em 2024, fizemos um chamamento, incluímos todos os bairros, pedimos que as pessoas pudessem aproximar para fazer a regularização. Em 2025, dezembro de 2025, fizemos um anúncio já com a relação nominal das pessoas que tiveram doates no tempo antes da municipalização, antes da autarcização. Publicamos e demos um prazo de 30 dias para que as pessoas pudessem aproximar ao Conselho Municipal. Nós focamos-nos naquelas terras que estão abandonadas com evidências e tudo mais.
10: Presidente do município da Vila de Boane, Geraldina Bonifácio, e a retirada de títulos de uso e aproveitamento de terra a proprietários de mais de 400 parcelas subaproveitadas nos bairros Belo Horizonte e Filipe Samuel Magaia. Vacaína. Etivikirin Kamavadja Kwambanambana. Rigoberto Chissano. Dr. Keda Matola, bom dia.
0: Muito bom dia. Autoridades ambientais em Inhambane reforçam equipas de fiscalização nas áreas de conservação e de exploração florestal. É uma das estratégias encontradas para travar a pilhagem de recursos naturais. Horácio Romão, bom dia.
12: Bom dia, Cabo. Uma saudação extensiva ao estimado ouvinte. Os distritos de Massinga, Funhaluru, Mabote, Nhassuru, Govuru, Morrumbene e Panda são os que possuem extensas áreas de florestas, daí que as atenções dos fiscais estão viradas para estas regiões. O diretor do Serviço Provincial do Ambiente, em Inhambane, disse que equipas de fiscalização estão estacionadas nos principais pontos de entrada destes distritos para impedir que os exploradores ilegais façam o abate e transporte de produtos florestais e faunísticos. Renato Bata aponta madeira, estacas de micruço, vulgo simbiri, lenha e carvão como sendo os produtos mais explorados na província. Bata referiu que neste momento de suspensão de emissão de guias de trânsito de recursos florestais, os que forem encontrados a violar esta medida serão sancionados. A fonte indicou que a preservação dos recursos naturais afigura-se importante e as comunidades devem estar na dianteira.
13: Incutimos às comunidades este espírito de que o recurso florestal é pertença da comunidade. E o fiscalizador número um deve ser cada cidadão que reside num determinado ponto. Portanto, aqui nós acreditamos que com estas medidas e todos unidos é possível garantir a exploração legal. Garantimos que todos nós nos beneficiemos dos recursos que a natureza nos providencia.
12: Renato Bata, diretor do Serviço Provincial do Ambiente em Inhambane, e a necessidade do envolvimento ativo das comunidades na preservação dos recursos florestais. Marca ainda a atualidade em Inhambane o início esta manhã da Conferência Provincial de Quadros da Frelimo, que dentre vários pontos de agenda irá eleger os 146 delegados à 11ª Conferência Nacional do Partido, agendada para agosto próximo na cidade de Chimoio, província de Manica. Muinxete, um gatinho que nasceu nunca gude, tira casquansa tico. Horácio Romão, Inhambane.
0: Conflito homem-fauna bravia reduz nos últimos dias no distrito de Mabalane, norte de Gaza. O fato resulta da disponibilidade de pasto e água resultantes das chuvas, incluindo as enxurradas deste ano. A jornalista Mário Martins.
14: Saudações, cabo e ouvinte. O diretor do Serviço Distrital das Atividades Económicas, Mabalane, disse que, apesar desta redução, o foco e preocupação das autoridades é garantir que não haja perda de produção em campos agrícolas. Mauro Sumbane explicou que o governo distrital está a trabalhar junto das autoridades dos parques do Limpopo e Banhine, que atravessam o distrito, para o alargamento da rede de fiscais comunitários que vão dinamizar o controle dos animais selvagens. Sumbane acrescenta que está em curso igualmente a advocacia com vista à vedação das áreas de produção, bem como a sensibilização dos produtores para apostarem na agricultura em blocos para facilitar o controle dos animais.
15: Acreditamos com esta aposta de fiscais comunitários, sendo pessoas que vivem na comunidade, fazendo parte das comunidades, esses fiscais comunitários vão trazer uma maior dinâmica naquilo que é o controle do conflito homem-fauna bravia, porque são pessoas que vivem na comunidade, conhecem a dinâmica da comunidade, sabem que tipo de recursos de animais vão à busca nas comunidades. Para além desse trabalho, também estão sendo feitas algumas advocacias junto dos parques para a questão de vedação das áreas de produção. Nós, como componente de agricultura, a nossa aposta é organizar a agricultura, dar a nossa população a apostar na agricultura em bloco, que vai facilitar o controle e também a questão de vedação das machambas.
14: Diretor do Serviço das Atividades Econômicas em Mabalane, em Gaza, Mauro Sumbane, fez saber que o animal mais conflituoso que preocupa o governo e as comunidades é o elefante, dado o seu porte físico, que dificulta o controle. Vakakwatu, Irulene, Iwantela, Kasiku Seketela, Votsivava, Manakauka, Uluatingo, com a Kakutitila. Mário Martins, em Xaixai. Bom fim de semana.
0: Votos recíprocos, Mário Martins, a partir da cidade de Xaixai. Daqui a pouco voltaremos para continuar a fazer esta viagem informativa com notas que marcam a atualidade hoje, a partir da Zambésia, Manica, Sofala, Tete e Cabo Delgado.

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6 horas e 30 minutos, vamos aos assuntos em destaque nesta edição. Tu e cidadãos moçambicanos estão entre os 21 mortos em consequência de um incêndio ocorrido na quarta-feira num hotel em Nova Delhi, a capital da Índia. Banco Mundial disponibiliza nos próximos 10 anos a cerca de 500 milhões de meticais para impulsionar ações que visam promover uma agricultura robusta e moderna em Moçambique. Conselho Municipal da Vila de Boana, na província de Maputo, vai retirar títulos de uso e aproveitamento de terra a proprietários de mais de 400 parcelas subaproveitadas. No estrangeiro, cidadãos malauianos continuam a partir direto para a África do Sul, numa altura em que intensificam-se os ataques xenófobos neste país vizinho. São os assuntos em destaque hoje, num dia em que o presidente da República, Daniel Chapo, termina a visita à província central de Manica.

0: É momento para conhecermos a previsão do tempo num dia em que o meteorologista em serviço é Gonçalves Mabui. Uma vez mais, muito bom dia.
1: Bom dia, estimados ouvintes da Rádio Moçambique. Previsão do estado do tempo para hoje, sexta-feira, dia 5 de junho de 2026. O Instituto Nacional de Meteorologia prevê para as províncias das regiões Norte e Centro céu pouco nublado a limpo. Vento de sueste a nordeste fraco a moderado. E para as províncias da região Sul, espera-se céu pouco nublado a limpo, temporariamente muito nublado, com possibilidade de ocorrência de chuvisco intermitentes, principalmente na faixa costeira. Vento de noroeste a nordeste fraco a moderado, rodando para o sueste com rajadas na faixa costeira. Temperaturas máximas previstas em graus Celsius. A cidade de Tete será a cidade que terá a temperatura mais elevada, de 36 graus Celsius, seguido de Beira, Chimoio e Quilimane, com 32, Nampula, 31, Vilanculos e Inhambane, 30, Xai-Xai e Pemba, 29, e por último temos Maputo e Lixinga, com 28 graus Celsius. É tudo quanto à previsão do estado do tempo para hoje. Bom dia, até a próxima.

0: No Café da Manhã, vamos hoje refletir em torno dos desafios e avanços de Moçambique na gestão do ambiente e mitigação dos efeitos das mudanças climáticas. É um café que acontece no quadro da celebração hoje do Dia Mundial do Ambiente. O nosso convidado é o chefe do Departamento de Gestão Ambiental no Ministério da Agricultura, Ambiente e Pescas, Sérgio Covan. Ouvinte, apresenta as suas questões ou contribuições. Vá para o efeito ao espaço reservado aos comentários na publicação relativa a este tema, que está nas páginas do Facebook, Jornal da Manhã, RM e Rádio Moçambique. Parque Nacional de Gilé na Zambézia enfrenta dificuldades financeiras para a implementação de ações previstas no seu plano estratégico. A disse mesmo nos dá conta o jornalista Salimo Tepa.
1: A informação foi avançada pelo administrador do Parque Nacional de Gilé, João Muxanga. Segundo a fonte, uma das atividades afetadas pela insuficiência de recursos financeiros é o treinamento regular de fiscais. Os fiscais são necessários para o combate a práticas ilícitas que ocorrem naquela área de conservação. Pelo menos 2 elefantes foram mortos no ano passado no Parque Nacional de Gilé.
2: Nós vínhamos trabalhando com a Fundação François Sommer. É uma fundação francesa. Estava conosco desde 2007 até ano passado, 2025. A fundação trabalhava com acordos de 5 em 5 anos. Acordo de assistência técnica. Neste momento, a Fundação pretende transitar de 5 para 10 anos. Portanto, um tipo de acordo que diferencia de 5 anos. O governo de Moçambique está a analisar as propostas.
1: João Muxanga, administrador do Parque Nacional de Gilé, na Zambézia. 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Salimu Tepa, Rádio Moçambique, Kilimani.
0: Setor de atividades económicas no distrito de Gondola, em Manica, insta os criadores de gado bovino a privilegiar a vacinação dos seus animais contra o carbúnculo sintomático durante a próxima semana. A campanha vai decorrer entre os dias 8 e 19 deste mês, a domingos, cadeado.
3: Para além de imunização de bovinos, os serviços distritais de atividades económicas vão fazer a vacinação de cães e gatos contra a raiva. Edwin Pinho disse que a iniciativa visa prevenir doenças de grande impacto económico e sanitário, contribuindo para a melhoria da produção pecuária e para a proteção da saúde pública. Referiu que a campanha será realizada em mangas de tratamento previamente identificadas pelas autoridades e pelas equipas técnicas dos serviços veterinários, garantindo que os criadores tenham acesso facilitado aos serviços de vacinação. Pinho apelou à adesão massiva dos criadores, destacando a importância da imunização dos animais para a prevenção de doenças e para o aumento da produtividade.
4: Convidamos e apelamos a todos os criadores para que possam aderir de forma massiva a esta campanha, levando seus animais às mangas de tratamento, visto que a imunização dos animais constitui uma medida fundamental para a prevenção de doenças e, consequentemente, o aumento da produção e da produtividade pecuária, a proteção da saúde pública, bem como o fortalecimento da segurança alimentar a nível das nossas comunidades. E contamos com a colaboração de todos, autoridades locais, aos criadores, para que esta atividade corra sem sobressalto e que as metas previamente traçadas possam ser alcançadas.
3: O diretor do Serviço Distrital de Atividades Económicas de Gondola, Edwin Pinho, disse que a campanha faz parte dos esforços do governo para promover a sanidade animal e impulsionar o desenvolvimento do setor pecuário. Moçambique, Ndizikwato, Ndizikwa Entender, Safunika Kutiti, Tambaruce. A partir da cidade de Chimoio, Domingos Cadeado.
0: Em alguns distritos de Sofala, os conflitos laborais já podem ser resolvidos localmente por meio da mediação e arbitragem. É uma experiência que, depois de consolidada, será levada para o resto da província. Layton Sifa.
5: A diretora do Centro Provincial de Mediação e Arbitragem Laboral de Sofala, Carla Armando, diz que os primeiros pontos focais já estão a funcionar nos distritos de Dondo, Nhamatanda, Grongosa, Marromeu, Buzi e Xemba. Carla Armando refere que os trabalhadores e empregadores, em caso de um diferendo, deixam de recorrer à capital provincial. A responsável explica que só os casos mais complexos e sem acordo é que são remetidos ao centro provincial ou ao tribunal. Sublinha que a iniciativa tem estado a surtir efeitos positivos, daí a necessidade de se expandir para mais distritos da província.
6: Nós criamos pontos focais a nível dos distritos, principalmente aqueles distritos que sentimos que a atividade económica está desenvolvida. E esses pontos focais têm nos ajudado muito na questão da resolução de conflitos. É verdade que quando são conflitos de alguma complexidade, sai uma brigada de nível provincial focar aos distritos. Mas quando são aqueles conflitos mais simples, aí o ponto focal tem atendido. Os nossos pontos focais normalmente são convidados para uma capacitação, logo são indicados, mesmo para ganharem alguma habilidade no tratamento dos processos. E têm interagido connosco quando há algum desafio. Vamos trocando ideias, ultrapassamos aquilo que são as dificuldades que têm.
5: Diretora do Centro Provincial de Mediação e Arbitragem Laboral de Sofala, Carla Armando, e a criação de pontos focais visando acelerar a resolução de conflitos laborais. Sambani manja na sabau peno na dota tuera ticaliru tenda wa nyoka sequenda. Laiton Sifa, na Bairão.
0: Autoridades criam uma equipa multissetorial para fazer o mapeamento de infraestruturas habitacionais e sociais erguidas em zonas de risco, em locais cuja ocupação é proibida por lei na cidade de Tete. Jornalista Ignacio Gamay, bom dia.
7: Ora viva, bom dia, Simon Cabuem. A equipe é composta por técnicos municipais, engenheiros agrônomos, ambientais e de construção civil, magistrados, bem como representantes de organizações da sociedade civil. Pretende-se com esta ação identificar e registar todas as construções localizadas em áreas vulneráveis a desastres naturais ou em espaços de ocupação ilegal, visando a posterior sensibilização dos respectivos ocupantes para a necessidade de desocupação voluntária. Segundo o vereador de Administração Urbana e Construções no Conselho Municipal da cidade de Tete, a medida visa ainda reduzir os riscos associados à ocupação desordenada de áreas impróprias para habitação e atividades sociais. José Cuxesa explicou que, após a conclusão do levantamento, serão retiradas as famílias em locais de risco, seguindo-se a demolição das infraestruturas consideradas ilegais ou perigosas para a segurança pública.
8: Naquela zona de Caloeira, quando chega a época chuvosa, tanto há arruimento de terra, deslizam os pedregulhos de lá em cima e acabam provocando problema. Foi colocado um xixe. E o cidadão que tem aquele xixe sabe que essa casa está no local impróprio e tem que ser retirada. Mas há procedimentos que têm que ser observados

0: da cólera. On vera, musi samba manjan di sopo capena polis pulusa kutimu peu e matenda ya cólera. Ignacio Gamay, Cidade Tets, e até mais logo.
1: Daqui a pouco, no noticiário económico, ainda há desafios para a circulação de pessoas e bens na estrada que liga a Vila Sede de Palama ao posto administrativo de Mavala, em Cabo Delgado. Em causa está o estado crítico de alguns segmentos da via. Florinda Fernando.
2: O chefe da repartição das obras públicas, infraestruturas e equipamentos nos serviços distritais de planeamento e infraestruturas de Balama referiu que, desde o período chuvoso até ao momento, a população recorre a vias alternativas para chegar a Mavala, percorrendo cerca de 50 quilômetros contra os 19 anteriormente utilizados. Cássimo Francisco disse que a situação preocupa tanto as autoridades como as comunidades locais devido ao aumento de custos de transporte, bem como as dificuldades no escoamento de produtos agrícolas.
3: A estrada que liga Balama a Mavala está degradada até hoje. Usamos vias alternativas, lá não passa carro. Temos que passar via Antete para percorrer cerca de aproximadamente 50 quilômetros de volta. O impacto é muito negativo e é prejudicial. Olhando pelo percurso, 50 e tal quilômetros, pode-se gastar por aí um valor tão enorme, não nos ajuda.
2: Falou também de outros troços que continuam a dificultar a transitabilidade da população, com destaque para a estrada Mavala Sede a Mpiri.
3: Temos Mavala Sede a Mpiri. Também a via não nos ajuda. Cruzamento de Mpiri para chegar em Corões são 10 quilômetros. A população agora também percorre vias alternativas. Temos cruzamento de Tutua para chegar na Malala, cerca de 16 quilômetros. Então, essas vias é que são as mais péssimas.
2: O chefe da repartição das obras públicas, infraestruturas e equipamentos assegurou, entretanto, que já estão a ser equacionadas intervenções para melhorar as condições das estradas afetadas, garantindo uma circulação segura para a população.
3: Com a nossa responsabilidade com os valores do fundo de estrada que nos forneceu, estamos no processo de lançamento de concursos para alocarmos um empreitor que possa nos ajudar a avançar nessas obras de melhoramento localizado. Para a questão das obras de Balama Sede a Mavala, provavelmente este mês ou próximo mês pode-se iniciar com as atividades de inquérito, daí avança-se com as obras.
2: Cássimo Francisco, chefe da repartição das obras públicas, infraestruturas e equipamentos nos serviços distritais de planeamento e infraestruturas de Balama, em Cabo Delgado. Florinda Fernando Mpemba, bom dia.

0: 6:45, hoje é Dia Mundial do Ambiente. A propósito, no café da manhã vamos refletir em torno dos desafios e avanços de Moçambique na gestão ambiental e mitigação dos efeitos das mudanças climáticas. O nosso convidado é o chefe do Departamento de Gestão Ambiental no Ministério da Agricultura, Ambiente e Pesca, Sérgio Covane. Apresenta as suas questões ou contribuições no espaço de comentários da publicação relativa a este tema. É um tema já depositado nas páginas do Facebook, Jornal da Manhã, RM e Rádio Moçambique.
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0: 6:50, vamos ao desportivo no Jornal da Manhã, hoje com a assinatura da jornalista RM Desporto na Tércia Tomás. Destaque: Mambas a caminho de Jakarta, o palco dos Jogos com Oman, já no próximo domingo, e a Indonésia na terça-feira da próxima semana. Na Tércia, bom dia.
1: Muito bom dia. Os jogos estão inseridos na data FIFA e servem de preparação para a campanha de apuramento ao CAN 2027, que arranca em setembro próximo. Na caminhada rumo ao CAN do próximo ano, Moçambique defrontou Senegal, Etiópia e Sudão. A nível interno, o Costa do Sol recebe amanhã o Marrafil em jogo da segunda eliminatória da Taça de Moçambique, fase da cidade de Maputo. A partida está marcada para as 14:45 no campo dos Canarinhos. A anteceder este jogo, Machacana defronta no mesmo recinto a Liga Desportiva de Maputo. No campo do Afrin, jogam Estrela Vermelha Desportivas 12:30 e Ferroviário Machates às 14:45. No domingo, Black Bulls e Vulcano jogam entre si no campo número 1 da Arena Lalji, em Tchumeni. Em Tete, Mulando de Motize vence a Associação Desportiva de Xingala e qualifica-se para a segunda eliminatória da Taça de Moçambique, fase provincial.
2: O diretor do curso avançado de gestão de...
3: A equipa da cidade de Motize derrotou na tarde desta quinta-feira a equipa da Associação Desportiva do Xingala por 3-2 na marcação de grandes penalidades depois do empate sem golos no tempo regulamentar. O técnico da equipa de Mulan Futebol Clube de Motize fala de um jogo que foi extremamente difícil, já que jogava com um adversário de peso e que na divisão de honra já havia perdido por 5-1. Para esta ponta final, e já nas penalidades, Estevão Binguilani pediu aos seus jogadores muita responsabilidade e pontaria nos pés, fatores que foram determinantes no triunfo do seu Mulan Futebol Clube na tarde desta quinta-feira por 3-2.
4: Foi bem disputado, já deveríamos ter resolvido o jogo ao decorrer dos 90 minutos, não conseguimos, fomos aos penaltis, ainda bem que a sorte estava do nosso lado, conseguimos ganhar e ganhamos bem.
3: Desolado estava o técnico da equipa da ADC, Mohamed Zeferino, que acabou reconhecendo a derrota da sua equipa e que disse que não foi desta.
5: Não foi desta vez. Fazer o quê? Vamos preparar mais. Como está a ser um jogo, então não andou bem.
3: A Ação Desportiva do Xingal cai aos pés da jovem equipa de Mulan Futebol Clube do Matisse, perdendo nas penalidades por 3-2, depois do empate sem golos no tempo regulamentar. Mulan Futebol Clube junta-se às equipas do Xingal TT do Planície de Empadue, que esta quarta-feira afastaram da prova as equipas do Ferro Verde Matisse e da Lafariga de Barara por 4-1 e 4-3 neste segundo jogo, nas penalidades, depois do empate a um golo no tempo regulamentar. Adiado está o jogo entre a UDS e Desportivo de Tete, que deveria acontecer esta quarta-feira no relevado HCB, na Vila do Planalto do Sungo. RM Desporto, Cidade de Tete, Manuel Cardoso.
1: Na província de Manica, o Campeonato Provincial de Basquetebol vai a sorteio amanhã, com arranque previsto para 13 de junho corrente, tal como nos conta o jornalista Dini Kassamo.
6: O campeonato vai envolver os escalões de iniciados, juvenis, juniores e seniores em ambos os sexos. Contudo, a associação manifesta preocupação com o reduzido número de equipas no escalão senior feminino, razão pela qual lança um apelo aos praticantes e clubes da província para reforçarem a participação na competição.
7: Vamos ter que realizar todos os escalões, desde iniciados, juvenis, júniores e sénior, em ambos os sexos. Uma vez que o desafio para 2026 é de termos maior número de equipas nos escalões de sénior, estamos a dizer concretamente em feminino, visto que na edição anterior só tínhamos uma equipa feminino e sénior, que é o clube da liga, e as outras eram de escalão de júnior, o que faziam alguns jogos mistos, se não todos os jogos mistos com o escalão de sénior. Para o efeito, estamos cientes de que esse desafio é da província, e queremos desde já sensibilizar as praticantes de basquetebol nos escalões de sénior feminino, que estão em aberto às inscrições.
6: Entre as equipas já filiadas, destacam-se formações dos distritos de Manica e Chimoio, incluindo o Clube da Liga de Chimoio, a Cujeca e a Academia Gogo Gym.
7: Até agora, as equipas que já filiaram, contamos com as equipas da cidade de Manica, para o distrito de Manica, nomeadamente Instituto Superior designado por Mutasa, Ismo Mutasa, ou Ismo Manica, cada cidade de Chimoio, distrito de Chimoio, nós temos as equipas de clube da Liga de Chimoio, Cujeca, e entra uma equipa que é do Colégio Acadêmico do Planalto.
6: A associação considera positiva a adesão das instituições de ensino por contribuir para o desenvolvimento e a expansão da modalidade na província.
1: Em Inhambane, 25 gestores desportivos formados em matéria de planeamento, gestão financeira e organização de eventos desportivos.
2: O diretor do curso avançado de gestão desportiva no Comitê Olímpico de Moçambique, Bendito Jonas Xavier, indicou que a ideia da instituição é reforçar a base administrativa dos clubes para que o desporto na província cresça com sustentabilidade.
8: O curso avançado leva vários momentos. No mínimo, são 14 dias divididos pelas sessões e no final ainda tem 2 semanas para eles apresentarem um estudo de caso completo sobre sua própria organização, com a ajuda dos colegas, por forma que cresça, mude e altere um pouco essas organizações. Esperamos que as pessoas que estão aqui a ser facilitadas e a discutirmos, trocarmos experiências de conhecimento, consigam depois reproduzir isso para os seus colegas. A nossa esperança é que esse processo de troca de conhecimentos e de experiência não termine por aqui. É por isso mesmo que eles têm uma turma na plataforma online, em que nós continuaremos em contato e vamos tirando dúvidas. Estão lá quer os facilitadores como os participantes e que passemos-nos em todo momento o nível de conhecimento.
2: No seio dos participantes, as expectativas são enormes.
9: Afonso Júnior, as expectativas dessa formação são maiores. Nós trabalhávamos praticamente na cegueira. Esta formação veio muito mais para abrir visão nossa, formas de como trabalhar para podermos evoluir praticamente o nosso futebol ao nível da província, ao nível até do país.
10: Carolina Estrela Alfredo Mavunja. Primeiro, dentro da associação, eu venho trabalhando já desde 2017, mas tinha muita coisa que eu não sabia. Por exemplo, nas viagens dos meninos, eu não sabia que era importante estar lá uma mãe para salvaguardar, por exemplo, controlar as crianças, as meninas, porque nós nunca sabemos o que acontece durante essas viagens.
11: Na Associação Miguel, há muita coisa valiosa que estamos a aprender. É uma oportunidade porque, para quem não entende este ou que não passa desta formação, automaticamente você dirige o desporto de uma forma empírica. E assim sendo, com esta capacitação, vamos sair aqui já formado e capaz de dirigir algo que a gente entende.
2: Retrato sonoro da ação formativa de gestores desportivos, uma iniciativa do Comitê Olímpico de Moçambique. Manuel Chimel, Inhambane.
1: Terminamos o desportivo com as últimas sobre o Campeonato Mundial de Futebol, que arranca a 11 de junho corrente. A FIFA vai proibir a entrada de garrafas de água nos estádios do Mundial por questões de segurança, para evitar que sejam arremessadas e possam causar ferimentos a jogadores e adeptos. O regulamento antes permitia que os adeptos levassem uma garrafa de plástico transparente de até 1 litro, mas o regulamento foi alterado. No plano competitivo, Espanha empata amigável com o Iraque, é uma bola, no primeiro de 2 jogos de preparação antes do Mundial. Os espanhóis vão ainda defrontar o Peru e os iraquianos medem forças com a Venezuela. Enquanto isso, a Costa de Marfim venceu a França por 2-1 no fecho dos jogos de preparação para o Mundial. Já a seleção gaulesa disputa ainda um particular com a Irlanda do Norte na próxima segunda-feira. Argentina e Honduras defrontam-se no domingo no Estádio Mais Monumental. O último confronto entre os dois emblemas terminou com a Argentina vencer por 3-0. E a fechar, é ainda incerta a realização do particular entre a República Democrática do Congo e o Chile. O encontro entre as duas equipas está marcado para a próxima terça-feira em Cádiz, mas nos últimos dias a autarquia local rejeitou receber o duelo devido à epidemia de ébola no país africano, declarada no mês passado. E assim foi o Desportivo. Bom dia.
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0: Em Moçambique são 7 horas. A seguir as notícias apresentadas por Vitor África.
13: presidente da República, Daniel Chapo, trabalha hoje na cidade de Chimoio e no distrito de Vandouzi, no cumprimento do último dia da visita que efetua à província de Manica. Em Vandouzi, o chefe de Estado vai visitar a empresa agropecuária e avícola Abílio Antunes, um ato que, segundo o presidente do Conselho Empresarial de Manica, Alcides Cintura, representa o reconhecimento do papel do setor privado no desenvolvimento económico e agrícola do país.
14: A visita de Sua Excelência, Presidente da República, ao nosso empresário Abílio Antunes é carregado de muito simbolismo prático e de muita experiência de longos anos. Sabemos que o nosso empresário Abílio Antunes e a sua vasta equipa têm estado a trabalhar para o país e pela província durante muito longos anos, com uma experiência de fechamento de cadeias de valor e também mobiliza vários produtores da província e também de fora da província.
13: Presidente do Conselho Empresarial de Manica, Alcides Cintura. Ainda hoje, o chefe do Estado vai reunir-se com mulheres na província de Manica. Dois cidadãos moçambicanos estão entre os 21 mortos em consequência de um incêndio ocorrido na quarta-feira num hotel em Nova Delhi, capital da Índia. O ministro da Saúde, o CNIS, disse que os dois moçambicanos estavam em tratamento médico na Índia.
15: Dos 21 mortos ocorridos no local do incêndio, dois são nossos irmãos, cidadãos de nacionalidade moçambicana, que se encontravam na Índia, nesse hotel hospedados, em tratamento hospitalar. Por isso, queremos aproveitar esta oportunidade também para manifestar o nosso sentido de pesar e dor pela perda dos nossos irmãos moçambicanos. Já foram desencadeados os mecanismos institucionais adequados para notificar oficialmente aos familiares das vítimas.
13: O ministro da Saúde falava em conferência de imprensa convocada pelo Gabinete de Informação para partilha do ponto de situação de nacionais na África do Sul e na Índia. Em relação à xenofobia, o ministro da Saúde referiu que 545 moçambicanos vítimas da violência na África do Sul entraram no país pela fronteira de Ressano Garcia, na província de Maputo. Moçambique participa hoje na cidade sul-africana de Boksburg na primeira reunião ordinária da Comissão das Bacias Hidrográficas dos Rios Nkomati e Maputo. O encontro, que junta ministros de Assuntos Hídricos de Moçambique, África do Sul e Eswatini, vai abordar o estabelecimento de uma base sólida para ação coordenada, responsabilidade partilhada e resiliência ao longo prazo na gestão dos sistemas vitais dos rios Nkomati e Maputo. O ministro moçambicano das Obras Públicas, Habitação e Recursos Hídricos, Fernando Rafael, disse ser pertinente que os três países adotem soluções concertadas.
16: É fundamental para Moçambique assegurar uma boa cooperação, porque somos um dos países da região mais expostos às mudanças climáticas. E por ser um país de jusante, precisa de uma cooperação permanente e efetiva com os países de montante, como a República da África do Sul e o Reino de Eswatini.
13: Criada em 2021, a Comissão dos Recursos de Água do Nkomati e Maputo tem como objetivo a mobilização de financiamento, a implementação de projetos e a gestão partilhada de recursos hídricos. O Conselho Municipal da Vila de Boane, na província de Maputo, vai retirar títulos de uso e aproveitamento de terra a proprietários de mais de 400 parcelas subaproveitadas. Dos referidos títulos, 75 tinham sido atribuídos a algumas famílias vítimas das cheias no bairro Felipe e Samuel Magaia, e outros, pouco mais de 300, foram atribuídos na zona de Belo Horizonte. Passados 18 anos, os espaços não foram ocupados e a presidente do Conselho Municipal de Boane, Geraldina Bonifácio, diz que a idilidade vai definir um novo parcelamento para a atribuição dos talhões a outros cidadãos.
17: Volvidos estes 18 anos, e de lá até aqui nunca mais mexeram, não construíram, não fazem limpeza, abandonaram. Os vizinhos reclamavam a questão da insegurança, porque estas parcelas abandonadas em algum momento albergam malfeitores e por outro lado também têm estado a incubar alguns animais que perigam.
13: Presidente do município da Vila de Boane, Geraldina Bonifácio, e a retirada e expropriação de pouco mais de 400 parcelas de terras nos bairros Belo Horizonte e Felipe Samuel Magaia. O Conselho Executivo Provincial do Niassa está a envidar esforços para a retoma de circulação de comboio de passageiros no troço Quamba, entre Lagos, no distrito de Mequinhelas. A circulação de comboio está paralisada há 4 anos. Margarida Nchembo.
18: O trânsito ferroviário neste troço de cerca de 70 km ficou interrompido em março de 2023 devido à danificação da linha e outras estruturas pelo ciclone Freddy. A situação afeta a circulação de pessoas e bens e neste momento decorrem negociações junto do Ministério dos Transportes e Logística e com o Corredor de Desenvolvimento do Norte para a retoma da circulação dos comboios. A diretora do gabinete da governadora de Niassa, Celestina Teófilo, informou que constitui o desafio do Conselho Executivo Provincial melhorar a qualidade das vias de acesso com vista a impulsionar o desenvolvimento socioeconômico desta região do país. Margarida Nchombo, em Lixinga.
13: E no plano internacional, o presidente russo Vladimir Putin admitiu esta quinta-feira ter discutido com as autoridades norte-americanas sobre uma possível operação militar em Cuba. Na quarta-feira, o ministro dos Negócios Estrangeiros russo, Sergei Lavrov, felicitou o ex-presidente cubano Raul Castro pelos 95 anos de vida, tendo oferecido apoio de Moscou face à pressão dos Estados Unidos. Em resposta ao embargo energético imposto pelos Estados Unidos a Cuba, Moscou enviou um petroleiro para Havana em março, transportando 100 mil toneladas de crude. Apresentamos as notícias no próximo bloco, às 8 horas. 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
0: Nacional. 7 horas e 7 minutos, vamos ao encontro, uma vez mais, do meteorologista Gonçalves Mabui, desta feita, com as temperaturas máximas previstas para hoje.
19: A cidade de Tete será a cidade que terá a temperatura mais elevada, de 36 graus Celsius, seguido de Beira, Chimoio e Quilimane, com 32, Nampula, 31, Vilanculos e Inhambane, 30, Xaixá e Pemba, 29, e por último temos Maputo e Lixinga com 28 graus Celsius. É tudo quanto à previsão do estado do tempo para hoje. Bom dia, até a próxima.
0: Hoje é Dia Mundial do Ambiente. A propósito, no Café da Manhã, vamos refletir em torno dos desafios de Moçambique na gestão ambiental e mitigação dos efeitos das mudanças climáticas. O nosso convidado é o chefe do Departamento de Gestão Ambiental no Ministério da Agricultura, Ambiente e Pescas, Sérgio Covane. Apresente as suas questões ou contribuições no espaço de comentários da publicação sobre este tema, já depositado nas páginas do Facebook, Jornal da Manhã, RM e Rádio Moçambique.

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3: Sete horas e nove minutos, vamos à janela do Repórter Volante. Hoje vamos falar sobre o perigo decorrente da venda informal de combustíveis na cidade de Tete. Um movimento que se verifica cada dia com uma tendência crescente neste ponto do país. Diolinda Matavel traz este retrato. Bom dia.
4: Muito bom dia, Simon Cabo e ouvinte. Realmente, a cidade de Tete está a registrar um fenómeno novo, que é a proliferação da venda de combustível, maioritariamente a gasolina, nas vias públicas, mediante a crise global de combustível que se registra nos últimos meses. Temos notado em vários pontos na cidade, maioritariamente locais onde encontram-se praças de mototaxistas, jovens a venderem a gasolina em vasilhames plásticos de meio litro, a preços que variam de 100 a 200 meticais, mediante o estágio da crise do combustível. Esta situação constitui um perigo para a saúde pública, mas também está a trazer luto e dor a muitas famílias nesta cidade, pois já há relatos de incêndios nas residências devido à gasolina que muitos têm guardado em suas casas. A situação é preocupante e vou neste momento conversar com alguns mototaxistas para perceber se sabem do risco da compra de combustível nas vias públicas e também da conservação nas suas casas. Estou aqui neste preciso momento na Avenida Eduardo Molhan, numa das praças, e vou conversar com Círio Pedro, que é mototaxista. Muito bom dia, como está? Como é que vai o seu negócio?
5: O negócio está indo poucos aos poucos, mas também para dizer que estou bem. Casa da gasolina, estamos aqui sempre a enfrentar problemas.
4: Estão a enfrentar problemas devido à gasolina, têm tido dificuldades de comprar nas bombas?
5: Sim, na verdade nas bombas abastece por um curto tempo e as bichas são longas, quando nós paramos nas bichas levamos muito tempo, então ultimamente o nosso trabalho não combina com o tempo, às vezes nós levamos um dia inteiro atrás da gasolina, então preferimos já recorrer a essas bombas móveis nas ruas para fazer andar o nosso trabalho.
4: E qual é o preço que fazem aqui na rua?
5: Na verdade, é uma diferença de 100 meticais, que nas bombas um litro está 100 e aqui na rua está 200 meticais um litro.
4: Compensa?
5: Praticamente não compensa, né? Só que pronto, nós tentamos, não podemos ficar parados e trabalhamos mesmo assim, temos que comprar para pelo menos fazer um pouco, também parar nas bombas. Ultimamente não conseguimos, às vezes chega nas bombas já não tem gasolina, às vezes tem, às vezes não tem. Então praticamente acaba não compensando mais para na bomba do que comprar na rua. Preferimos comprar um bocadinho caro e trabalharmos pelo menos um dia inteiro, porque nas bombas nós paramos um dia inteiro sem trabalhar. Agora aqui na rua não, só chega, compra, depois começa a trabalhar.
4: Sabe do perigo da compra de combustível aqui na rua e também da conservação nas casas?
5: Sim, o perigo é iminente. Nem sabemos que há um perigo grande. Principalmente nós estamos a conduzir as nossas motos. Às vezes compramos num recipiente que não é adequado, às vezes contém um bocadinho de água lá dentro. Mas pronto, né? Dizem que todo cuidado é pouco. Nós arriscamos porque estamos um tempo em crise. Espero que o governo resolva isso o mais rápido possível.
4: Sim. A situação é preocupante. Certas vezes vocês têm que guardar o combustível em casa.
5: Sim, nós quando chegamos nas bombas, às vezes temos que comprar nos recipientes esses plásticos. Aquilo é porque nem sempre as bombas têm. Na medida em que tu chega nas bombas, tens que aproveitar o máximo para ter um bocadinho de estoque em casa já. Porque nas bombas só abastecem 30, 40 minutos, já não tem. Então, quando tu tens essa oportunidade de chegar na bomba, a tendência é de querer comprar um bocadinho a mais para carregar e conservar em casa, ou seja, guardar em casa para estoque em caso de não ter nas bombas e nós usamos aquele que está em casa.
4: E que medidas é que tomam para evitar incêndios?
5: Bem, medidas são recipientes plásticos, na verdade não temos recipientes a coisa adequados, mas mesmo assim temos colocado fora do fogo, de fogo das crianças, todas as medidas cauteladas. Eu sei que é pouco, mas tentamos guardar num sítio para não causar incêndio.
4: Muito obrigada. Estou aqui também com outro mototaxista, Pita Kefasse. Como é que vai o vosso trabalho neste momento de crise de combustível?
6: O trabalho vai indo normalmente, mas o que acontece é que o combustível está caro. O cliente, por exemplo, a distância que nós cobrava um certo valor. Mas agora, quando você cobra o cliente acima daquilo que você cobrava, o cliente, são poucos que entendem. Quer dizer que o combustível está caro, então pode pagar aquele preço. Outros ainda reclamam e dizem que eu pago o valor X, o que não recompensa daquilo que nós estamos a fazer aqui na praça.
4: Estão a comprar combustível aqui na rua. Não sente que é perigoso isto?
6: Perigoso é, porque tem outras pessoas que não são honestas. Pode misturar o combustível com água. Então aquilo estraga o próprio motor da viatura. E o carburador também, isso traz danifica a própria viatura. Então, é risco, mas não temos como, porque nas bombas você pode arriscar e tentar ficar na bomba por muito tempo. Mas chega só a vez de querer abastecer, a dúvida que o combustível acabou. Então, é a única alternativa, você tem que ir comprar na rua.
4: E quando levam para casa, que medidas é que tomam para evitar incêndios?
6: Sim, no meu caso, se for a levar para casa, sempre tenho cobrido a botija com um pano molhado para evitar aquilo ficar quer dizer, para aquecer. Então, também aconselho as crianças para não aproximar, não mexer aqueles bolivirões ali. Então, um pouco de cuidado que eu tenho feito é isso.
4: Muito obrigada, Simon Cabo e ouvinte. Este é o cenário que se vive aqui um pouco pela província de Tete, mediante a crise global de combustível. Dizer que por enquanto é tudo e voltarei à antena em outros momentos com outras histórias de desenvolvimento. De Tete, de Olinda Matavel. Muito bom dia.
3: Bom dia, a espreitar hoje pela janela do repórter volante, sempre a esta hora aqui no Jornal da Manhã, com a descrição e as entrevistas em torno de vários fenómenos, várias notas que marcam a atualidade, sobretudo social, um pouco por todo o país. E hoje, a partir de Tete, falamos então deste fenómeno com tendência crescente a nível da capital provincial, a cidade do mesmo nome, portanto, Tete. A venda informal de combustíveis. Moçambique participa hoje, na cidade sul-africana de Boksburg, na primeira reunião ordinária da Comissão das Bacias Hidrográficas dos Rios Nkomati e Maputo. O encontro junta ministros que superintendem a área de recursos hídricos de Moçambique, África do Sul e Eswatini. Correspondente Eduardo Figurão.
7: Em debate estará o estabelecimento de uma base sólida para uma ação coordenada, a responsabilidade partilhada e resiliência a longo prazo na gestão dos sistemas vitais dos rios Nkomati e Maputo. O ministro moçambicano das Obras Públicas, Habitação e Recursos Hídricos, Fernando Rafael, disse ser pertinente que os três países adotem soluções concertadas na gestão partilhada de recursos hídricos que sustentam mais de 6 milhões de pessoas nas bacias hidrográficas de Nkomati e Maputo.
8: É fundamental para Moçambique assegurar uma boa cooperação, porque somos um dos países da região mais expostos às mudanças climáticas. E por ser um país desjusante, precisa de uma cooperação permanente e efetiva com os países de montante, como a República da África do Sul e o Reino de Eswatini.
7: Nesta reunião de Boksburg, Moçambique vai assumir a presidência rotativa da Comissão das Bacias Hidrográficas dos Rios Nkomati e Maputo.
8: Mas assumimos esta nova missão com elevado sentido de responsabilidade e compromisso, de modo a assegurar a continuidade dos trabalhos realizados pela República de África do Sul durante o seu mandato, e gostaria de aproveitar esta oportunidade para enaltecer e agradecer o trabalho realizado pela República de África do Sul. E Moçambique vai continuar a servir esta comissão de modo a assegurar a continuidade da gestão partilhada dos recursos hídricos, fundamental para o desenvolvimento dos nossos países, Moçambique, África do Sul e Eswatini.
7: Criada em 2021, a Comissão dos Cursos de Água do Incomate Maputo tem como objetivo a mobilização de financiamento, a implementação de projetos e a gestão partilhada de recursos hídricos. Os três ministros deverão, entre outros, adotar o Plano de Ativação de Gestão de Desastres Naturais. Rádio Moçambique, Eduardo Figurão, Joanesburgo.
3: Cidadãos malawianos continuam a partir diariamente para a África do Sul, numa altura em que o governo de Lilongwe se prepara para repatriar os seus cidadãos retidos naquele país após uma nova onda de ataques xenófobos. Apesar dos crescentes ataques, a realidade é diferente, que se desenrola, portanto, no Malawi, onde, como dissemos, diariamente dezenas de malawianos continuam a partir para a África do Sul em busca de emprego e melhores oportunidades de vida. Correspondente Sérgio Sixpence.
9: Entrevistados pela Rádio Moçambique, algumas pessoas apontam a falta de emprego neste país e imensas dificuldades socioeconômicas, o que as encoraja a arriscarem cada vez mais a emigrar para a África do Sul. As instalações da migração malawiana são diariamente caracterizadas por enchentes, onde os naturais procuram por um passaporte para atravessarem para a terra do Rande. Peter Shirwa é um dos cidadãos malawianos entrevistados pela Rádio Moçambique, que logo pela manhã estava na fila para tratar o seu passaporte com propósito para partir para aquele país. Não tenho medo do que se passa na África do Sul. O que é necessário é ter documentos válidos. Estes que são atacados não têm documentos que lhes permitam trabalhar lá. Para onde vou, não há violência, porque trabalho em explorações agrícolas como motorista. A história de Pita é semelhante à de outros, incluindo esta mulher de Nzimba, Lindsay Makala, que diz não ter outra escolha se não ir para a África do Sul. O meu objetivo é ir para a África do Sul. Já lá estive antes e quero voltar. Sim, há ataques xenófobos na África do Sul, mas as oportunidades existem e é bom para sobreviver. Vou para lá trabalhar e fazer negócios. A Rádio Moçambique foi até ao terminal rodoviário da cidade de Blantyre, de onde partem os autocarros com destino para a África do Sul. Verificamos que apenas 3 machimbombos partiram esta manhã. Ouvimos o analista em relações internacionais, Moses Nkandawile, que apontou a pobreza como um dos principais fatores que leva muitas pessoas a viajarem para a África do Sul em busca de melhores condições de vida. Nkandawile elogiou ainda a decisão do governo do Malawi de repatriar as pessoas afetadas pela xenofobia e lançou um conselho para as que estão ou pretendem viajar para a terra do Rand para terem calma até que a situação melhore. Eu teria aconselhado os meus compatriotas malawianos a olharem que, por mais que sejam pressionados a irem para a África do Sul em busca de melhores condições, desta vez é extremamente difícil para fazê-lo, dado que os sul-africanos estão a promover a xenofobia e a matar, ferir e destruir propriedades de muitos estrangeiros, incluindo malawianos. E penso que este não é o momento para eles irem para lá. Estatísticas indicam que mais de 100 mil malawianos trabalham ilegalmente em vários setores na África do Sul, incluindo em lojas, casas, fábricas de vestuário e no setor agrícola. Sérgio Sixpence, em Blantyre.
3: 7:22. Polícia na Tanzânia alerta para o aumento do narcotráfico nas regiões transfronteiriças deste país da costa oriental com os países do interior de África. Numa recente ação operativa, a polícia neutralizou 2 nacionais em Beia, na posse de mais de 400 caixas contendo produtos cosméticos com substâncias proibidas. Correspondente Monteiro Bonifácio.
10: A polícia diz tudo indicar que os indiciados, que são residentes em Dodoma, capital política da Tanzânia, pretendiam traficar a droga para o Malawi ou Zâmbia, países com que a região de Mbeya faz fronteira. O comandante regional da polícia, Benjamin Kuzaga, disse que ainda em Mbeya, a polícia neutralizou um nacional na posse de 27 saquetas de heroína. Na operação que pôs fora do narcotráfico ao indivíduo, segundo Benjamin Kuzaga, a polícia apreendeu também algumas quantidades de cannabis sativa vulgo suruma. Benjamin Kuzaga diz que investigações preliminares indicam que o suspeito estava envolvido na venda tanto da heroína como da cannabis sativa e adiantou que as investigações prosseguem antes que o caso seja levado ao tribunal. O comandante da polícia Mbeya revelou também que só no mês de maio findo, mais de 870 pessoas foram detidas, acusadas de envolvimento na prática de crimes de porte ilegal de armas de fogo, homicídio, estupro, agressão, entre outros. Numa ação que visa desencorajar o tráfico, consumo e venda de drogas, os órgãos de administração da justiça na Tanzânia têm se revelado implacáveis a estes crimes. Esta terça-feira, o Tribunal Superior da Tanzânia em Dar es Salaam condenou à prisão perpétua dois cidadãos após ter sido provado o seu envolvimento no tráfico de heroína. De Dar es Salaam para a Rádio Moçambique, Monteiro Bonifácio.
3: Vamos ao noticiário econômico apresentado por Ignacio Gamay.

Uma vez mais, bom dia. O Fundo Monetário Internacional, FMI, prevê que a economia moçambicana cresça 0,5% este ano, refletindo uma recuperação gradual após o abrandamento registrado dos últimos anos. A informação foi avançada em Maputo pelo representante residente do FMI em Moçambique, Olamide Harrison, durante uma mesa redonda sobre as perspectivas económicas regionais e o impacto dos preços dos combustíveis na economia nacional. Segundo Harrison, o FMI está a atualizar as suas projeções macroeconómicas com base nos dados mais recentes do Instituto Nacional de Estatística, processo que poderá conduzir à revisão das atuais previsões do crescimento econômico. A Suécia manifesta interesse em aprofundar a cooperação bilateral com Moçambique nos setores da energia e mineração, considerados estratégicos para o desenvolvimento econômico dos dois países. A intenção foi reafirmada pela diretora-geral sueca da Cooperação Internacional para o Desenvolvimento, Camilla Nevstad, após uma audiência com a ministra dos Negócios Estrangeiros e Cooperação, Maria Manuela Lucas. Além da energia e mineração, as duas partes identificaram como áreas prioritárias de cooperação os direitos humanos, a igualdade de género e os direitos da mulher, a resiliência climática, o desenvolvimento econômico inclusivo e o ensino superior. No fecho deste noticiário económico, saiba que o rand é adquirido a 3 meticais e 90 centavos e vendido a 3 meticais e 98 centavos. Por sua vez, o dólar norte-americano é comprado a 63 meticais e 27 centavos e vendido a 64 meticais e 53 centavos. Já o euro é adquirido a 73 meticais e 63 centavos e vendido a 75 meticais e 10 centavos. Bom dia.

0: Em noite de premiações e aniversário natalício, Paulina Xiziane sai de Nampula com o prémio Carreira e Legado Nacional. Este é o Destaque Cultural, hoje apresentado justamente a partir de Nampula por Fidalgo Júnior. Bom dia.
1: Bom dia. E tinha que ser em Nampula, precisamente em Rapale, que é o Prémio Camões 2021, o mais importante prémio para a comunidade dos países de língua portuguesa, celebraria e seria reconhecida pelos seus 71 anos de idade. Paulina Xiziane, a dona dos livros Balada de Amor ao Vento, Ventos do Apocalipse, O Sétimo Juramento, Mikege, entre outros clássicos, foi parca nas palavras, tendo feito os seguintes comentários perante um público bastante presente no Monte Nairoco, o local do evento.
2: 71 anos aqui, nesta terra maravilhosa, que eu amo de todo o coração. E vou dizer porquê. Sempre fui uma vagabunda do mundo. Caminhei por lugares incríveis. Fui à Austrália, fui à Índia, fui aos Estados Unidos, fui para a Europa. E quem me representa como mulher moçambicana? A tia Naurera. Podem pesquisar se quiserem. Vão encontrar a única imagem que representa definitivamente a mulher moçambicana é a mulher macua. Obrigado, macuas. Obrigado por nos representar a vossa dignidade, a vossa cultura, a vossa força. Nos representa dos quatro cantos do mundo.
1: Da reação de Paulina Xiziane aos prémios, vamos conhecer os melhores destinos, locais e espaços turísticos do país.
3: Para o melhor destino na província do Niassa foi eleito o Lago Niassa.
4: Melhor hotel.
3: Melhor hotel, Mikala Lodge.
4: E melhor restaurante.
3: Restaurante Chambo. Prêmio para melhor destino aqui na província de Nampula vai para Omuhipit, Ilha de Moçambique. O galardão para melhor hotel recai para o Grand Hotel Plaza.
4: Melhor restaurante.
3: Melhor restaurante é o Grill 21, Tetuán. Vamos à província da Zambésia.
4: Melhor destino, Praia de Zalala. Melhor hotel, Royal. E melhor restaurante, Vila Nagardás.
3: Na província de Teto, melhor destino turístico é o Parque Nacional de Magué.
4: Melhor hotel, Sonho Hotel. E o melhor restaurante, Mário's Restaurante.
3: Na província de Manica, temos
4: melhor
3: como
4: destino.
3: Melhor destino o Parque Nacional de Chimaniman, o melhor hotel.
4: A Mirana.
3: E o melhor restaurante na província de Manica é o restaurante Fornalha. Na província de Sofala, foi eleito como o melhor destino turístico o Parque Nacional da Gorongosa.
4: E o melhor hotel, Sena Hotel.
3: Ainda em Sofala, o melhor restaurante é o restaurante Sabor de Sofala.
4: Melhor hotel, Kisava Century.
3: Kisava Century, melhor hotel de Inhambane.
4: Melhor hotel. E o melhor restaurante, Oia Oia Inhambane.
3: Agora a província de Gaza, Anabela. Ao nível da província de Gaza, o melhor destino turístico é a praia de Shizavan. Ainda em Gaza, temos o melhor hotel
4: Reef Resort.
3: Reef Resort, melhor hotel da província de Gaza. O galardão para melhor restaurante em Gaza vai para Coco Beach. Vamos agora a Maputo, província.
4: E o melhor destino para a província de Maputo?
3: É o distrito de Matutuini, lá onde se localiza a famosa Ponta Douro. O galardão para melhor hotel vai para o Platinum Lodge.
4: Melhor restaurante na província de Maputo.
3: É o Ipo Restaurante.
1: Extrato sonoro dos momentos que marcou com a menção dos melhores destinos, locais e espaços turísticos do país na Gala Nacional de Turismo. Aconteceu há menos de 7 horas no distrito de Rapale, aqui na província de Nampula, de onde assino o presente cultural de hoje. E eu sou Fidalgo Júnior. Mais uma vez, bom dia.
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0: Hoje é Dia Mundial do Ambiente. É a este propósito que vamos refletir nos próximos minutos em torno dos desafios de Moçambique na gestão ambiental e mitigação dos efeitos das mudanças climáticas. Para o efeito, temos já aqui em estúdio o nosso convidado, é o chefe do Departamento de Gestão Ambiental no Ministério da Agricultura, Ambiente e Pescas, Sérgio Covan. Muito bom dia, obrigado pela presença e bem-vindo aqui à Rádio Moçambique.
1: Muito bom dia à Rádio Moçambique, ao programa Café da Manhã, a todos os ouvintes. É sempre um prazer vir aqui ao estúdio para juntos debatermos a dinâmica daquilo que são os principais aspectos em que estamos a lidar no nosso dia a dia.
0: Em que contexto Moçambique assinala este ano este Dia Mundial do Ambiente? A que refirmo os principais problemas, desafios da atualidade relacionados ao ambiente? Quais é que são neste momento?
1: Muito obrigado. Vale a pena primeiro dizer que a esta data, estamos há 53 anos desde que foi estabelecida o dia 5 de junho como Dia Mundial do Ambiente, mesmo no objetivo de despertar a consciência sobre a necessidade de preservar aquilo que é o bem mais precioso que a natureza nos deu. Moçambique encara esta data num ambiente de muitos desafios. Sabemos que o nosso país, de forma cíclica, tem sido assolado pelos eventos extremos, refiro-me basicamente aos ciclones tropicais, cheias, inundações, secas prolongadas e demais outros fatores que têm afetado aquilo que são os ecossistemas naturais e, de forma mais direta, têm impactado na vida das comunidades. Então, esta data surge num momento em que somos chamados a uma reflexão mais profunda de como é que nós tratamos aquilo que é o bem precioso, a nossa barreira natural, como é que lidamos com o ambiente diante desses desafios todos. As mudanças climáticas é um fenómeno que já tem sido frequente no nosso país e não pode ser tratado de forma isolada. É preciso que haja consciência e nós estamos aqui para fazermos o nosso papel de sensibilizar e agirmos dentro dos limites necessários, aproveitando todas as dimensões e todas as valências que o setor tem para contribuir para a mitigação das mudanças climáticas. Mas, contudo, é preciso dizer que falar de mudanças climáticas no contexto atual já não é só olhar para o setor do ambiente. Este é um problema conjuntural, desde a comunidade internacional, o governo ao nível do nosso país, já ganhou a consciência, já muito vem tratando destas matérias e todos os outros setores estão engajados nesta dinâmica de considerar a problemática das mudanças climáticas no seu processo produtivo, nas suas abordagens de projeto de desenvolvimento e na implementação das atividades.
0: E neste momento, estas mudanças climáticas, e aqui a insistir nesta questão, no plano objetivo, portanto concreto, quais são os efeitos que estes problemas das mudanças climáticas têm estado a causar?
1: Temos vindo a assistir quase todos os dias a tendência do aquecimento global. Temos vindo a assistir à tendência da poluição dos diferentes ecossistemas marinhos e terrestres. Temos vindo a assistir às secas prolongadas. Já está previsto para este ano, segundo as projeções do Instituto Nacional de Meteorologia, que vamos ter a ocorrência do fenômeno El Niño. Este também é um dos aspectos que deve nos deixar preocupados. Então, tudo isto tem impactado naquilo que é a capacidade de resiliência das comunidades, principalmente nos seus meios de sustento. A agricultura é afetada severamente por estes fenómenos, seja por inundações e seja pelas secas, já sempre perda de culturas, destruição de infraestruturas e tantos outros aspectos mais sensíveis. Também vale a pena destacar que a perda de vidas humanas, que isso não tem preço. Nosso maior objetivo é garantir a integridade das pessoas, dos seus bens e, acima de tudo, garantir que a natureza continue a prover os seus serviços para manter o ecossistema em condições e que as pessoas possam beneficiar de água de qualidade, de um ar de qualidade, de uma saúde de qualidade. Falar de biodiversidade, falar dos recursos naturais, é falar de segurança alimentar, é falar de saúde, é falar da cultura, é falar de todos os aspectos socioeconômicos e ambientais.
0: Na visão do governo, quais é que devem ser as principais ações que se devem tomar com vista a reverter este quadro? É um quadro, diga-se, preocupante, pelo menos aquilo, à luz do discurso que se tem feito nacional, regional ou internacionalmente, até ao mais alto nível nas Nações Unidas. A questão das mudanças climáticas tem estado a trazer efeitos nefastos para a vida, portanto, das pessoas a vários níveis, incluindo afetando, portanto, a vida económica das pessoas. Na visão do governo, neste momento, que prioridades é que se devem ter para olhar e mitigar estes efeitos nefastos das mudanças climáticas a nível de Moçambique?
1: O governo de Moçambique está claro e já está a trabalhar neste sentido. Se formos a olhar dentro do seu instrumento de orientador, estou a falar da Estratégia Nacional de Desenvolvimento, já está lá previsto e está bem indicada a componente da resiliência climática. Isto mostra o comprometimento do governo com esta causa ambiental. Se formos a olhar de todas as abordagens que têm vindo a serem desenvolvidas no contexto, têm sempre colocado a necessidade da preservação, conservação da biodiversidade no centro, porque entendemos que só conservando os recursos naturais é que podemos estar a agir de forma direta para mitigar os efeitos das mudanças climáticas. As mudanças climáticas não surgiram por mero acaso. É consequência de algumas ações que foram se desenvolvendo de forma paulatina e que o efeito foi se transformando, o efeito cumulativo foi criando danos àquilo que é a camada do ozono. Estamos a falar dos níveis de emissões. Temos países que estão com emissões muito altas. Moçambique está comprometido neste contexto da redução das emissões em todos os domínios. Só a título de exemplo, há um esforço muito grande do governo, tanto que tem um programa a valor no componente de gestão dos resíduos, porque a poluição também tem este efeito muito nefasto. Então, Moçambique está cometido neste processo de estabelecer infraestrutura de gestão sustentável dos resíduos. Se nós conseguirmos desenvolver esta cadeia de valor de resíduos, estamos a reduzir ao máximo o desperdício, estamos a fazer o reaproveitamento. Então, reduz o volume do material que vai ao descarte e todo o material orgânico pode entrar na cadeia de produção. Se nós conseguirmos transformar o orgânico como um composto agrícola, estaríamos, para além de reduzir a pressão ao ambiente, estaríamos já a fortalecer ou a revitalizar a fertilidade do solo e, por via disso, estamos a aumentar a produtividade do solo. Estamos a fazer aqui uma ação combinada. Então, não pode ser uma linha aberta. A gestão dos recursos naturais devem estar inseridos num quadro, num ciclo fechado, onde a produção, o consumo, o reaproveitamento devem estar interligados. A economia circular é uma realidade. É preciso haver esforço e ver diretrizes claras de como é que se entra na cadeia da economia circular. Porque é preciso gerar emprego. O resíduo pode gerar emprego. Ele proteger o ambiente, criando melhores condições de vida das famílias. Hoje em dia temos assistido de forma tímida vários atores da sociedade a entrar na cadeia de valor do resíduo. Temos ainda de forma incipiente algumas indústrias que lidam com estas matérias, mas a reciclagem é o caminho.
0: Exato.
1: Reciclagem é o caminho. Não podemos olhar a reciclagem como coisa dos outros. Nós temos que abraçar, temos que incentivar o setor privado a entrar nesta cadeia de valor. Porque o governo desenha diretrizes, o político, o setor privado, ajuda a galvanizar e integra toda a cadeia, os atores relevantes, a comunidade, e todos nós somos chamados a esta cadeia.
0: E no quadro global, Moçambique é um ator também relevante do ponto de vista de apresentação da sua voz, da sua opinião em relação aos vários problemas que o mundo enfrenta, decorrentes, portanto, sobretudo das alterações climáticas. No entanto, neste momento há, portanto, ou por exemplo, uma narrativa que é global da transição energética com vista justamente a mitigar o impacto das mudanças climáticas, usando aqui energias novas e renováveis. O discurso oficial de Moçambique de que é preciso se dar tempo aos países em desenvolvimento, incluindo, portanto, Moçambique, que até não tem contribuições muito significativas, portanto, na poluição, tal como os países mais industrializados. Este discurso prevalece? Como é que Moçambique encara esta, chamemos assim, diretiva, portanto, internacional, de se flexibilizar o processo de transição energética a bem do ambiente em todo o mundo?
1: Moçambique não está alheio à dinâmica internacional, de tal maneira que é signatário dos diferentes protocolos e acordos internacionais, mesmo com o objetivo de

0: está em curso agora a revisão do quadro legal do setor do ambiente.
1: Exato.
0: E esta temática já vem refletida no novo, na nova proposta do quadro legal como linhas estratégicas para poder dar vazão, dar espaço à integração dessas matérias. E não só, traz também uma abordagem muito positiva, que é buscar soluções naturais para atender os problemas da natureza. Não vamos olhar de forma diferente.
1: O que é que isso significa?
0: Significa usar abordagens da natureza para resolver os problemas naturais. Estamos a falar da restauração que tem que ser feita, a restauração ecológica é o caminho a adotar para mitigar os problemas das mudanças climáticas. Se nós devolvermos à natureza o seu potencial, o seu valor e a sua capacidade, ele vai prover os serviços necessários. E por via disso, será uma ação natural para mitigar as mudanças climáticas. Infraestruturas resilientes faz parte, porque os ciclones vieram para ficar. Mas, naturalmente, tem que haver uma tendência muito forte à restauração. E temos exemplos de processos de restauração que estão a acontecer. Ainda não é no seu todo satisfatório, mas é um trabalho que o governo está a dar maior primazia à restauração ecológica e é preciso continuar nestas coisas. E vejamos que Moçambique está dentro de um compromisso que tem a ver com a conservação da biodiversidade. Aderiu a este protocolo já desde os anos passados e aqui está orientado a contribuir para se atingir aquilo que é a marca nacional ou a marca que o país possa ditar neste nível de conservação. Neste momento, o governo está a fazer um trabalho muito forte no que diz respeito às áreas de conservação. Preciso revisitar, ver de que maneira a conservação pode contribuir para o processo da mitigação das mudanças.
1: Há pouco falou do quadro jurídico ambiental. Neste momento decorre este propósito do processo de revisão da política e lei do ambiente, atualmente em fase da escutação. O que é que leva à necessidade desta revisão e quais são os pontos críticos que se pretendem ver alterados, tendo em conta o atual contexto de Moçambique?
0: A revisão do quadro legal surge mesmo para responder a esta problemática que o mundo e o país de forma particular vem vivendo, que tem a ver com as mudanças climáticas. E não podíamos ficar alheios a esta situação, porque a dinâmica está a avançar e é preciso encontrar soluções. Se formos a olhar de uma maneira muito rápida, a política, a lei do ambiente já data sensivelmente 30 anos de sua implementação. E ao longo desse tempo, a tendência, a dinâmica foi mudando e em algum momento esses instrumentos foram se desajustando daquilo que são as tendências atuais. Estamos a falar de desenvolvimento muito acelerado nesta tendência de uso dos recursos naturais. Então, o quadro legal, a revisão em curso, procura de uma e de outra maneira incorporar dentro deste instrumento orientador aspectos das soluções baseadas na natureza. Quando eu me referi ao bocado de que a natureza tem que ser usada para resolver os seus próprios problemas, procura incorporar aspectos de forma muito clara e consentânea ligados às mudanças climáticas, procura trazer aqui um elemento mais forte que é a valoração dos bens e serviços ambientais e traz a componente da inclusão com grande visibilidade e outros elementos aqui, a componente da transição para uma economia circular, economia verde azul e aspectos de adaptação, mitigação e resiliência climática.
1: Qual é o lugar, portanto, da indústria extrativa, da gestão sustentável deste subsetor da economia, tendo em conta o impacto ambiental que a indústria extrativa pode ter e tem, portanto, dentro desta proposta de revisão do quadro legal do ambiente em Moçambique?
0: A indústria extrativa por si só não é de todo um mal, porque está dentro daquilo que são as prioridades e está orientado para aquilo que são as linhas de desenvolvimento. O importante neste momento é que toda esta legislação deve encontrar linhas orientadoras, deve definir premissas de como é que se faz toda esta cadeia de exploração, mas de forma sustentável. Nós temos que saber conviver com a natureza, sabermos tirar o melhor que a natureza pode nos oferecer sem prejudicar o ambiente. Este é que é o centro, o equilíbrio das atividades. Então, a legislação, seja do setor do ambiente, mesmo o quadro legal do próprio setor mineiro, deve trazer estes elementos, encontrando os pontos de equilíbrio. A extração de recursos naturais, sim, mas também dar espaço para que haja a recuperação desses

0: sistema. É daí que, sensivelmente, no ano 2022, foi aprovada a diretiva de contrabalanço da biodiversidade. O que é que nós pretendemos com esta componente, com esta figura de contrabalanço? É que há momentos em que o balanço entre os dois elementos trouxe aqui a componente do impacto econômico e
1: Exato.
0: temos o impacto ambiental. Podemos aqui estar diante desta situação de termos os dois elementos na mesa. Aí entra a figura de contrabalanço. Como é que o que pode ser destruído pela imperiosidade de avançar para esta atividade que tem impacto econômico muito alto, mas tem que haver uma abordagem de compensar este ecossistema que vai ser destruído. Então a figura de contrabalanço já entra mesmo para criar este equilíbrio.
1: Vamos aos nossos ouvintes na Interação Vítor África.
2: As nossas linhas já estão abertas a partir deste momento, 21-31-77-77 e também 82-34-77. Caro ouvinte, também pode participar no espaço Café da Manhã através da nossa página do Facebook Jornal da Manhã RM. Vamos a partir de Chimoio, liga-nos o ouvinte Domingos Neves. Caro ouvinte, muito bom dia, está a participar.
3: Vitor África, muito bom dia ao vasto auditório da nossa República, a rádio que conecta e projeta Moçambique. E um abraço especial ao Simon Cabra também. Bom dia, convidado. É um dia importantíssimo hoje em que recordamos a conservação, a preservação do meio ambiente. Eu tenho dito que o homem tem que preservar, tem que conservar a natureza. A natureza precisa, o homem precisa da natureza para a sua vivência, para a sua sobrevivência, e a natureza não precisa do homem. Em termos de questão, convidado, eu gostaria de saber, temos aqui o fenómeno mineração, é o facto atual. A mineração hoje, é verdade, contribui para estava a dizer que contribui bastante para a vida do homem. Então, como é que podemos ter uma contribuição sustentável da mineração, por forma que não tenhamos aqui a poluição hídrica e a degradação dos solos? Mas não disse, Domingos Neves, da região planáutica dos Montes Pingas, Manuel Bumba e Cabeça de Velho, África, bom dia.
2: Muito bom dia e obrigado, caro ouvinte Domingos Neves, que ligou-nos a partir de Chimoio. E aos próximos ouvintes pedimos a capacidade de síntese. Vamos atender o Lázaro Mazuzzi a partir de Xai-Xai. Bom dia.
4: Sim, obrigadíssimo. Bom dia, rádio ouvinte. Bom dia, painel. E eu queria perceber do nosso convidado, tendo em conta que o homem é que deve ser o defensor da natureza, nos últimos momentos tem sido normal que, além daquilo que nós crescemos a saber, que cada criança é uma árvore. O que acontece é que já não tem sido normal que nos dias mais comemorativos, como este 1 de junho, as crianças sejam levadas, pelo menos cada criança tenha que plantar uma árvore, para dar a entender que naquele dia 1 de junho, independentemente da sua faixa etária, um dia eu teria plantado aquela árvore e eu já fiz alguma coisa para defender o ambiente. Citando um exemplo daqui da província de Gaza, em particular da cidade de Caxias, foram muitas árvores foram devastadas pelas intempéries. Mas agora temos uma situação que, mesmo a remoção dos solos, onde eram sítios muito sensíveis, até agora estamos suscetíveis a qualquer situação, logo que houver outra temporada. Então, eu queria saber o que é que está a fazer para incutir os valores a essa geração vindoura que está perdendo esses valores da reposição e da defesa do ambiente. E, em suma, muito obrigado. Continuação da ótima jornada.
2: Obrigado, ouvinte Lázaro Mazuzzi. Nelson Vasco, a partir de Chinonanquila, bom dia.
5: Bom dia, Vitor África, e bom dia, Gui Cabo, que é o moderador do dia. E também bom dia ao nosso convidado. Agradecer a explicação, mas eu vou dizer assim, às vezes também nós que somos pais, temos o papel de explicar o que é mau ambiente, porque eu também fui explicado como meu pai, a árvore que meu pai podia, que eu não podia cortar. Então, faz também o papel de um pai explicar o seu filho, porque é uma árvore para podermos preservar o nosso nome. Muito obrigado e também concentrando-me que está sempre no Café da Manhã, aqui no Porto de São Manquilo. Obrigado.
2: Muito obrigado. Vamos espreitar a nossa página do Facebook. O ouvinte Rosário Tepa escreve: gostaria de saber, junto do nosso convidado, o que está sendo feito pelas autoridades reguladoras do ambiente para, nos próximos dias, os efeitos das mudanças climáticas não sejam constrangedores nas zonas de risco. Esta é a mensagem do ouvinte Rosário Tepa, a partir de Xemba. E temos também a mensagem do ouvinte Santos Abdala, que escreve: bom dia, Café da Manhã. Saudações extensivas a todos os ouvintes da Rádio Moçambique. Até que ponto os projetos de exploração de recursos naturais conciliam o desenvolvimento económico com a proteção ambiental? Também coloco uma outra pergunta: como o governo está a preparar as comunidades para enfrentar fenómenos extremos como ciclones, cheias e secas? Esta é a mensagem do ouvinte Santos Abdala. O ouvinte Lenka Stripacu, a partir da cidade de Maputo, escreve-nos: cordiais saudações. A questão do comportamento humano desempenha um papel fundamental no agravamento das mudanças climáticas. E neste contexto, gostaria de saber, junto do nosso convidado, se existem planos concretos, permanentes e sustentáveis de educação ambiental que visem promover a mudança de comportamento e a consciencialização da sociedade para a preservação do meio ambiente. Escreve-nos o ouvinte Lencastre Pacua. O ouvinte António Mucali escreve: bom dia, Café da Manhã, e ao convidado. Senhor diretor, neste caso o chefe, qual é a responsabilidade do seu setor nas províncias e distritos na mitigação da erosão costeira? Temos também a mensagem do ouvinte Nunes Santo, Nunes Tomás Mazivila, a partir da cidade de Inhambane, que escreve: antes de mais, feliz Dia Mundial do Ambiente para todo o mundo, e Moçambique em particular. Em 1976, o extinto MICOA tinha orientado a elaboração e implementação do Programa Nacional do Ambiente, no qual as ações de gestão ambiental tinham uma linha orientadora. Ao nosso convidado, a questão é: para quando voltaremos a este caminho e com um programa claro de gestão ambiental, onde todos se orientem nele e saiamos de ações esporádicas e descontinuadas? Vamos fechar esta interação com a mensagem do ouvinte Salomão Nhantumbo, que escreve-nos a partir de Ponta Douro. Bom dia. As queimadas descontroladas têm sido uma das principais causas que causam a devastação do bem-estar do ambiente, contribuindo ainda à questão de mudanças climáticas. As queimadas descontroladas decorrem muitas vezes nas zonas recônditas. Gostaria de saber, face a esta situação, que trabalho tem sido feito pelo Ministério da Agricultura, Ambiente e Pesca para travar a devastação do ambiente através de queimadas descontroladas? Mensagem do ouvinte Salomão Nhantumbo, Simon Cabo.
1: Muito obrigado. Já Departamento de Gestão Ambiental do Ministério da Agricultura, Ambiente e Pesca e Sérgio Covantes estão aqui colocadas as questões, muitas delas relacionadas com as atividades de caráter educativo. Como é que está esta educação, a consciencialização para a preservação ambiental? Muitas questões circunscrevem-se, portanto, neste capítulo.
0: Muito obrigado. Primeiro, agradecer aos ouvintes pelas questões colocadas e mostra que o ambiente não está a passar despercebido, e isso é muito bom. Nós estamos aqui para, juntos, de forma conjunta, trabalharmos nessas matérias. De uma maneira geral, a educação ambiental é o centro de toda a abordagem da gestão ambiental, pois de lá se entende que estarão circunscritas as premissas e todas as linhas orientadoras para uma gestão sustentável. A consciência é o pilar basilar para a mitigação da problemática do ambiente. O homem é o ator primário dos problemas que nós temos hoje e é preciso, de facto, olhar para esse aspecto. E é mesmo nesta linha que irei começar a fazer a minha abordagem sobre as questões levantadas. Se formos a olhar, é uma questão que veio do Sr. Lázaro, que fala da necessidade de continuar a defender o ambiente e traz a abordagem das crianças por plantar as árvores.
1: Exato.
0: Esta iniciativa não está de todo fora daquilo que é a estratégia da gestão ambiental, de tal maneira que este processo decorre em coordenação com o Ministério da Educação e Cultura, ao nível das escolas, já esta abordagem, e não só nas datas comemorativas, temos uma ação permanente ao nível das escolas, através dos clubes ambientais, onde a consciência ambiental é incutida e que a criança deve levar esta mensagem para a escola, da escola para casa e para outros níveis. De uma maneira geral, esta componente está também visualizada no currículo escolar.
1: Exato.
0: A matéria das mudanças climáticas estão dentro dos conteúdos nos currículos das escolas primárias e que agora estamos a trabalhar para visualizar também dentro dos currículos dos alunos da escola secundária. Sobre a mineração. Mineração, estive a falar há minutos atrás que temos que encontrar uma abordagem sustentável. Mineração, sim, tem impactos econômicos, mas não podemos colocar a economia acima do bem da maioria, que é o ambiente. O ambiente, disse um dos ouvintes, que o ambiente não negocia. O ambiente não negocia, de facto, o homem é que deve encontrar caminhos sustentáveis e a diretiva do quadro legal e revisão procura trazer esses elementos de encontrar de maneira que estabeleça as formas de uma ação de mineração sustentável que não seja de todo danoso para o ambiente. Os problemas que hoje se vive é uma realidade, temos casos já reportados em que estamos a trabalhar com os diferentes setores que têm por atribuição temáticas nestas matérias. Estamos a falar da situação que se vive na região centro do país, que temos casos aqui referidos da poluição dos cursos de água, por aí em diante. E o governo tem vindo a trabalhar com estes atores no sentido de persuadi-los e, quando se mostrar necessário, até a penalização e suspensão da atividade.
1: Um tratamento, eu queria ouvir um comentário em relação às queimadas descontroladas. Que é um aspecto.
0: As queimadas controladas têm uma abordagem muito integrada que está sendo feita, não só o setor do ambiente como tal, a Direção Nacional de Florestas, com áreas de conservação. Estamos a trabalhar de forma integrada no sentido de encontrarmos de definir medidas concretas para mitigar esta problemática. E temos vindo a trabalhar quer com os líderes locais, as comunidades, há trabalho muito forte que é feito com as comunidades, porque é de lá onde este processo eclode. Então é preciso criar a consciência e colocar, usar a comunidade como o vetor da mensagem e da ação.
1: Muito
0: ele
1: bem.
0: é o nosso guardião dos
1: recursos naturais. Muito obrigado, Sr. Sérgio Covan, chefe do Departamento de Gestão Ambiental do Ministério da Agricultura, Ambiente e Pesca. Teremos certamente mais momentos para continuar a falar deste nevrálgico setor do ambiente. Hoje foi no quadro, então, da celebração do Dia Mundial do Ambiente que aflorámos este tema aqui no Café da Manhã.
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1: 8 horas e 1 minuto. Está de volta o jornalista Vitor África para a atualização da informação em notícias.
2: O presidente da República, Daniel Chapo, trabalha hoje na cidade de Chimoio e no distrito de Vanduzi, no cumprimento do último dia da visita que efetua à província de Manica. Em Vanduzi, o chefe de Estado vai visitar a empresa agropecuária e avícola Abílio Antunes, um ato que, segundo o presidente do Conselho Empresarial de Manica, Alcides Cintura, representa o reconhecimento do papel do setor privado no desenvolvimento económico e agrícola do país.
9: A visita de Sua Excelência, o Presidente da República, ao nosso empresário Abílio Antunes é carregado de muito simbolismo prático e de muita experiência de longos anos. Sabemos que o nosso empresário Abílio Antunes e a sua vasta equipa têm estado a trabalhar para o país, pela província, durante muitos e longos anos, com uma experiência de fechamento de cadeias de valor e também mobiliza vários produtores da província e também de fora da província.
2: Presidente do Conselho Empresarial de Manica, Alcides Cintura. Ainda hoje, o chefe de Estado vai reunir-se com mulheres da província de Manica. Dois cidadãos moçambicanos estão entre os 21 mortos em consequência de um incêndio ocorrido na quarta-feira num hotel em Nova Delhi, capital da Índia. O ministro da Saúde, o CNIS, disse que os dois moçambicanos estavam em tratamento médico naquele país.
10: Dos 21 mortos ocorridos no local do incêndio, dois são nossos irmãos, cidadãos de nacionalidade moçambicana, que se encontravam na Índia, nesse hotel hospedados, em tratamento hospitalar. Por isso, queremos aproveitar esta oportunidade também para manifestar o nosso sentido de pesar e dor pela perda dos nossos irmãos moçambicanos. Já foram desencadeados os mecanismos institucionais adequados para notificar oficialmente aos familiares das vítimas.
2: O ministro da Saúde falava em conferência de imprensa convocada pelo Gabinete de Informação para partilhar o ponto de situação de nacionais na África do Sul e na Índia. Em relação à xenofobia, o ministro da Saúde referiu que 545 moçambicanos vítimas da violência na África do Sul entraram ao país pela fronteira de Ressano Garcia, na província de Maputo. Moçambique participa hoje na cidade sul-africana de Boksburg na primeira reunião ordinária da Comissão das Bacias Hidrográficas dos rios Nkomati e Maputo. O encontro que junta ministros de Assuntos Hídricos de Moçambique, África do Sul e Eswatini vai abordar o estabelecimento de uma base sólida para uma ação coordenada, responsabilidade partilhada e resiliência a longo prazo na gestão dos sistemas vitais dos rios Nkomati e Maputo. O ministro moçambicano das Obras Públicas, Habitação e Recursos Hídricos, Fernando Rafael, diz ser pertinente que os três países adotem soluções concertadas.
8: É fundamental para Moçambique assegurar uma boa cooperação, porque somos um dos países da região mais expostos às mudanças climáticas. E por ser um país de jusante, precisa de uma cooperação permanente e efetiva com os países de montante, como a República da África do Sul e o Reino de Eswatini.
2: Criada em 2021, a Comissão dos Cursos de Água do Nkomati e Maputo tem como objetivo a mobilização de financiamento, a implementação de projetos e a gestão partilhada de recursos hídricos. O Conselho Municipal da Vila de Boane, na província de Maputo, vai retirar títulos de uso e aproveitamento de terra a proprietários de mais de 400 parcelas subaproveitadas. Dos referidos títulos, 75 tinham sido atribuídos a algumas famílias vítimas das cheias no bairro Felipe Samuel Magaia e outros, pouco mais de 300, foram atribuídos na zona de Belo Horizonte. Passados 18 anos, os espaços não foram ocupados e a presidente do Conselho Municipal de Boane, Geraldina Bonifácio, diz que a idilidade vai definir um novo parcelamento para a atribuição dos talhões a outros cidadãos.
11: Volvidos estes 18 anos, e de lá até aqui nunca mais mexeram. Não construíram, não fazem limpeza, abandonaram. Os vizinhos reclamavam a questão da insegurança, porque estas parcelas abandonadas em algum momento albergam malfeitores e por outro lado também têm estado a incubar alguns animais que perigam.
2: Presidente do município da Vila de Boane, Geraldina Bonifácio, e a retirada e expropriação de pouco mais de 400 parcelas de terras nos bairros Belo Horizonte e Felipe Samuel Magaia. O Conselho Executivo Provincial de Niassa está a envidar esforços para a retoma da circulação de comboio de passageiros no troço Quamba entre Lagos, no distrito de Mecanhelas. A circulação de comboio está paralisada há 4 anos. Margarida Njembo.
12: O trânsito ferroviário neste troço de cerca de 70 quilômetros ficou interrompido em março de 2023 devido à danificação da linha e outras estruturas pelo ciclone Freddy. A situação afeta a circulação de pessoas e bens e neste momento decorrem negociações junto do Ministério dos Transportes e Logística e com o Corredor de Desenvolvimento do Norte para a retoma da circulação dos comboios. A diretora do gabinete da governadora de Niassa, Celestina Teófilo, informou que constitui o desafio do Conselho Executivo Provincial melhorar a qualidade das vias de acesso com vista a impulsionar o desenvolvimento socioeconômico desta região do país. Margarida Nchombo, em Lixinga.
2: E no plano internacional, o presidente russo Vladimir Putin admitiu esta quinta-feira ter discutido com as autoridades norte-americanas sobre uma possível operação militar em Cuba. Na quarta-feira, o ministro dos Negócios Estrangeiros russo, Sergei Lavrov, felicitou hoje o presidente cubano Raul Castro pelos 95 anos de vida, tendo oferecido apoio de Moscou face à pressão dos Estados Unidos. Em resposta ao embargo energético imposto pelos Estados Unidos a Cuba, Moscou enviou um petroleiro para a Havana em março, transportando 100 mil toneladas de crude. Apresentamos as notícias no próximo bloco, às 9 horas.

0: Está aberta a porta para a nossa retirada. Antes, recordamos os assuntos que estiveram hoje em destaque. Dois cidadãos moçambicanos estão entre os 21 mortos em consequência de um incêndio ocorrido na quarta-feira num hotel em Nova Delhi, capital da Índia. Banco Mundial disponibiliza nos próximos 10 anos cerca de 500 milhões de meticais para impulsionar ações que visam promover a agricultura robusta e moderna em Moçambique. Conselho Municipal da Vila de Boana, na província de Maputo, vai retirar títulos de uso e aproveitamento de terra a proprietários de mais de 400 parcelas atualmente subaproveitadas. No estrangeiro, cidadãos malawianos continuam a partir diariamente para a África do Sul, mesmo com a onda de ataques xenófobos neste país. Assuntos que estiveram hoje em destaque no dia em que o presidente da República, Daniel Chapo, termina a visita à província central de Manica. Hoje também é Dia Mundial do Ambiente. Em torno disto mesmo, refletimos no Café da Manhã. O nosso convidado foi o chefe do Departamento de Gestão Ambiental no Ministério da Agricultura, Ambiente e Pescas, Sérgio Covane. www.rm.co.mz, na plataforma do Play Store RM Play e do App Store Rádio Moçambique. São estas, portanto, as modalidades através das quais o ouvinte pode continuar a acompanhar a informação veiculada neste jornal e não só, sempre em permanência. Pode igualmente ouvir as emissões de todos os canais pertencentes à Rádio Moçambique em tempo real e a partir de qualquer parte do mundo. Em nome de uma vasta equipa que tornou possível este jornal, despedem-se Vitor África, que esteve nas notícias, Francisco Jato na sonorização e Simon Cabue na edição e apresentação. Bom dia e bom fim de semana.
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3: 8 horas e 10 minutos. 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
4: 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Polícia da República de Moçambique na Zambésia deteve 9 cidadãos indiciados de transporte de gasolina em recipientes inapropriados e venda ilegal a preços exorbitantes. Trata-se de cidadãos que se encontram encarcerados nas esquadras da cidade de Kilimani, que foram surpreendidos com mais de 140 litros de gasolina. A informação foi facultada esta sexta-feira em conferência de imprensa pela porta-voz do Comando Provincial da PRM na Zambésia, Belarmina Henriques. Segundo a porta-voz da PRM na Zambésia, já foram lavrados os autos para seu devido encaminhamento aos órgãos judiciais. Termina esta sexta-feira em Kilimani a 11ª Conferência Provincial de Quadros da Frelimo na Zambésia. A chefe da Brigada Central da Frelimo de Assistência à Província da Zambésia, Margarida Talapa, defendeu na abertura o incremento de investimentos em projetos de geração de renda para a participação ativa da juventude e da mulher na Agenda Nacional de Governação, tendo em vista a independência econômica do país. Pediu aos membros e simpatizantes do partido para refletirem sobre a situação política, econômica e social do país. O Parque Nacional de Gilé na Zambésia enfrenta dificuldades financeiras para implementar ações previstas no seu plano estratégico. A informação foi avançada pelo administrador do Parque Nacional de Gilé, João Muxanga. Os fiscais são necessários para o combate a práticas ilícitas que ocorrem com frequência naquela área de conservação. Pelo menos 2 elefantes foram mortos no ano passado no Parque Nacional de Gilé. A diretora científica do Hospital Central de Kilimani, na Zambésia, defende a consciencialização de especialistas na área pediátrica e outros profissionais de saúde para a promoção da humanização na assistência médica. Celisa Mendonça falava a propósito da sua recente participação no primeiro Congresso Internacional sobre Cuidados Pediátricos realizado recentemente no estádio de São Paulo, no Brasil. Celisa Mendonça apresentou temas ligados à humanização dos cuidados pediátricos no Hospital Central de Quilimane, na Zambésia. A diretora científica no Hospital Central de Quilimane chama atenção aos profissionais de saúde para maior rigor na prestação de serviços, principalmente de tratamento de crianças, considerando a dor como sendo similar à de um adulto. Secretário de Estado na província da Zambésia apresenta a deputados da terceira comissão da Assembleia da República impactos de exiguidade de fundos para a conclusão e reabilitação de obras públicas. Avelino Mochini aponta, a título de exemplo, as obras de construção dos hospitais distritais de Pebane e Mopeia, que estão por concluir. O secretário de Estado na província da Zambésia defende a necessidade de conclusão das referidas unidades sanitárias e reabilitação de estradas. Terceira Comissão da Assembleia da República elogia o governo provincial da Zambésia pela iniciativa de criação de uma empresa pública para a produção de carteiras escolares. A satisfação foi expressa no encontro esta quinta-feira dos deputados com membros do governo provincial. O governo da Zambésia perspectiva a criação de uma empresa pública na área de carpintaria, visando minimizar a insuficiência de mobiliário escolar na província. Eu sou Salim Tepa e apresentei o bloco de notícias a esta hora. O próximo, pontualmente, às 13 horas. Bom dia.
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1: Notícias apresentadas por Adérito Lipank. Bom dia.
2: Muito bom dia, Albertina Pascoal e ouvinte. O presidente da República, Daniel Chapo, visita esta manhã a empresa agropecuária e avícola Abílio Antunes, no distrito de Vanduze, no prosseguimento da visita de trabalho à província de Manica. Ainda hoje, o chefe de Estado vai reunir-se com mulheres da província de Manica. Vamos desenvolver esta nota daqui a pouco. Para já, a primeira-dama da República, Guetta Chapo, insta os líderes comunitários e encarregados de educação do distrito de Coamba a incentivarem as crianças para frequentarem o ensino. O detalhe por Esnati Assane.
3: O apelo surge numa altura em que no país há registro de crianças que desistem da escola por vários motivos, prejudicando o futuro da nação. Guetta Chapo disse que o seu gabinete pretende introduzir bolsas de estudo para crianças desfavorecidas, mas para tal é preciso que elas estudem. Esta sexta-feira, a primeira-dama trabalhará na localidade de Cheia Cheia, distrito de Nipepe. Esnata Sani, Nipepe.
2: Dois cidadãos moçambicanos estão entre os 21 mortos em consequência de um incêndio ocorrido na quarta-feira num hotel em Nova Delhi, capital da Índia. O ministro da Saúde, Hussein Issa, disse que os dois moçambicanos estavam em tratamento médico na Índia.
4: Dos 21 mortos ocorridos no local do incêndio, dois são nossos irmãos, cidadãos de nacionalidade moçambicana, que se encontravam na Índia, nesse hotel hospedados, em tratamento hospitalar. Por isso, queremos aproveitar esta oportunidade também para manifestar o nosso sentido de pesar e dor pela perda dos nossos irmãos moçambicanos. Já foram desencadeados os mecanismos institucionais adequados para notificar oficialmente aos familiares das vítimas.
2: Ministro da Saúde, Hussein Issa, e a morte de dois cidadãos moçambicanos em consequência de um incêndio ocorrido na quarta-feira no hotel em Nova Delhi, capital da Índia. Autoridades ambientais de Inhambane reforçam equipas de fiscalização nas áreas de conservação e de exploração florestal para travar a pilhagem de recursos naturais. Horácio Romão.
5: Os distritos de Massinga, Funhalouro, Mabote, Nhassor, Govur, Morrumbene e Panda são os que possuem extensas áreas de florestas, daí que as atenções dos fiscais estão viradas para estas regiões. O diretor do Serviço Provincial do Ambiente, Inhambane, disse que equipas de fiscalização estão estacionadas nos principais pontos de entrada destes distritos para impedir que os exploradores ilegais façam abate e transporte de produtos florestais e faunísticos. Renato Bata aponta Madeira, estacas de Simicruz, vulgo Simbiri, lenha e carvão como sendo os produtos mais explorados na província. Horácio Romão, Inhambane.
2: O Banco Mundial vai disponibilizar nos próximos 10 anos cerca de 500 milhões de meticais para impulsionar ações que visam promover uma agricultura robusta e moderna em Moçambique. Jornalista Júlio Moro.
6: Para a efetivação deste desiderado, está em curso uma auscultação aos principais atores do setor agrário para apurar os verdadeiros programas de desenvolvimento nesse setor, ou seja, as cadeias de valor. O representante do Banco Mundial, Blessing Bot, disse igualmente que o programa está a ser traçado em coordenação com o Ministério da Agricultura, Ambiente e Pescas e o valor será distribuído em duas tranches. A fonte falava esta quinta-feira na cidade de Nampula, no final da reunião regional do Comitê de Coordenação do Setor Agrário, onde descreveu a agricultura como sendo uma área crucial para o desenvolvimento de uma nação. A partir da cidade de Nampula, Júlio Moro, bom dia.
2: Muito bom dia. Na atualidade internacional, homens armados raptam 7 alunos de uma escola no noroeste da Nigéria. Segundo a polícia nigeriana, os homens armados invadiram um dormitório escolar no noroeste do país e raptaram 7 estudantes na madrugada da passada quarta-feira no estado de Zamfara, noticiam hoje agências internacionais. Um dos estudantes conseguiu escapar e está sob custódia. O porta-voz da polícia garantiu que esforços estavam em curso para resgatar os restantes 6 alunos, mas ainda não haviam informações sobre o destino das vítimas. Para fechar, a cidade de Tete poderá registrar hoje 36 graus centígrados de temperatura máxima, seguida por Beira, Chimoio e Climane com 32 graus, Nampula 31, Inhambane e Vilanculo 30, Xexé e Pemba 29 graus. Foram as notícias das 9, as próximas quando forem 10 horas.
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1: E é o regresso de Rosa Freitas para as notícias. Mais uma vez, bom dia.
2: Muito bom dia, Olga da Glória, bom dia ouvinte. O presidente da República visita esta manhã a empresa agropecuária e avícola Abílio Antunes, no distrito de Vanduze, no prosseguimento da visita de trabalho à província de Manica. O detalhe em direto com o jornalista Dini Cassamo. Bom dia.
3: Bom dia, Rosa. O presidente da República, Daniel Chapo, terminou há instantes a visita de trabalho à empresa agropecuária e avícola Abílio Antunes, no distrito de Vanduze, província de Manica, onde enalteceu o papel desta unidade produtiva no desenvolvimento econômico da província e do país. Falando no final da visita, o chefe de Estado explicou que a deslocação tinha como objetivo inteirar-se do funcionamento da empresa, conhecer os seus níveis de produção e tomar conhecimento dos principais desafios enfrentados pelo setor num contexto marcado por diversas dinâmicas do mercado. Daniel Chapo destacou a importância da agropecuária Bílio Antunes na produção de alimentos e na geração de emprego, tendo manifestado a abertura do governo para dialogar e apoiar iniciativas que contribuam para a continuidade e expansão dos investimentos produtivos. A partir de Vanduze, Dini Kassam.
2: Ainda hoje, o chefe de Estado vai reunir com mulheres da província de Manica. O Banco Mundial vai disponibilizar nos próximos 10 anos cerca de 500 milhões de meticais para impulsionar ações que visam promover uma agricultura robusta e moderna no país. Os detalhes por Júlio Moro.
4: Para a efetivação deste desiderado, está em curso uma auscultação aos principais atores do setor agrário para apurar os verdadeiros programas de desenvolvimento nesse setor, ou seja, as cadeias de valor. O representante do Banco Mundial, Blessing Bot, disse igualmente que o programa está a ser traçado em coordenação com o Ministério da Agricultura, Ambiente e Pescas e o valor será distribuído em duas tranches. A fonte falava esta quinta-feira na cidade de Nampula, no final da reunião regional do Comitê de Coordenação do Setor Agrário, onde descreveu a agricultura como sendo uma área crucial para o desenvolvimento de uma nação. A partir da cidade de Nampula, Júlio Moro, bom dia.
2: Bom dia. De Nampula, seguimos em Iambane, onde as autoridades ambientais estão a reforçar as equipas de fiscalização nas áreas de conservação e de exploração florestal. A medida visa travar a pilhagem de recursos naturais. Jornalista Horácio Romão.
5: Os distritos de Massinga, Funhaloro, Mabote, Nhassor, Govur, Morrombene e Panda são os que possuem extensas áreas de florestas, daí que as atenções dos fiscais estão viradas para estas regiões. O diretor do Serviço Provincial do Ambiente, em Inhambane, disse que equipas de fiscalização estão estacionadas nos principais pontos de entrada destes distritos para impedir que os exploradores ilegais façam o abate e transporte de produtos florestais e faunísticos. Renato Bata aponta madeira, estacas de Micruz, vulgo Simbiri, lenha e carvão como sendo os produtos mais explorados na província. Horácio Romão, Inhambane.
2: O conflito homem-fauna-bravia tem estado a reduzir no distrito de Mabalane, em Gaza. O fato resulta da disponibilidade de pasto e água decorrentes da chuva registada no início deste ano. Na atualidade internacional, homens armados raptaram 7 alunos de uma escola no nordeste da Nigéria. Segundo a polícia nigeriana, os homens armados invadiram um dormitório escolar e raptaram 7 estudantes na madrugada da quarta-feira, no estado de Zamfara. Um dos estudantes conseguiu escapar e está sob proteção das autoridades. Um porta-voz da polícia garantiu que esforços estão em curso para resgatar os restantes 6 alunos, mas ainda não há informações sobre a sua localização. O presidente da Ucrânia quer um encontro cara a cara com o homólogo russo Vladimir Putin. Volodymyr Zelensky lançou o desafio através de uma carta aberta com o objetivo de discutir a paz na Ucrânia. E o presidente dos Estados Unidos da América, Donald Trump, já a reação ao interesse de Volodymyr Zelensky, garantiu que a reunião vai mesmo acontecer. Foram as notícias das 11, as próximas às 12 horas e 30 minutos, no Jornal da Tarde.
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0: Tanto estou a ouvir as palmas aí.
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1: 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Bom dia. 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Bom dia.

0: É tempo para conhecer os principais destaques do Jornal da Tarde. Adério Tulipang, boa tarde, bem-vindo. Quais são os tópicos?
1: Boa tarde, Olga da Glória e ouvinte. O governo quer fortalecer a participação de empresas nacionais nas cadeias de valor de mineração, hidrocarbonetos e energia. Na Zambésia, cerca de 500 mil crianças estão malnutridas, uma situação que prevalece nos últimos 7 anos. No estrangeiro, 49 cidadãos do Níger morrem de sede num deserto na fronteira entre Argélia, Níger e o Mali, após a avaria do caminhão em que se faziam transportar. São esses os destaques do Jornal da Tarde desta sexta-feira, último dia da visita de trabalho do Presidente da República, Daniel Chapo, à província de Manica. E hoje, 5 de junho, é Dia Mundial do Ambiente. Vamos, portanto, desenvolver estas e outras notas quando forem 12 horas e 30 minutos. O ouvinte está convidado. Até já.
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3: Até já, Adérito Lipang. Estamos com 12 horas e 1 minuto, quando forem 12 horas e 5 minutos, sensivelmente, o programa Uma Data na História. Às 12h30 estaremos de volta para conferir os assuntos resumidos por Adérito Lipang no Jornal da Tarde, que seguir-se-á ao Jornal de Zambés às 13 horas, e logo depois, quando forem 13h20, informações de utilidade pública. Eu sou Kim Monteiro, faço esta emissão com assistência técnica de Paulo Lopes.

o Dia Mundial do Meio Ambiente foi definido pela Assembleia Geral das Nações Unidas a 5 de junho de 1972, para marcar o início da Conferência de Estocolmo sobre o Ambiente Humano. A data é comemorada em mais de 100 países. A criação desta data teve como objetivo principal a sensibilização da população mundial sobre os temas ambientais, nomeadamente a proteção e preservação do meio ambiente. Desta forma, a Organização das Nações Unidas, ONU, procurou ampliar a atuação política e social voltada para os temas ambientais. Era a intenção da ONU, também, transformar as pessoas em agentes ativos da preservação e valorização do meio ambiente. Nesta data, ocorrem diversos eventos em todo o mundo. Palestras, campanhas educativas, documentários e eventos são realizados em vários locais com o propósito de despertar as pessoas para esta importante questão mundial. A proteção e o melhoramento do meio ambiente humano é uma questão fundamental que afeta o bem-estar dos povos e o desenvolvimento económico do planeta, um desejo urgente dos povos de todo o mundo e um dever de todos. De junho de 1967, início da Guerra dos Seis Dias.

0: A Guerra dos Seis Dias foi um conflito armado que opôs Israel a uma frente de países árabes, nomeadamente Egito, Jordânia e Síria, apoiados pelo Iraque, Kuwait, Arábia Saudita, Argélia e Sudão. O crescimento das tensões entre os países árabes e Israel em meados de 1967 levou estes estados a mobilizarem as suas tropas, antecipando um ataque iminente do Egito e da Jordânia. A força aérea israelita surpreendeu as nações aliadas, lançando um ataque arrasador à força aérea egípcia. O plano traçado pelo Estado-Maior de Israel, chefiado pelo general Moshe Dayan, foi posto em prática na manhã do dia 5 de junho de 1967, quando caças israelitas atacaram 9 aeroportos militares, aniquilando a Força Aérea Egípcia. Ao mesmo tempo, as forças blindadas de Israel atacavam a faixa de Gaza e o norte do Sinai. A Jordânia abriu fogo em Jerusalém e a Síria interveio no conflito. Em uma data na história, recordamos hoje dois acontecimentos: o Dia Mundial do Ambiente, que hoje se assinala, e o início da Guerra dos Seis Dias, um conflito armado que opôs Israel a uma frente de países árabes, nomeadamente Egito, Jordânia e Síria, a 5 de junho de 1967. O texto foi escrito por Dalila Miquidad. A sonorização foi de Musagi Galibo e a locução de Albertina Pascoal.
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3: 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Mas atenção, se for peixe seco que tem sal, tem de passar na água para tirar o sal. 5 tomates médios cortados. 1 cebola grande cortada às rodelas. 2 cenouras médias cortadas às rodelas. 1/2 colherinha de sal iodado. 2 colheres de sopa de óleo fortificado e 1/2 chávena de água. 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

0: Boa tarde, caro ouvinte, e bem-vindo ao Jornal da Tarde. O governo quer fortalecer a participação de empresas nacionais nas cadeias de valor de mineração, hidrocarbonetos e energia. Na Zambésia, cerca de 500 mil crianças estão malnutridas, uma situação que as afeta nos últimos 7 anos. No estrangeiro, 49 cidadãos do Níger morrem de sede num deserto na fronteira entre a Argélia, Níger e o Mali, após a avaria do caminhão em que se faziam transportar. São os destaques do Jornal da Tarde desta sexta-feira, último dia da visita de trabalho do Presidente da República à província de Manica. E hoje, 5 de junho, é Dia Mundial do Ambiente. Jerónimo Amba está na sonorização. Eu sou Adéri Tulipang, na edição e apresentação. Votos de ótima escuta. O Presidente da República termina hoje visita de trabalho de 3 dias à província de Manica. Esta manhã, Daniel Chapo visitou a empresa agropecuária e avícola Abílio Antunes, no distrito de Vanduze. As constatações e o detalhe com o jornalista Dine Kassamo.
1: O Presidente da República, Daniel Chapo, destaca o papel da empresa agropecuária e avícola Abílio Antunes no desenvolvimento da economia do país. Falando no final da visita que efetuou a empresa, o chefe de Estado sublinhou a contribuição da unidade para a produção nacional de alimentos, geração de emprego e dinamização da cadeia de valor agropecuária. Daniel Chapo explicou que a deslocação tinha como objetivo inteirar-se do funcionamento da empresa, conhecer os níveis de produção e tomar conhecimento dos principais desafios que afetam a atividade produtiva.
2: E achamos que era importante fazer esta visita, porque, como sabem, temos falado da segurança alimentar, temos falado da necessidade de industrialização, temos falado sobre a necessidade de gerarmos mais renda, dinamizar a economia, diversificar a economia e também gerar mais emprego, principalmente para a juventude e a mulher moçambicana. Daí que, nesta visita à província de Manica, achamos que era extremamente importante fazer esta visita para ficarmos com a noção do volume de investimento que está aqui sendo feito. É verdade que resulta de um percurso bastante longo, desde 1969 até hoje. Teve muitas quedas, mas a virtude da família Antunes é a forma como se levanta, não é? Quando há estas quedas. Neste momento estamos bastante impressionados, positivamente, porque para além de abastecer o mercado nacional, também no que toca sobretudo aos ovos para incubação, estão também a abastecer a capital, Maputo, mas também a província de Niassa, para além de outras províncias. Portanto, é uma referência nacional.
1: Na ocasião, manifestou a abertura do governo para continuar a apoiar iniciativas do setor privado que contribuam para o crescimento económico e para o desenvolvimento do país.
2: E nós viemos para não só visitar, mas ouvirmos também os desafios que a família tem, que o senhor Abílio Antunes tem, para nós como governo darmos o nosso apoio necessário. Como é de vosso conhecimento, no dia 25 de junho, nós, portanto, fizemos 50 anos da nossa independência, nós fizemos questão de reconhecer a família Antunes e principalmente na pessoa da senhora Bila Antunes, que pronto, condecoramos e a condecoração resultou deste longo percurso. Muito investimento, muito sacrifício, muita dedicação.
1: A agropecuária e avícola Abílio Antunes dedica-se à produção e comercialização de frangos e ovos, bem como à produção e aquisição de soja e milho para o fabrico de ração animal. A empresa emprega cerca de 1.500 trabalhadores, entre efetivos, sazonais e estrangeiros, e possui uma capacidade de produção diária superior a 32 mil frangos. A partir de Vanduze, Dine Kassam.
0: Presidente da República Daniel Chapo destaca o papel da empresa agropecuária e avícola Abílio Antunes no desenvolvimento da economia do país. E o governo quer fortalecer a participação de empresas nacionais nas cadeias de valor de mineração, hidrocarbonetos e energia. O contexto desta pretensão a acompanhar ao longo deste Jornal, o ministro das Obras Públicas, Habitação e Recursos Hídricos, Fernando Rafael, destaca a cooperação com países a montante na redução das vítimas humanas associadas aos eventos das cheias e inundações no país. O contexto desta abordagem com o correspondente da Rádio Moçambique na África do Sul, o jornalista Eduardo Figurão.
3: Fernando Rafael falava esta sexta-feira na cidade sul-africana de Boksburg, na primeira reunião ordinária da Comissão das Bacias Hidrográficas dos Rios Nkomati e Maputo, que junta Moçambique, África do Sul e Eswatini. Os três países procuram soluções concertadas na gestão partilhada de recursos hídricos que sustentam mais de 6 milhões de pessoas nas bacias hidrográficas de Nkomati e Maputo. Moçambique, sendo um dos países da região mais expostos aos impactos das mudanças climáticas, enfrentando de forma recorrente eventos extremos como cheias, inundações, secas e ciclones tropicais, destaca a importância da cooperação na gestão de recursos hídricos.
4: A mitigação de cheias e secas não passa apenas por investimentos em infraestruturas, tais como barragens e diques, investimentos em sistemas de aviso prévio, mas, acima de tudo, passa pela cooperação permanente e efetiva com os países a montante. Neste caso, referimos-nos ao Reino de Eswatini e à República da África do Sul, que nos permite ter informação privilegiada e antecipada sobre os planos de operação de barragens, o estado das estações hidrometeorológicas, os caudais em tempo útil, e com essa informação estamos em posição privilegiada de comunicar às nossas comunidades sobre os potenciais riscos e a necessidade de se retirarem das áreas de risco. Graças à cooperação e à conjugação de várias medidas, temos registrado progressos significativos, particularmente na redução do número de vítimas humanas associadas aos eventos de cheias e inundações.
3: Fernando Rafael disse ainda que, para mitigar os impactos de desastres naturais, Moçambique está a adotar uma abordagem integrada que combina medidas estruturais e não estruturais assentes no princípio da resiliência climática e da convivência segura com as cheias. Moçambique deverá assumir a presidência rotativa da Comissão das Bacias Hidrográficas dos Rios Nkomati e Maputo. Rádio Moçambique, Eduardo Figurão, em Boksburg.
0: Hoje, Dia Mundial do Ambiente, a Inampula faz um balanço preocupante devido ao conflito homem-animal na província. As autoridades referem que pelo menos 10 pessoas morreram de janeiro a esta parte em 5 distritos de Inampula em consequência de conflitos homem-fauna-bravia. O rescaldo é trazido por Júlio Moro.
5: As mortes foram registradas nos distritos de Lalaua, Eirati, Mujinqual, Liupo e Malema, este último lidera a lista de óbitos com 6 por registrar mais conflitos homem-fauna-bravia nos últimos anos. São informações avançadas esta sexta-feira pela diretora provincial de Desenvolvimento Territorial e Ambiente em Nampula, Delfina Faumi, à luz das celebrações de 5 de junho, Dia Mundial do Ambiente. A Delfina Faume explicou que, dos animais que mais se envolvem em conflito com as pessoas, destacam-se crocodilos, elefantes e hipopótamos.
6: Em termos de dados cumulativos, no ano passado tivemos uma média de 30 casos. Dentre estes, tivemos mais ou menos 10 mortes no total. Os outros foram feridos, uns ligeiros, outros graves. Pedir às populações que vivem ao longo do curso onde esses animais frequentam que evitem provocar esses animais, porque eles são ferozes. Caso detectem alguma existência desses animais, solicitamos que nos comuniquem com antecedência para nós podermos criar uma equipe de socorro urgente para podermos dirigir a esses distritos, para podermos ver o que é que se pode fazer em relação a este conflito.
5: E porque o conflito homem-fauna-bravia preocupa de certa maneira a província, a diretora Delfina Faumi deixou algumas soluções à vista para colmatar o fenômeno.
6: Decidiu criar os comitês de gestão do conflito homem-fauna-bravia. Por conta destes problemas que estamos a ter, porque o equipamento tem sido de forma frequente. Já temos os termos de referência já elaborados, que iremos partilhar com os distritos para a criação destes comitês. E estes comitês devem ser legalizados e devem ser funcionais também, acima de tudo, para podermos ter um alinhamento entre a província, o distrito, e também podermos cruzar os dados que acontecem em cada um destes distritos.
5: diretora provincial de Desenvolvimento Territorial e Ambiente em Nampula, Delfina Faumi. Este ano, o Dia Mundial do Ambiente comemora-se o lema Produzir com Resiliência para Alimentar a Nação, Soluções Locais para o Moçambique Sustentável, e as cerimônias do nível provincial tiveram lugar na Escola Secundária de Napacala, na cidade de Nampula, onde vos reporta Júlio Maru.
0: E na província de Maputo, uma das preocupações prende-se com a destruição do mangal e das espécies marinhas, o que preocupa o governo local. Verónica Sidum.
7: O governador da província de Maputo apela à população a não destruir o mangal como forma de preservar a vida das espécies marinhas. Segundo Manuel Tul, estes ecossistemas, para além de garantir a biodiversidade, garantem a sobrevivência humana e a estabilidade do planeta. O chefe do Executivo Provincial falava na localidade de Macaneta, distrito de Marraquém, após o plantio de mangais, no âmbito da comemoração esta sexta-feira do Dia do Ambiente.
8: Mangal é a árvore que serve de alimento para o peixe. Portanto, a proteção de mangal é uma das estratégias de garantir que o peixe se reproduza. Vai ter alimento, então nós vamos ter peixe. O peixe vai alimentar o homem. As árvores não só servem, neste caso, de mangal para a alimentação do peixe, mas também servem para melhorar o ar em si, para purificar o ar, para aumentar o oxigênio, que é para que o homem possa respirar, os seres vivos também possam respirar este ar puro.
7: Por outro lado, o governador de Maputo exortou ainda para a proteção da linha costeira contra a erosão e eventos climáticos.
8: Um dos grandes desafios que nós temos é a erosão dos solos. Isso cria problemas para a nossa vida, cria problemas para o nosso bem-estar, põe em perigo até algumas infraestruturas públicas e privadas. Uma das formas de garantir ou reduzir a erosão é fazer o plantio de árvores. É evitar fazer machambas em dunas.
7: Governador da província de Maputo, Manuel Tul, falando por ocasião do Dia do Ambiente, que hoje se assinala. No distrito de Marraquém, o Dia do Ambiente foi marcado pelo plantio de 300 mudas de mangais e jornadas de limpeza na praia de Macaneta. Tamatola, Verónica Sidumo.
0: Enquanto isso, a situação de insegurança em alguns distritos da província de Cabo Delgado continua a limitar a fiscalização e combate aos crimes ambientais nesta parcela do país. Florinda Fernando.
9: O diretor provincial de Desenvolvimento Territorial e Ambiente disse que Cabo Delgado registra diversos casos de crimes ambientais, com destaque para o tráfico da madeira, captura e comercialização ilegal de espécies protegidas, como tartarugas marinhas, além da exploração mineira ilegal. Segundo Leonídio Varimelo, a presença de terroristas em algumas zonas desta província reduz o raio de atuação das equipas de fiscalização, dificultando o controlo destas práticas. O diretor provincial de Desenvolvimento Territorial e Ambiente falava esta sexta-feira aqui em Pemba durante as celebrações do Dia Mundial do Ambiente.
10: Cabo Delgado neste momento tem estado a enfrentar vários desafios ligados ao ambiente, destacando por exemplo a questão dos crimes ambientais. Olhamos para a questão do abate, tráfico da madeira, a mineração ilegal que também depara-se em Cabo Delgado, também a questão do tráfico de espécies protegidas. Temos estado a dar resposta a estes crimes ambientais, mas é preciso perceber que, por causa do terrorismo, o nosso raio de atuação torna-se cada vez mais menor.
9: Outro desafio apontado está relacionado com os impactos dos eventos climáticos extremos que têm contribuído para a degradação de ecossistemas e perda da cobertura vegetal em diferentes pontos da província. Ainda assim, Leonídio Varimelo assegura que decorrem iniciativas de recuperação ambiental, incluindo ações de reflorestamento e restauração de áreas degradadas.
10: Vamos também desenvolvendo algumas atividades por resposta aos eventos climáticos, como sabeis que Cabo Delgado neste momento tornou-se um corredor destes eventos climáticos, e nós avançamos com uma iniciativa que é Florescer Cabo Delgado. Esta iniciativa que visa recuperar, restaurar áreas degradadas através de um plantio massivo que temos estado a desenvolver nos vários distritos, com maior destaque para os distritos costeiros. Temos estado também a desenvolver algumas atividades no que concerne a educação ambiental e estabelecimento de viveiros para que seja contínua esta atividade de plantio, de reflorestamento a vários níveis.
9: Além do plantio de árvores, as comemorações do Dia Mundial do Ambiente ficaram marcadas por uma campanha de limpeza que resultou na recolha de cerca de 300 kg de resíduos sólidos em diversos pontos da cidade de Pemba. De onde vos falou, Florinda Fernando.
0: São 12 horas e 45 minutos e continuamos na Zona Norte.

0: sobretudo no troço Lixinga-Cuamba, inaugurado no último ciclo de governação. O delegado da Administração Nacional de Estradas de Nunhaça, Clitson Macasa, disse que a solução do problema passa por colocação de um sistema de tubagem na base da rodovia, que poderá facilitar o escoamento de água para as valas de drenagem. O dirigente disse que o problema poderá ser resolvido dentro de um mês, pois as obras já foram adjudicadas ao empreiteiro local.
1: Há aparecimento de fissuras em pele de crocodilo e que vão propiciar em épocas chuvosas a filtração e enfraquecimento da base. É notório também em alguns pontos, sobretudo em épocas chuvosas, o aparecimento de águas subterrâneas que vão enfraquecendo a base por causa da solicitação que estamos ultimamente a ter de cargas pesadas, vão enfraquecendo a base e, consequentemente, fragmentando os inertes e criação de algum buraco. Foi feito um levantamento exaustivo e prontamente pensamos que em um mês vamos iniciar com o processo de tapamento de buracos.
0: Clidson Macasa, delegado da Administração Nacional de Estradas de Nunhaça, e as ações em curso visando tapar as covas na Estrada Nacional número 13, ligando Nunhaça à vizinha província de Nampula. Os troços Lixinga, Muita e Muita Cuamba foram inaugurados, respectivamente, em 2019 e 2021. Fernando Damas, em Lixinga.
2: Na Zambésia, cerca de 500 mil crianças estão mal nutridas, uma situação que as afeta nos últimos 7 anos. O detalhe por Sérgio Mamudo.
3: A taxa de malnutrição na província da Zambésia, estimada em 44%, está estacionária há cerca de 7 anos. Na Zambésia, calcula-se que a malnutrição afeta a 500 mil de crianças. Especialista em nutrição no escritório do Unicef na Zambésia, Carlos Mafigo, considera que desde o último inquérito demográfico, em 2013, não há grandes alterações da taxa de malnutrição na província. Carlos Mafigo falava à margem de visita de supervisão de financiadores do projeto Nutri Norte às atividades em implementação no distrito de Derra, na Zambésia. O projeto de atuação multissetorial tem por objetivo a redução de índices de malnutrição em 8 distritos das províncias da Zambésia, Nampula e Cabo Delgado, através de mudanças de comportamento. O projeto Nutri Norte está em implementação desde 2024.
4: Mas se pegamos 44%, que é a percentagem, que é a percentagem das crianças que são afetadas, e nós sabemos que se nós pegamos cerca de 60% que são crianças menores de 5 anos, onde nós avaliamos a nutrição crónica, podemos dizer que okay, mais ou menos 1 milhão de crianças que temos nessa mesa, 1 milhão é alguma coisa, cerca de 500 mil crianças que sofrem da desnutrição crónica na província dessa mesa.
5: Isso o que significa?
4: Isso significa que estamos em emergência. A Organização Mundial de Saúde recomenda que pelo menos esteja abaixo de 40%, estamos e todas as cifras acima de 40% considera-se como uma emergência. Uma emergência silenciosa, porque nós não conseguimos ver o impacto no dia a dia, mas isso tem um grande impacto para a educação. Há um estudo de custo de fome que foi feito em 2016-2017 que mostrou que crianças com desnutrição crónica atrasam 5 anos de escolaridade. Se, por exemplo, deveria terminar o ensino secundário com 17 anos ou 16 anos, acabam terminando mais tarde com 20, 21 anos. Então, perdemos muito. E em termos econômicos, o país perde cerca de 61 bilhões de meticais por ano por causa do impacto da desnutrição crónica.
3: O especialista em nutrição no escritório do Unicef na Zambésia, Carlos Mafigo, apela à população a cultivar hábitos saudáveis.
4: Queríamos lembrar as comunidades que é importante que vão à unidade sanitária, as mulheres grávidas vão à unidade sanitária, as mulheres ou as famílias que têm crianças menores de 6 meses façam aleitamento materno exclusivo, tenham latrina nas casas, tenham aterro sanitário onde deitam lixo e tapam, tenham um copo onde deixam os utensílios para não estar no chão, onde os cães e outros vetores podem contaminar. Também a questão de uso de água apropriada, ou água de furo, se não tem, ou usa outro tipo de água para tratar com certeza, ou ferver a água para evitar as doenças diarreicas. E continuar essa mobilização, que cada família tem uma responsabilidade. Se eu não tenho uma latrina em casa, estarei a contaminar toda a minha comunidade.
3: Carlos Mafigo, especialista em nutrição no escritório do Unicef na Zambésia.

0: de Kliman, Sérgio Mamudo.
1: Em Nipep, na província do Niassa, muitos partos podem estar a ocorrer fora das maternidades devido às longas distâncias que separam as unidades sanitárias das comunidades. Esta é uma das preocupações colocadas à Primeira-Dama da República em visita à província do Niassa. Para fazer face a este clamor, Guerra Chapo garantiu a construção de uma casa, mas espera para o Centro de Saúde da sede distrital de Nipep. Esnati Assane.
2: A Primeira-Dama da República de Moçambique, Guerra Chapo, anunciou a construção, num futuro breve, de casa-mãe espera no Centro de Saúde da sede distrital de Nipep, no Niassa. Guerra Chapo fez a promessa em resposta ao pedido da população do distrito que clama por esta infraestrutura social. Na mensagem apresentada à esposa do presidente da República, a população de Nipepe refere que a falta de casa-mãe espera está a contribuir para a ocorrência de partos fora das maternidades, tudo devido às distâncias que as mulheres grávidas percorrem para encontrar uma unidade sanitária mais próxima.
3: Houve programas de apoio econômico para as mulheres nas zonas rurais. Falta de oportunidade de formação profissional para jovens e mulheres. Falta de casa mais espera no centro de saúde. Poucos programas de geração renda para jovens.
2: Em resposta a esta preocupação, Guerra Chapo disse que vai mobilizar apoios junto dos parceiros para o cumprimento do desafio.
4: Ouvimos atentamente na mensagem do nosso líder que não temos uma casa mais espera para as nossas mulheres poderem esperar antes de dar o parto. Eu vou deixar um compromisso aqui que vamos trabalhar junto de nossos parceiros para construirmos a casa mais espera. A mulher de Nipepe não pode sofrer para dar parto.
2: Primeira-Dama da República, quando falava esta quinta-feira num comício que realizou na Vila Sede do Distrito de Nipepe. Além do comício, a Primeira-Dama orientou igualmente um encontro com líderes comunitários e jovens do distrito. Esnata Sani, Nipepe.
1: Apesar de terem perdido tudo o que produziram em longos anos de trabalho na vizinha África do Sul, hoje, felizes por terem chegado a casa com saúde, as vítimas de xenofobia congratulam os esforços do executivo moçambicano. Por estes dias, as vítimas continuam a contar histórias que viveram na vizinha África do Sul. Alguns desses testemunhos chegam-nos de Inhambane com o jornalista Horácio Romão.
5: Cidadãos moçambicanos vítimas de xenofobia na África do Sul, que regressaram esta semana à província de Inhambane, enaltecem o apoio do governo para o seu retorno seguro ao país. Fernando, natural de Omuini, decidiu em 2021 partir à terra do Rand para tentar a vida, mas com a situação da violência, regressou à casa de mãos a abanar, deixando lá o pouco que conseguiu conquistar fruto do seu trabalho. Fernando sublinha que, apesar de não ter conseguido voltar com os seus pertences, o facto de escapar da morte é para ele o mais importante. Acrescenta que o governo moçambicano garantiu a logística até chegar ao seu convívio familiar, nomeadamente transporte e alimentação.
6: Chegar para aqui foi fácil, porque estava nos mãos do governo. Eu agradeço muito mesmo por todas as coisas que conseguiram fazer para nós, porque nesse momento mesmo, eu não acredito que estaria vivo mesmo. Não acredito que estaria vivo, mas para o nosso governo que deteste a fazer tudo para nós, ainda estamos vivos.
5: Glexo João, outra cidadã com quem conversamos, conta que, devido ao horror vivido na África do Sul, não pensa em regressar, preferindo procurar oportunidades em solo pátrio. Glex diz que nem houve tempo para levar roupa, dada a intensidade da violência xenófoba.
7: Minha roupa está lá mesmo, não consegui levar.
5: Moçambicanos vítimas de xenofobia na África do Sul que acabam de chegar às suas zonas de proveniência na província de Inhambane. Dados em poder da Rádio Moçambique indicam o regresso nas últimas duas semanas de pouco mais de 70 cidadãos para a província de Inhambane na sequência de atos de xenofobia na África do Sul. Horácio Romão, Inhambane.
1: Dissemos em destaque que o governo quer fortalecer a participação de empresas nacionais nas cadeias de valor de mineração, hidrocarbonetos e energia. O contexto desta pretensão com o jornalista Vitor África. Boa tarde.
8: Boa tarde, Adere Tulipangue. Segundo o ministro dos Recursos Minerais e Energia, Estevão Pali, As empresas nacionais devem deixar de ser participantes periféricos, passando a assumir papéis mais relevantes na exploração dos recursos de que o país dispõe. O ministro, que falava hoje na cidade de Maputo, no encontro de promoção de oportunidades de investimento com empresários nacionais, mencionou algumas iniciativas do governo que visam fortalecer a classe empresarial.
9: Primeiro, o reforço do quadro regulatório, incluindo a lei do conteúdo local, para a área de hidrocarbonetos. Segundo, a capacitação e formação, incluindo a criação da autoridade do conteúdo local. Terceiro, o financiamento, através da avaliação de mecanismos específicos, incluindo linhas de crédito específicas para as pequenas e médias empresas, fornecedoras do setor extrativo. Quarto, o acesso à informação para que as empresas nacionais conheçam com a devida antecedência os planos de aquisição e as oportunidades de fornecimento de bens e serviços.
8: Na ocasião, o presidente da Confederação das Associações Económicas de Moçambique, CTA, defendeu a disponibilização do gás doméstico a preços competitivos para a indústria nacional.
10: Se o gás destinado ao mercado interno chegar às empresas a preços equiparáveis aos praticados nos mercados internacionais, estaremos a comprometer uma das maiores oportunidades de transformação económica da nossa história. Moçambique deve utilizar o gás como um instrumento estratégico de competitividade, capaz de atrair investimentos para setores como fertilizantes, petroquímica, siderurgia, cerâmica, vidro, alumínio e outras indústrias transformadoras.
8: Presidente da Confederação das Associações Económicas de Moçambique, Álvaro Massingue, falando na cidade de Maputo, no encontro de promoção de oportunidades de investimento no setor de recursos minerais e energia, orientado pelo ministro do Pelouro, Estevão Pali. O Business Breakfast, organizado pela CTA, é um encontro que visa reforçar o diálogo público-privado através da criação de um espaço de interação entre o governo e o setor privado.
1: O Parque Industrial de Belo Luano, no distrito de Boane, província de Maputo, dispõe de mais de 300 hectares de área para a implantação de novos projetos de desenvolvimento económico do país. Fernando Sidum.
11: Com efeito, no primeiro trimestre deste ano, foram alocados 200 mil metros quadrados, o equivalente a 20 hectares, a investidores estrangeiros que pretendem instalar seus empreendimentos naquele local. O diretor-geral da Moss Parks observou que o parque continua a crescer e a expandir os seus horizontes com foco no investimento público-privado nacional e estrangeiro. Honório Buane defendeu na ocasião a redução de interdependência dos mini-projetos dos mega-investimentos instalados nos parques industriais existentes no país.
12: Ter um parque industrial é uma forma de reduzir o risco da dependência do projeto grande ou do megaprojeto. Isto porque o parque, embora se afirme diante do grande projeto nos primeiros anos, mas ele depois ganha a sua independência, ganha a sua diversificação. É o que nós fizemos com o Belo Luano. Hoje em dia temos empresas de cabelos, temos empresas de processamento de tubos, castanhas, data centers. E tivemos o prazer de visitar uma empresa que faz a reciclagem de resíduos de plástico. Temos empresas de telemóveis em construção no Parque Industrial de Belo Luano.
11: Diretor-geral da Moss Park, Honório Buane, que convida investidores nacionais e estrangeiros a ocuparem a área disponível para empreendimentos econômicos naquela parcela da província de Maputo. Fernando Sidumo, Rádio Moçambique, Matola.
1: Para fechar, breve nota do estrangeiro, 49 cidadãos do Níger morreram de sede no deserto, na fronteira entre a Argélia, Níger e o Mali, após a avaria do caminhão em que se faziam transportar. Segundo as autoridades locais, privados de água e incapazes de reparar o veículo, os viajantes viram-se presos num ambiente hostil, onde as temperaturas extremas e a ausência de pontos de abastecimento tornam-se difícil a sobrevivência. A mesma fonte referiu ontem que as vítimas foram enterradas numa vala comum e duas pessoas sobreviveram. E é o ponto final deste Jornal da Tarde, assinado por Jerónimo Wamba na sonorização. Eu sou Adérito Lipanga, na edição e apresentação. Boa tarde.

0: Estivemos a transmitir em cadeia nacional o Jornal da Tarde. A Moçambique, neste preciso momento, são 13 horas e 1 minuto.
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2: Pois bem, depois de regressados da Antena Nacional da Rádio Moçambique, quando estamos com 13 horas e 1 minuto e 10 segundos, vamos convidar Sérgio Mudo para a edição informativa Jornal da Zambézia.
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1: Ouvinte, muito boa tarde. Porta-voz da Procuradoria Provincial da Zambésia desafia a Inspeção Nacional de Atividades Económicas e a Polícia da República de Moçambique a intensificarem a fiscalização de venda de combustíveis no mercado informal. Termina esta sexta-feira em Quilimane a 11ª Conferência Provincial de Quadros do Partido Frelimo na Zambésia. Estes são alguns dos assuntos de reportagem preparados para esta primeira edição do Jornal da Zambésia para 5 de junho de 2026. Sérgio Mamudo está na edição e a apresentação, com a sonorização e montagem de Jaime Alferes. Mas primeiro as notícias apresentadas por Salim Utepa.
2: A Polícia da República de Moçambique na Zambésia deteve 9 cidadãos indiciados de transporte de gasolina em recipientes inapropriados e venda ilegal a preços exorbitantes. Trata-se de cidadãos que se encontram encarcerados nas esquadras da cidade de Quilimane, que foram surpreendidos com mais de 140 litros de gasolina. A informação foi facultada esta sexta-feira em conferência de imprensa pela porta-voz do Comando Provincial da PRM na Zambésia, Belarmina Henriques. Segundo a porta-voz da PRM na Zambésia, já foram lavrados os autos para seu devido encaminhamento aos órgãos judiciais. Termina esta sexta-feira em Quilimane a 11ª Conferência Provincial de Quadros da Frelimo na Zambésia. A chefe da Brigada Central da Frelimo de Assistência à Província da Zambésia, Margarida Talapa, defendeu na abertura o incremento de investimentos em projetos de geração de renda para a participação ativa da juventude e da mulher na Agenda Nacional de Governação, tendo em vista a independência econômica do país. Pediu aos membros e simpatizantes do partido para refletirem sobre a situação política, econômica e social do país. O Parque Nacional de Gilé na Zambésia enfrenta dificuldades financeiras para implementar ações previstas no seu plano estratégico. A informação foi avançada pelo administrador do Parque Nacional de Gilé, João Muxanga. Os fiscais são necessários para o combate a práticas ilícitas que ocorrem com frequência naquela área de conservação. Pelo menos 2 elefantes foram mortos no ano passado no Parque Nacional de Gilé. A diretora científica do Hospital Central de Quilimane, na Zambésia, defende a consciencialização de especialistas na área pediátrica e outros profissionais de saúde para a promoção da humanização na assistência médica. Celisa Mendonça falava a propósito da sua recente participação no primeiro Congresso Internacional sobre Cuidados Pediátricos realizado recentemente no estádio de São Paulo, no Brasil. Celisa Mendonça apresentou temas ligados à humanização dos cuidados pediátricos no Hospital Central de Quilimane, na Zambésia. A diretora científica no Hospital Central de Quilimane chama a atenção aos profissionais de saúde para maior rigor na prestação de serviços, principalmente de tratamento de crianças, considerando a dor como sendo similar à de um adulto. Secretário de Estado na província da Zambésia apresenta a deputados da 3ª Comissão da Assembleia da República impactos de exiguidade de fundos para a conclusão e reabilitação de obras públicas. Avelino Mochini aponta, a título de exemplo, as obras de construção dos hospitais distritais de Pebane e Mopeia que estão por concluir. O secretário de Estado na província da Zambésia defende a necessidade de conclusão das referidas unidades sanitárias e reabilitação de estradas. A 3ª Comissão da Assembleia da República elogia o Governo Provincial da Zambésia pela iniciativa de criação de uma empresa pública para a produção de carteiras escolares. A satisfação foi expressa no encontro esta quinta-feira dos deputados com membros do Governo Provincial. O Governo da Zambésia perspectiva a criação de uma empresa pública na área de carpintaria, visando minimizar a insuficiência de mobiliário escolar na província.
1: Depois das notícias, passemos aos assuntos de reportagem. Porta-voz da Procuradoria Provincial da Zambésia desafia a Inspeção Nacional de Atividades Econômicas e a Polícia da República de Moçambique a intensificarem a fiscalização de venda de combustíveis no mercado informal. De novo, Salim Utepa.
2: O porta-voz da Procuradoria Provincial da Zambésia, Rambo Simbi, desafia a Inspeção Nacional de Atividades Econômicas e a Polícia da República de Moçambique a intensificarem a fiscalização de venda de combustíveis no mercado informal. A fonte falava a propósito da detenção de 9 indivíduos em Quilimane, surpreendidos a comercializarem gasolina no mercado informal. O porta-voz da Procuradoria Provincial da Zambésia afirma que a venda de combustíveis deve ser feita por entidades licenciadas.
3: Nós temos o decreto número 89/2019, de 18 de novembro. Este decreto, ele vem estabelecer disposições legais relativamente às atividades de produção, importação, recepção, armazenamento, distribuição, comercialização, transporte, exportação, reexportação de produtos petrolíferos, na medida em que somente as entidades devidamente autorizadas, neste caso, refiro-me das bombas, não é, de combustíveis, são entidades que estão devidamente autorizadas a fazerem tais armazenamentos ou a venda.
2: O porta-voz da Procuradoria Provincial da Zambésia sublinha que a falta de observância da lei constitui crime.
3: Esta venda de combustível em bidões mostra-se ilegal por contrariar aquilo que está preconizado nas normas do direito positivo do Estado moçambicano. Logo, os mesmos estão vedados à prática desses atos, daí que acabam incorrendo em violações da lei. Eles entram em violação ao decreto aqui já referenciados, e este decreto prevê a aplicação de multas aos indivíduos que fazem essas atividades sem o devido licenciamento, podendo ver até as multas são mais gravosas. Só para ter uma ideia, por conta da comercialização de produtos petrolíferos, os indivíduos podem até serem sancionados com multas que variam de 20 mil meticais até mesmo 200 mil meticais, dependendo também das quantidades que forem encontradas.
2: Rambo Simbi explica que a detenção dos cidadãos encontrados em flagrante na venda de gasolina a preços exorbitantes constitui uma ilegalidade.
3: A aplicação de preços exorbitantes é uma forma de especulação, não é, de preços e locupletamento injusto ou ilegal por parte das pessoas que praticam esses atos. As pessoas procuram beneficiar-se de forma desproporcional àquilo que lhes é permitido. Se o combustível foi adquirido a um preço de, vamos lá, 98 meticais, por exemplo, um litro, o indivíduo vai vender a 300 meticais, quer dizer, três vezes mais caro do que já foi adquirido. Naturalmente que isto aí é mesmo uma especulação, e quando é especulação não é permitido, porque o Estado já definiu as tabelas, não é, de comercialização dos preços, e quando os preços são exorbitantes, também ali o Estado faz a mão dura no sentido de fazer perceber aos vendedores desses produtos de que, olha, esta prática é uma prática que viola a lei, e violando a lei, o Estado aplica as sanções já legalmente instituídas.
2: Rambo Simbi, porta-voz da Procuradoria Provincial da Zambésia, e a detenção de cidadãos em Quilimane, indiciados de venda de gasolina e armazenamento em recipientes inapropriados.
1: Termina esta sexta-feira a 11ª Conferência Provincial de Quadros do Partido Frelimo, que decorre desde ontem em Quilimane. Detalhes com Rezique Zacarias.
4: O chefe adjunto da Brigada Central da Frelimo de Assistência à Província da Zambésia desafia aos delegados a serem eleitos esta sexta-feira em Quilimane para a Conferência Nacional de Quadros a assumirem críticas construtivas para o desenvolvimento do país. A Conferência Nacional de Quadros do Partido Frelimo decorre de 21 a 23 de agosto na cidade de Chimoio. Yazaldo Ussene afirma que os problemas centrais do país são conhecidos pelos moçambicanos e foram identificados na Conferência Provincial, estando em falta a operacionalização das soluções. O chefe adjunto da Brigada Central da Frelimo de Assistência à Província da Zambésia defende que os delegados devem estar comprometidos na busca de soluções de emprego para a juventude, combate à desinformação, paz e segurança, desenvolvimento econômico e social.
5: a integração da juventude, da mulher, entre outros temas. Mas são temas que tocam a todos, mas são temas que têm também a ver com a questão do desenvolvimento, sobretudo a questão da celeridade no processo de desenvolvimento. Nós trazemos muita crítica, mas no final sentimos que é uma crítica produtiva e no final ficamos mais unidos, mais coesos. Então continuemos neste ritmo, porque a Zambésia precisa destas discussões, precisa destes debates, e é isto que faz crescer o país no seu todo.
4: Há alguns participantes da 11ª Conferência Provincial de Quadros gostariam de ver resolvidos os problemas de desemprego, insuficiência de infraestruturas económicas.
6: Eu sou a Jade Rosário Assolai, membro do Comitê Central. Hoje é o último dia da nossa conferência provincial. Infraestruturas rodoviárias é um desafio. Melhoramento das escolas é um desafio. Medicamentos hospitalares, há muito déficit. E sinto eu que, pese embora o nosso partido tenha conhecimento, mas já há necessidade de podermos aprofundar cada vez mais, criando estratégias de como realmente podemos apanhar caminhos certos para que esses nossos problemas possam ser resolvidos.
7: A Mostra Sobrinho, delegação de Climane. Uma das ideias que, ao longo das reuniões nos níveis de base, fomos tendo é intensificarmos a produção local, desenvolvermos uma cadeia de valores na produção, comercialização, entre outros aspectos, que é para nos tornarmos cada vez mais independentes. De processamento ao nível local de todo tipo de indústrias que se queira desenvolver.
4: Participantes da Conferência Provincial de Quadros do Partido Frelimo na Zambésia.
1: A taxa de malnutrição na província da Zambésia, estimada em 44% de crianças, está estacionária há cerca de 7 anos. Na Zambésia, calcula-se que a malnutrição afeta a 500 mil de crianças. Especialista em nutrição no escritório do Unicef na Zambésia, Carlos Mafigo, considera que desde o último inquérito demográfico, em 2013, não há grandes alterações da taxa de malnutrição na província. Carlos Mafigo falava à margem de visita de supervisão de financiadores do projeto Nutri Norte às atividades em implementação no distrito de Derra, na Zambésia. O projeto de atuação multissetorial tem por objetivo a redução de índices de malnutrição em 8 distritos das províncias da Zambésia, Nampula e Cabo Delgado, através de mudanças de comportamento. O projeto Nutri Norte está em implementação desde 2024.
8: Mas se pegamos 44%, que é a percentagem, que é a percentagem das crianças que são afetadas, e nós sabemos que se nós pegamos cerca de 60% que são crianças menores de 5 anos, onde nós avaliamos a nutrição crónica, podemos dizer que okay, mais ou menos 1 milhão de crianças que temos nessa mesa, 1 milhão e alguma coisa, cerca de 500 mil crianças que sofrem da desnutrição crónica na província de Zambésia.
9: Isso o que significa?
8: Isso significa que estamos em emergência. A Organização Mundial de Saúde recomenda que pelo menos esteja abaixo de 40%, estamos e todas as cifras acima de 40% considera-se como uma emergência. Uma emergência silenciosa, porque nós não conseguimos ver o impacto no dia a dia, mas isso tem um grande impacto para a educação. Há um estudo de custo de fome que foi feito em 2016-2017 que mostrou que crianças com desnutrição crónica atrasam 5 anos de escolaridade. Se, por exemplo, deveria terminar o ensino secundário com 17 anos ou 16 anos, acabam terminando mais tarde com 20, 21 anos. Então, perdemos muito. E em termos econômicos, o país perde cerca de 61 bilhões de meticais por ano por causa do impacto da desnutrição crónica.
1: O especialista em nutrição no escritório do Unicef na Zambésia, Carlos Mafigo, apela à população a cultivar hábitos saudáveis.
8: Queríamos lembrar as comunidades que é importante que vão à unidade sanitária, as mulheres grávidas vão à unidade sanitária, as mulheres ou as famílias que têm crianças menores de 6 meses façam aleitamento materno exclusivo, tenham latrina nas casas, tenham terra sanitária onde deitam lixo e tapam, tenham um copo onde deixam os utensílios para não estar no chão, onde os cães e outros vetores podem contaminar. Também a questão de uso de água apropriada, ou água de furo, se não tem, ou usa outro tipo de água para tratar com certeza, ou ferver a água para evitar as doenças diarreicas. E continuar essa mobilização, que cada família tem um compromisso, que tem uma responsabilidade. Se eu não tenho uma latrina em casa, estarei a contaminar toda a minha comunidade.
1: Carlos Mafigo, especialista em nutrição no escritório do Unicef na Zambésia. chegamos ao final desta primeira edição do Jornal da Zambésia para 5 de junho de 2026. Sérgio Mamudo editou e apresentou, com a sonorização e montagem de Jaime Alferes.
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9: Ida. 13:16.
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2: 13 horas e 24 minutos, quando forem 13 horas e 30, teremos o Desporto, hoje com Rosário dos Santos.

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5: São neste momento 13 horas e 31 minutos, a seguir o desporto com Rosário dos Santos.
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7: Disputa-se este domingo a final da Taça de Moçambique, fase provincial em futebol. As equipas envolvidas já fazem o prognóstico. Começando o futebol recreativo ao nível da cidade de Quelimane, valida o resultado de 2-1 entre Mercado Central diante do Sanga City, em jogo referente à quarta jornada realizada domingo passado. Começa agora o programa Rádio Desporto do emissor provincial da Rádio Moçambique na Zambésia. A edição é de Rosário dos Santos, com a montagem técnica de Eliseu Salakini. Estamos juntos. Casal português efetua em Quelimane um documentário. Dentre os itens está a componente desportiva. Assunto para ouvir ainda nesta edição. Para já, vamos para a notícia de destaque. Como dizíamos na abertura, disputa-se este domingo a final da Taça de Moçambique, fase provincial em futebol. Para mais detalhes, fiquemos com a reportagem de António Domingos.
8: Os finalistas da Taça de Moçambique, fase provincial em futebol, nomeadamente MM Legend e Mutupis de Gurue, prometem um bom espetáculo este domingo no campo do Ferroviário. O treinador e o patrono do MM Legend, Musa Maluata, tranquiliza o público a depositar confiança no seu representante.
9: Os adeptos devem acreditar no MM, né? MM é uma marca que veio para ficar. E nós vamos trabalhar para ver se podemos conquistar os adeptos, não é? Final é final, final ganha se não se joga.
8: Musa Maluata, o patrono do MM Legend, na antevisão da final da Taça de Moçambique fase provincial, marcada para o relevado sintético do Ferroviário de Quelimane. Por sua vez, o presidente do Mutupis de Gurue, João Cariço, encara o desafio com responsabilidade e confiança.
10: Então vamos com ambição, mas com responsabilidade e com confiança. Já perdemos duas vezes com a MM Legend esse ano, que é bom, quer dizer que vamos para lá motivados para ganhar.
11: Mas que mensagem deixa para o público amante do futebol a nível do Gurue e que recados também deixa a rapaziada para encarar essa final de forma a conquistar o título?
10: Foco e ambição. Se tivermos todos foco e ambição, se quisermos fazer muito e tivermos vontade, as coisas surgem. Se fizermos bem muitas vezes, os resultados vão surgir mais tarde ou mais cedo.
8: João Cariço, presidente do Mutupis de Gurue, e os preparativos da equipa de Gurue para a Taça de Moçambique fase provincial. De Quelimane, António Domingos.
7: Entretanto, as equipas envolvidas já fazem o prognóstico.
12: Agora estamos em festa, estamos a fazer história no Gurue. Os resultados são diferentes quando o torneio é uma preparação, agora é a doer. Conseguimos passar por testes a doer. Já são três jogos, se calhar é a equipe com mais jogos nessa fase de coisa eliminatória. Não ficamos nem sequer um jogo de sorteio, ficamos de fora. Ganhamos três jogos, passamos para outra fase, agora é preparado para a final.
11: E um adversário que já conhece, o MM Legend, que nessa temporada as coisas não andam bem, você quando encontra com o MM Legend, que jogo vai se esperar nessa final?
12: Na final o que se quer é a taça. Se chegamos lá, temos que acreditar que vamos levar a taça para Gurue. Seria muito importante levarmos isso, os adeptos haveriam de agradecer, levamos essa taça para os adeptos, para o nosso administrador que tem nos acompanhado todos os dias, sempre está conosco, faz a sol e chuva, ele está conosco, a direção toda do Mutube e os jogadores, epa, se formos campeão será uma coisa muito agradecido e vamos ficar felizes por isso, vamos lutar para isso.
7: Do lado do 1º de maio vivia-se ambiente de conformismo.
13: Foi bom jogo. Não concretizamos aquilo que nós queríamos. É aquilo que se diz que quem não marca sofre. Nós já tínhamos duas oportunidades, que queríamos gols, claro, queríamos fazer o resultado. Não conseguimos, eles acreditaram e marcaram.
11: Daqui para frente o que resta é o campeonato, certo, segunda divisão.
13: Certo, vamos trabalhar para a segunda divisão. Eu acho que vamos fazer o melhor.
7: Ecos do jogo da terceira eliminatória da Taça de Moçambique, fase provincial, ao nível da província da Zambézia. Comissão de Futebol Recreativo na cidade de Quelimane valida o resultado de 2-1 entre Mercado Central diante do Sanga City em jogo referente à quarta jornada realizada domingo. O Sanga City reclamou no final da partida, alegando que ainda faltavam 10 minutos e era possível, pelo menos, empatar o resultado, tal como protestou o capitão da equipa.
14: Se formos avaliar, todo o jogo não foi justo. Primeiro ponto, o jogo ficou equilibrado, estava tudo bem. Começamos a sentir a legalidade de dar por trás. Primeiro ponto, ao mesmo tempo testemunha, houve choque na área. A justificação do árbitro é que não pode dar penalti porque não conhece onde terminou a área. A área não está marcada, um árbitro. E o juiz diz que não conhecemos a área. Onde é que já se viu isso? Primeiro ponto é esse. E depois, segunda parte, começamos o jogo. Aconteceu o que aconteceu. O árbitro acaba antes dos minutos. Sem justificação nenhuma, apita o jogo. E temos minutos, as pessoas estão a controlar. E esse que ele não dá justificação, toca, acaba no meio do jogo. Como é que se explica isso? Ou há favoritismo? Só para ser claro.
10: Acreditava que era possível, pelo menos, igualar o resultado.
14: É possível, era possível, sim. Nós estávamos a mostrar isso em campo. Em nenhuma segunda parte eles não atacaram mais. E nós marcamos o segundo jogo. Faltava mais jogo. E ainda mantínhamos pressão. E ele acaba o jogo. Como é que justifica isso? E se o jogo começou a estar tudo bem, mas tinham que combinar-se. Combinaram com quem? Nós não podemos sair de nossa casa, abdicar de nosso já fazer vir aqueles que nos trataram como nada. Isso é despesa, é custo, é clube. Somos responsáveis, somos um país de forma como ele. Não viemos aqui para brincar. Estamos a trabalhar também, isso é jogo. Então nós precisamos esclarecimento. Não estamos aqui para eles decidirem apitar, dar falta quando querem, não. Há regra no futebol. Ou não joga com regra, ou cada um eles faz o que quer. E nós tentamos jogar e ficam ele aqui a jogar. O que está claro, está estabelecido, joga 55, 45, 90 minutos. Primeira parte eles dão um minuto, segunda parte quando decidem, porque já jogaram muito, eles é que decidem, acaba. Não pode ser assim. Então é isso que nós estamos a reivindicar. E precisamos de esclarecimento.
15: Seu nome?
14: Silvio Migueiras.
7: Chamado a reagir o presidente da Comissão de Futebol Recreativo na Autarquia de Climário, Dudu Ribeiro, minimiza a situação.
16: É, segundo o relatório dos árbitros e do próprio delegado de jogo, faltavam 7 minutos, sim, e a equipe de arbitragem entendeu, ao abrigo de uma das linhas no terceiro artigo do regulamento do próprio campeonato, decidiram por dar terminado um jogo, não é? Sim, por falta de critérios, como entendi. E depois que isso foi submetido o relatório na segunda-feira e o Conselho de Disciplina analisou e decidiu, homologando o resultado válido, né? Aquele mantendo o resultado, portanto, favorecendo a equipe que esteve a ganhar na altura. Então, isso significa que o jogo teve desfecho de a favor da equipe do mercado central.
17: Bom, tendo em conta aquele tipo de cenários e tal, o que se apela, porque de fato o primeiro jogo como começou tarde, o segundo também tinha começado muito tarde. Algum apelo, tanto à marcação do jogo, é verdade que tem horas, mas também os clubes já vezes também estão culpados porque chegam tarde. O que se apela aqui nesse momento?
16: Sim, o que deve se apelar de fato é o cumprimento do horário, né? Da marcação do horário do jogo. Sim, nós como associação distrital marcamos, sim, ou respeitamos aquele horário e as equipes também deveriam respeitar. Sucede que, de fato, houve um atraso de uma das equipes. Estou a falar do primeiro jogo, né? Então, tudo isto criou, o segundo jogo não terminasse, de fato, nos 90 minutos regulamentares.
17: E, de uma forma geral, como é que está a decorrer o campeonato?
16: Volvendo às quatro jornadas, até então o balanço é positivo, né? Mas, embora tenha surgido uma e outra queixa, mas isso é normal, mas consideramos positivo até então, né?
7: Ainda nesta jornada, foram obtidos os resultados seguintes. Sporting da Mangueira 0, 11 Vespas 1. Futebol Clube de Manhissa 0, Tâmigas Futebol Clube 1, 11 Irmãos 1. Futebol Clube de Nhanhibá 0, União de Águias 2, Muniga Futebol Clube 3, Estrela Futebol Clube 0, Boa Vista 3, Majante Futebol Clube 5, Norwich de Kansa 1, Futebol Clube Rio de Jordão 1, Futebol Clube de Brandão também 1, Mariana 1, Grupo Desportivo de Isidua 2, Boacena 0, Calda de Tirangano também 0, portanto um empate, Xabudembe A 2, Benfica de Brandão 1, Morrope Futebol Clube 2, Costa do Sol de Tirangano também 2, Águia Torone Velho 1, 0 para Manhawa, Futebol Clube Mercado Central 3, 2 para Sanga City. Benfica de Munhomboni 2, o mesmo resultado também de Veteranos Futebol Clube. Por último, Ivaglane 6, 0 para Nova Aliança de Sampene. Casal português efetua em Climane um documentário. Dentre os itens está a componente de desbordo. Abelhor Charnenko.
18: Um casal de turistas portugueses está a realizar em Climane um documentário sobre memórias da cidade. A esposa, filha de pais portugueses, nascida em Climane há 64 anos, volta à cidade de Climane 50 anos depois. Carmen Cerejo recorda alguns locais e edifícios emblemáticos que, na sua maioria, ainda conservam a sua estrutura, pese embora degradados. O documentário a ser produzido vai ser fotografias e vídeos a ser exibido em Portugal e Moçambique.
19: Portanto, ao fim de 50 anos, isto para ir diretamente à sua questão, a cidade é outra. É outra, mas não é totalmente outra, isto é, em termos de urbanidade, os edifícios estão nos seus lugares, não saíram deles. Estou a falar dos edifícios coloniais, da altura antes da independência. A diferença é que não levaram restauro, poucos edifícios foram restaurados, portanto, não há tinta, não há paredes, não há janelas, há uma degradação. As estradas, o asfalto não era assim, os passeios não eram assim, a cidade era povoada sim, não desta forma.
18: Para além de produção de documentário, Carmen Cerejo aproveita a sua estadia em Moçambique para reviver algumas amizades e visitar locais desportivos e artísticos culturais, como as instalações do Sporting de Kilimani, Cine Estudo Águia e Marginal.
19: Eu fotografo aquilo que sai dentro de mim, aquilo que eu vejo e que me diz alguma coisa, nem que seja uma parede escrita. Eu faço fotografia de autor, documentando o que se passa. Portanto, é isso que estamos a fazer. Vamos chegar a Portugal, vamos dedicar exclusivamente os nossos dias a este projeto. Falta-nos gravar sons, falta ainda muita coisa.
18: Carmen Cerejo, turista de nacionalidade portuguesa de visita à cidade de Kilimani, terra onde nasceu há 64 anos.
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7: Desta feita colocamos o ponto final dos nossos trabalhos hoje, com destaque para a disputa este domingo, a final da Taça de Moçambique Fase Provincial em futebol, com o prognóstico das equipas envolvidas. Em nome de todos os profissionais, despedem-se Rosário dos Santos e Eliseu Salachini, do controlo de todo o sistema sonoro. Saudações.
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1: 13 horas e 45 minutos.

Momentos finais deste turno de emissão na língua portuguesa. A condução foi de Kim Monteiro. Assistência técnica de Eliseu Salaki.

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1: Kisa kujita.
2: Mulher moçambicana, oi!
1: Oi!
2: Homem até pode tentar.
1: Anarume anga zama zama.
2: Mas criança vai ficar sem comer.
1: Asimane o chagara asizukurja.
2: Sem tomar banho.
1: Asizukugeza.
2: Sem vestir.
1: Asizukupega.
2: Às vezes até pode esquecer ir buscar criança na escola.
1: Pamani pano toca anga no manarume o pendagotra mana o asia o chigora.
2: E muitas outras coisas.
1: Nojumani jejaganda.
2: Portanto, há tarefas específicas.
1: Saka kune mabasa chaiwo iwo.
2: Que a mulher nasceu com esse dom.
1: Okuti mwanakadzi wakabarwa nacho chipo ichona.
2: Que Deus lhe deu.
1: Mwari ndiye akampasa.
2: É por isso que fiquei muito feliz.
1: Ndiyo saka akazwa mfaro maningi.
2: Ver que nesta nossa reunião.
1: Kuona kuti pano pagungano redu rino.
2: Que começou por uma oração.
1: Ratanga ngemunamato.
2: A ser uma mulher a orar.
1: Wanamata achona ari mudzimai.
2: A nossa pastora que eu quero agradecer e pedir uma grande salva de
1: palmas. Mai fundisi arda utengwa uyenga akorogotedzwe.
2: E para terminar.
1: Kuti apedzese.
2: Queria dizer que nós levamos a mensagem.
1: Ada kureketa kuti ona atora tsamba.
2: Que tem as preocupações das mulheres de Manica.
1: Ino zvinobata zvadzimai o Manica.
2: Vamos ficar atentos a estas preocupações.
1: A ona achenda go grana sokuziongorora.
2: Irmos resolvendo poucos aos poucos.
1: Ozitonga pashoma no pashoma.
2: A nossa cantora também.
1: Muimbi wedu wa imbabano.
2: Deixou uma grande mensagem.
1: Asia soko guru pano.
2: Quero pedir uma grande salva de palmas para ela.
1: Anoda tinga pururudzirwe.
2: Mozambique, oye! Manica, oye! Mulheres bonitas de Manica, oiê! Por isso, para terminar, quero pedir à nossa pastora para, com mais uma oração, poder agradecer a Deus por este momento especial que nós tivemos aqui com as mulheres de
1: Manica.
2: Quero desejar a todas as mulheres.
1: Anoda kuti kuadzimai ese.
2: Embora hoje é dia dos homens.
1: Kunyangwe nyamasi rizvara ana rume.
2: Mas quero vos desejar a continuação de um bom dia.
1: Asi anoda kuti ai muenderera mberi nezuva rakanaka.
2: Que sejam muito felizes.
1: Iwaine mufaro wakakura.
2: Que haja muita felicidade.
1: Iwaine kutsanza yakakakwana.
2: Na família.
1: Nemhuri dzenyu.
2: E que todos esses males que nós falamos aqui.
1: Nokuti zvese zvakashata zvareketwa pano zvizvi.
2: Possamos continuar a combater.
1: Ngatienderere mberi nokuzvirwisa.
2: Com a mulher como líder.
1: Nomwana kadzi sekutungamiriri.
2: Porque como disseram aqui.
1: Nokuti sezvamareya pano.
2: Alguém disse, a mensagem dizia por detrás.
1: Samba yai reketa ngechesure.
2: Um homem está uma grande mulher.
1: Kuti hai, pamwanarume mukuru pano.
2: Nossa mestre da cerimônia não é ao lado.
1: Hai meri weduka hai, ngepamchetopo nawe sure.
2: O nosso chefe da brigada central, o jeito que ele saudou, deu para ver que já está a colocar à frente a mulher.
1: Muchungamiriri wedu wa brigada central, muchungamiriri wa etapa,
2: Uma salva de palmas para o nosso chefe da Brigada Central. Mas para que terminar, só queria dizer uma coisa muito importante. Nos últimos dias, a mulher está na vanguarda. Só vou dar dois exemplos. Quando eu era governador em Inhambane, ia visitar os distritos. Às vezes inaugurava uma escola. E perguntava quantos alunos tem. Dizia-se que tem, por exemplo, 1000. Mas a maioria eram raparigas e menos rapazes. Há sensivelmente 3 semanas, fui dirigir uma graduação numa universidade. Em Boane, Maputo. Eram 300 estudantes. Dos quais cerca de 200 eram mulheres. Mulher moçambicana, oi! O que demonstra que a mulher está mesmo a avançar. E se os homens continuarem a dormir, daqui a nada, na verdade, não vai se dizer ao lado. Vai se dizer à frente. Por isso, parabéns, mulheres moçambicanas. E contem com todo o nosso apoio no processo de emancipação da mulher moçambicana. Porque vocês merecem. São trabalhadoras, batalhadoras, grandes gestoras, e contem com o nosso apoio. Muito obrigado a todos. Mulher moçambicana, oiê!
3: Presidente da República, Daniel Chapo, com as mulheres da província de Manica, no encontro em que destacou a forte participação das mulheres no encontro, disse que demonstra o seu compromisso e papel fundamental no desenvolvimento da província de Manica e do país. Disse ainda que não é possível desenvolver Moçambique sem a participação ativa da mulher nos processos económicos, sociais e políticos. Daniel Chapo disse que o governo aprovou o Fundo de Empoderamento Económico da Mulher por reconhecer a capacidade de gestão e o papel da mulher no sustento das famílias e comunidades. Disse ainda que o fundo visa facilitar o acesso das mulheres ao financiamento para iniciativas de geração de rendimento, sobretudo nas zonas rurais. Disse que as mulheres foram incentivadas a organizar-se em associações e grupos para melhor aproveitarem as oportunidades oferecidas pelo Empodera. O presidente apelou ao envolvimento das mulheres na promoção da paz, da estabilidade social e da educação no seio das famílias. Defendeu o combate aos boatos e à desinformação, considerando as mulheres importantes agentes de sensibilização nas comunidades. Reafirmou a importância da educação da rapariga como instrumento para a promoção da igualdade de oportunidades e do desenvolvimento do país. Destacou que o governo continua a dedicar atenção especial às questões da mulher. Referiu que os resultados alcançados pelo Fundo de Desenvolvimento Local Fidel nos distritos, principalmente com o envolvimento das mulheres. E, por fim, reiterou o compromisso do governo em aumentar a presença das mulheres nos órgãos de tomada de decisão. Portanto, foram estes os pontos, os grandes pontos que o Presidente da República avançou aqui neste encontro com centenas de mulheres da província de Manica. Num dia em que as mulheres também apresentaram na sua mensagem algumas preocupações ao Presidente da República, sobretudo relacionadas com o empoderamento. Portanto, tudo quanto nos oferece a dizer a partir do pavilhão multiuso da Universidade Pungwe, na cidade de Chimoio. Dine Kassam, Fedes Dine Kassam e Augusto Lango. É tudo por hora. Até a próxima.
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5: Estivemos a acompanhar os relatos do jornalista Dine Kassamo na cobertura deste evento onde o Presidente da República esteve reunido com mulheres da província de Manica no prosseguimento da sua visita de trabalho naquela parcela do país. Em Moçambique são 14 horas e 10 minutos. Continuamos em Manica, mas em forma de música.
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0: Unidade Nacional, que pertence ao Mapping, estávamos em forma de música na província de Manica, onde as atenções estão mesmo neste ponto do nosso vastidão Moçambique. O Presidente da República reuniu-se há pouco tempo com centenas de mulheres da província de Manica. 14 horas e 17 minutos, daqui a pouco vamos ter educação financeira e antes que assim seja, prosseguimos com os nossos compromissos comerciais.
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1: Esteruamba de Amor, Associação Moçambicana de Reciclagem. Aguardamos por si nesta sexta-feira às 14 horas e 30 minutos e depois do noticiário das 2 horas de madrugada de terça-feira.
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2: Boa tarde às notícias da província na voz de Sérgio Mamudo. O porta-voz da Procuradoria Provincial da Zambezia, Rambo Simbi, desafia a Inspeção Nacional de Atividades Económicas e a Polícia da República de Moçambique a intensificarem a fiscalização de venda de combustíveis no mercado informal. A fonte falava a propósito da detenção de 9 indivíduos em Quelimane, surpreendidos a comercializarem gasolina no mercado informal. O porta-voz da Procuradoria Provincial da Zambésia afirma que a venda de combustíveis deve ser feita por entidades licenciadas. A taxa de malnutrição na província da Zambésia, estimada em 44% de crianças, está estacionária há cerca de 7 anos. Na Zambésia, calcula-se que a malnutrição afeta a 500 mil de crianças. Especialista em nutrição no escritório do Unicef na Zambésia, Carlos Mafigo, considera que desde o último inquérito demográfico em 2013, não há grandes alterações da taxa de malnutrição na província. Carlos Mafigo falava à margem de visita de supervisão de financiadores do projeto Nutri Norte às atividades em implementação no distrito de Derra, na Zambésia. O projeto de atuação multissetorial tem por objetivo a redução de índices de malnutrição em 8 distritos das províncias da Zambésia, Nampula e Cabo Delgado, através de mudanças de comportamento. O chefe adjunto da Brigada Central da Frelimo de Assistência à província da Zambésia desafia os delegados a serem eleitos esta sexta-feira em Quelimane para a Conferência Nacional de Quadros a assumirem críticas construtivas para o desenvolvimento do país. A Conferência Nacional de Quadros do Partido Frelimo decorre de 21 a 23 de agosto na cidade de Chimoio. Yazal Dussen afirma que os problemas centrais do país são conhecidos pelos moçambicanos e foram identificados na conferência provincial, estando em falta a operacionalização de soluções. O Parque Nacional de Gelé na Zambésia enfrenta dificuldades financeiras para implementar ações previstas no seu plano estratégico. A informação foi avançada pelo administrador do Parque Nacional de Gelé, João Muxanga. Os fiscais são necessários para o combate a práticas ilícitas que ocorrem com frequência naquela área de conservação. Pelo menos 12 elefantes foram mortos no ano passado no Parque Nacional de Gelé. Foram as notícias da província a esta hora.
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1: Regresso na antena a jornalista Cristina Xavier para atualizar a informação. Boa tarde.
2: Boa tarde, Henrique Dias. Boa tarde, ouvinte. O presidente da República, Daniel Chapo, reafirmou em Chimoio o compromisso do governo para a promoção dos direitos da mulher e o seu empoderamento económico. Jornalista Dini Kassam.
3: Na ocasião, defendeu que o desenvolvimento do país depende da participação ativa das mulheres. Destacou a criação do Fundo de Empoderamento Económico da Mulher Empodera, uma iniciativa que visa facilitar o acesso ao financiamento e impulsionar projetos liderados por mulheres, sobretudo nas zonas rurais.
4: Não é possível desenvolver Moçambique sem mulheres. Só é possível desenvolver Moçambique com a participação da mulher moçambicana. É por isso que ano passado nós aprovamos o Fundo de Desenvolvimento Local Fidel e neste fundo nós dissemos que 60% ia para jovens. E ano passado nos encontramos com um jovem que era para explicar. Este ano aprovamos um outro fundo, que é o Fundo para o Empoderamento Econômico da Mulher, especificamente para mulheres, para a mulher moçambicana.
3: Daniel Chapo apelou às mulheres para que continuem a desempenhar um papel ativo na promoção da paz, da estabilidade social e da educação das famílias. A partir de Chimoio, Dini Kassam.
2: A primeira-ministra quer que o turismo deixe de ser um setor de oportunidades dispersas e se torne uma área estruturada, financiável, competitiva e integrando a cadeia de valor global. Para bem-vindo a Levi, o setor do turismo deve ainda desenvolver políticas e ações que contribuam para a consolidação de um turismo sustentável e de conservação. São desafios lançados hoje em Maputo na tomada de posse do presidente do Conselho de Administração da Agência Nacional para o Desenvolvimento e Investimento Turístico, Hélder Joana.
5: Com a criação da Anditura, deixamos de abordar o setor turismo de forma meramente promocional para passar a abordá-lo como um modelo integrado, orientado para o investimento, estruturação de projetos e agregação de valor na nossa economia. A Anditura nasce com o mandato de transformar o turismo num verdadeiro motor do crescimento económico, geração de emprego, inclusão social e projeção internacional do nosso país. Mais do que executar funções, esta agência deve resolver constrangimentos que têm vindo a limitar o crescimento acelerado do turismo no nosso país.
2: Ainda hoje, bem-vindo a Levi, conferiu posse ao assessor para a área económica do gabinete da primeira-ministra Edilson Mungwamba. O governo quer fortalecer a participação de empresas nacionais nas cadeias de valor da mineração, hidrocarbonetos e energia. Segundo o ministro dos Recursos Minerais e Energia, as empresas nacionais devem deixar de ser participantes periféricos, passando a assumir papéis mais relevantes na exploração dos recursos de que o país dispõe. Estevão Paulo falava hoje em Maputo no encontro de promoção de oportunidades de investimento com empresários nacionais, onde apontou algumas iniciativas do governo que visam fortalecer a classe empresarial.
6: Primeiro, o reforço do quadro regulatório, incluindo a lei do conteúdo local para a área de hidrocarbonetos. Segundo, a capacitação e formação, incluindo a criação da autoridade do conteúdo local. Terceiro, o financiamento, através da avaliação de mecanismos específicos, incluindo linhas de crédito específicas para as pequenas e médias empresas fornecedoras do setor extrativo. Quarto, o acesso à informação para que as empresas nacionais conheçam, com a devida antecedência, os planos de aquisição e as oportunidades de fornecimento de bens e serviços.
2: Na ocasião, o presidente da Confederação das Associações Económicas de Moçambique, Álvaro Massing, defendeu a disponibilização do gás doméstico a preços competitivos para a indústria nacional. Mais de 3 mil crianças foram submetidas a cirurgias de coração aberto entre 2021 e 2025 no país. São dados apresentados esta sexta-feira em Maputo pelo ministro da Saúde na reunião científica de comemoração dos 25 anos do Instituto do Coração, que decorre sob o lema ICOR 25 anos de História, Ciência e Humanidade. Na ocasião, o CNI sinalizou o papel desempenhado pelo Instituto do Coração neste processo e em prol do bem-estar dos moçambicanos em geral.
7: São milhares de crianças, são tantas crianças deste país que o ICOA salvou. Então, devo, neste momento, curvar-me e reconhecer esta dedicação, esta abnegação, esta heroicidade em reconhecer como governo todo este trabalho, este compromisso com a humanidade e esta trajetória do ICOR. Por isso, estamos muito orgulhosos pelas intervenções que o ICOR tem feito.
2: Ministro da Saúde, o CNIS, no evento comemorativo dos 25 anos do Instituto do Coração. Apresentamos as notícias a esta hora. As próximas às 17 horas. Antena Nacional.
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0: Estimado ouvinte, a sua especial atenção à atualização das notícias a esta hora, apresentadas por Cristina Xavier. Boa tarde.
1: Boa tarde, Henrique Dias. O Presidente da República, Daniel Chapo, reafirmou em Chimoio o compromisso do Governo para a promoção dos direitos da mulher e o seu empoderamento económico. Jornalista Dini Kassamo.
2: Na ocasião, defendeu que o desenvolvimento do país depende da participação ativa das mulheres. Destacou a criação do Fundo de Empoderamento Económico da Mulher Empodera, uma iniciativa que visa facilitar o acesso ao financiamento e impulsionar projetos liderados por mulheres, sobretudo nas zonas rurais.
3: Não é possível desenvolver Moçambique sem mulheres. Só é possível desenvolver Moçambique com a participação da mulher moçambicana. É por isso que ano passado nós aprovamos o Fundo de Desenvolvimento Local Fidel e neste fundo nós dissemos que 60% ia para jovens. E ano passado nos encontramos com um jovem que era para explicar. Este ano aprovamos um outro fundo, que é o Fundo para o Empoderamento Económico da Mulher, especificamente para mulheres, para a mulher moçambicana.
2: Daniel Chapo apelou às mulheres para que continuem a desempenhar um papel ativo na promoção da paz, da estabilidade social e da educação das famílias. A partir de Chimoio, Dini Kassamo.
1: Mais 3 mil crianças foram submetidas a cirurgias de coração aberto entre 2021 e 2025 no país. São dados apresentados esta sexta-feira em Maputo pelo Ministro da Saúde na reunião científica de comemoração dos 25 anos do Instituto de Coração, que decorre sob o lema e cor 25 anos de História, Ciência e Humanidade. Na ocasião, o CNI enalteceu o papel desempenhado pelo Instituto de Coração neste processo e em prol do bem-estar dos moçambicanos em geral.
4: São milhares de crianças, são tantas crianças deste país que o ICOR salvou. Então, devo, neste momento, curvar-me e reconhecer esta dedicação, esta abnegação, esta heroicidade. Tenho de reconhecer, como dever, todo este trabalho, este compromisso com a humanidade e esta trajetória do ICOR. Por isso, estamos muito orgulhosos pelas intervenções que o ICOR tem feito.
1: Ministro da Saúde, o CNIS, falava hoje em Maputo no evento comemorativo dos 25 anos do Instituto do Coração. Cerca de 20 milhões de habitantes das zonas costeiras no país enfrentam anualmente desastres naturais com destaque para ciclones e secas. Para mitigar o impacto destes fenómenos, o Governo aprovou no ano passado o Plano de Financiamento Climático, avaliado em 38 mil milhões de meticais, que visa reforçar a resiliência das comunidades, promover adaptação às mudanças climáticas e impulsionar o desenvolvimento sustentável. Segundo o Diretor Nacional de Terras e Desenvolvimento Territorial, no Ministério da Agricultura, Ambiente e Pescas, Adérito Etela, o plano constitui um instrumento estratégico para a mobilização de recursos.
5: A Estratégia Nacional de Financiamento Climático é de 10 anos. Então, esta estratégia é implementada não apenas pelo setor do ambiente, mas vários setores estão envolvidos na implementação desta estratégia. O valor ainda não está disponível, será disponibilizado com parceiros de cooperação. Então, em função desta disponibilidade do valor, as atividades irão iniciar.
1: Adérito Etela falava hoje em Maputo por ocasião das comemorações do Dia Mundial do Ambiente. O chefe da Brigada Central da Frelimo da Assistência à Cidade de Maputo exige que os quadros do partido sejam promotores da ética, transparência e integridade, visando garantir a boa governação e desenvolvimento do país. Para Tomás Salomão, não basta ter estes princípios estatuídos nos documentos do partido, é necessário que os membros apropriem-se das recomendações e as cumpram.
6: A integridade, a dedicação ao trabalho, a proximidade das comunidades devem ser o nosso lema do dia a dia. Não podemos perder esta batalha. É fundamental que reforcemos a unidade e coesão interna, assente na nossa bandeira de sempre. A unidade, crítica, unidade. Valores que sempre caracterizaram a Frelimo e continuam a ser a base da sua força política e organizacional.
1: O também membro da Comissão Política da Frelimo, Tomás Salomão, falava hoje na abertura da 11ª Conferência de Quadros da cidade de Maputo. Um estrangeiro, a Organização Mundial da Saúde, OMS, e o Centro Africano de Controlo e Prevenção de Doenças, CDC, lançaram um plano conjunto de US$518 milhões contra a epidemia de ébola na República Democrática do Congo. O plano centra-se nas áreas-chave da coordenação de situações de emergência, vigilância, análises laboratoriais, prevenção e controle de infecções, cuidados clínicos e mobilização das comunidades, explicou o diretor-geral da OMS, Tedros Adhanom. O dirigente máximo da OMS disse em conferência de imprensa que o plano vai decorrer entre junho e novembro e pretende combater o ébola. Apresentamos as notícias a esta hora. As próximas às 18 horas.
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0: visitas presidenciais do ano 2026, depois de Tete e Niassa. Com este desiderato de governação de proximidade, aprendemos das nossas populações. Vemos o pulsar do país no terreno, confrontamos o que nos chega através do relatório, das redes sociais, dos órgãos de comunicação social e outros instrumentos com a realidade. O fato que nos permite melhorar o nosso objetivo, que é servir e melhor o povo moçambicano e efetivarmos o contrato social que temos com todo o povo moçambicano, sem distinção de espécie alguma, independentemente da sua filiação política, da sua filiação religiosa, ou origem étnica e qualquer coisa que possa nos fazer diferente. Estamos para servir todos os moçambicanos. Por isso, durante os 3 dias de trabalho nesta província, do centro do país, visitamos sucessivamente os distritos de Barwe, Guro, Makate e Vanduze, bem como a cidade de Chimoio, onde nos encontramos neste momento. Desenvolvemos uma agenda intensa de atividade de caráter administrativo, econômico e social, sempre centradas na melhoria de condições de vida da população da província de Manica, assim como o lançamento dos alicerces para a nossa almejada independência económica de Moçambique. Em todos os locais por onde passamos, fomos calorosamente acolhidos pelas populações que manifestaram o seu patriotismo, a hospitalidade, a confiança e, sobretudo, a esperança num futuro melhor para Moçambique, através de danças, cânticos que Manica já nos habituou. Esta demonstração de confiança da população reforça a nossa determinação em continuar a trabalhar com dedicação, responsabilidade, competência, honestidade, integridade na preservação da paz, da unidade nacional e no desenvolvimento deste nosso belo Moçambique. Queremos, por isso, expressar o nosso profundo agradecimento às nossas mães, aos nossos pais, às nossas irmãs, aos nossos jovens, aos abnegados trabalhadores, aos nossos professores, aos enfermeiros, aos membros das Forças de Defesa e Segurança, aos motoristas, aos nossos amigos de comunicação social que estão aqui conosco, fizeram um excelente trabalho, à sociedade civil, enfim, a toda a população da província de Manica pela recepção calorosa e pelo entusiasmo em que nos acolheram durante esta visita de trabalho. Estamos muito gratos, por isso temos dito aqui em Manica, Tatenda, Takuta, Moitabaça, Manica. Saudamos igualmente as estruturas governativas do nível provincial, as órgãos locais de Estado, governação descentralizada, estamos a nos referir ao Conselho de Serviços de Representação do Estado, ao Conselho Executivo, órgãos de poder local a nível dos municípios e distritos, às autoridades comunitárias, os líderes religiosos, os combatentes da luta de libertação nacional, os funcionários públicos, os trabalhadores das empresas privadas e todos os segmentos da sociedade aqui em Manica, pelo empenho demonstrado, preparação e realização desta importante visita. Esta é mais uma razão para manifestarmos a nossa satisfação e gratidão a todos. Por isso, minhas senhoras e meus senhores, caros telespectadores, ouvintes e caros amigos da comunicação social que estão aqui conosco, em Barro, na nossa entrada à província de Manica, dirigimos uma sessão extraordinária do Conselho Executivo Provincial, alargando os serviços de representação do Estado, administradores distritais e presidentes dos conselhos autárquicos. A ocasião que nos ajudou a avaliar o desempenho da governação local e a definir medidas para acelerar o desenvolvimento da província de Manica. Encoraja-nos, muito em particular, a determinação do povo de Manica em transformar o enorme potencial agrícola, turístico e outra potencialidade mineira existente nesta província de Manica, em riqueza e em bens e serviços imprescindíveis para o bem-estar coletivo. No distrito de Makate, tivemos a alegria de inaugurar o complexo industrial de frescos do Planalto, um empreendimento de elevado impacto económico e social para a província, que contribuirá para a agregação de valor à produção agrícola, à produção animal, à produção de carnes e enchidos, que vai igualmente contribuir para a redução de importações de carnes e seus derivados ao nível do nosso país, bem como para a criação de mais postos de emprego, principalmente para a mulher e a juventude, que é a maioria do povo moçambicano, para os nossos jovens, como disse, e a dinamização da economia local. A inauguração desta unidade industrial constitui um exemplo claro do potencial industrial da província de Manica, o potencial produtivo da província de Manica e do papel do setor privado na promoção do desenvolvimento sustentável. Nós queremos criar mais empregos, mais indústrias, mais geração de renda para o povo moçambicano e continuar a diversificar a economia moçambicana. E o setor privado é que é o motor do desenvolvimento. Ainda no mesmo contexto, visitamos as instalações da Empresa de Desenvolvimento e Comercialização Agrícola DECA, nesta cidade de Chimoio, onde constatamos esforços em curso para o fortalecimento da produção, processamento e comercialização agrícola na província de Manica. No distrito de Vanduz, visitamos a empresa agropecuária e agricultura do Sr. Bílio Antunes, uma iniciativa empresarial que demonstra a capacidade produtiva da província nos setores da agricultura e pecuária, contribuindo para a segurança alimentar e criação de postos de trabalho. Portanto, estamos a falar de um cidadão que investe desde os anos 60 neste país e desde os anos 70 nesta província de Manica. Um longo percurso, cerca de mais de 50 anos de trabalho. Se os nossos amigos de comunicação social se recordam, no ano passado, no dia 25 de junho, condecoramos o Sr. Abílio Antunes como um dos maiores e melhores empreendedores deste país. E hoje tivemos que visitá-lo para continuar a encorajar a si e a sua família a continuar a investir neste belo Moçambique. Orientamos igualmente uma sessão extraordinária do Governo Distrital de GUR, alargada ao Conselho Executivo, ou melhor, Conselho Consultivo Distrital, e beneficiário do Fundo de Desenvolvimento Económico Local, FIDEL, durante a qual analisamos o funcionamento dos serviços públicos, o impacto dos programas governamentais em curso ao nível dos distritos e as prioridades de desenvolvimento local naquele distrito em concreto, como uma amostra da província. Aqui reafirmamos a importância do FIDEL, meus caros amigos de comunicação social aqui presentes, povo moçambicano e todos aqueles que nos acompanham neste momento, e de outros instrumentos de financiamento e apoio à produção como mecanismos essenciais para impulsionar iniciativas produtivas, sobretudo da juventude e das mulheres. Foi impressionante no diálogo que nós tivemos com os beneficiários do FIDEL. Impressionante porque conseguimos perceber a mudança que o Fundo de Desenvolvimento Económico Local está a imprimir e, sobretudo, a acontecer nos locais por onde nós passamos, sobretudo os distritos, e também foi impressionante ver um mutuário do FIDEL que recebeu 100 mil meticais. Ele é um produtor e agricultor, melhor, produtor e comerciante, e dos 100 mil meticais que recebeu ainda este ano, em menos de 6 meses, já conseguiu reembolsar 20 mil meticais. Portanto, foi um caso impressionante e achamos que casos iguais existem um pouco por todo o país e nós queremos continuar a trabalhar e vamos continuar a dialogar diretamente com os beneficiários, saber o nível de preparação que tiveram antes de receber os fundos, se têm consciência que têm que devolver, e todos eles disseram que estavam satisfeitos, têm consciência que devem devolver, satisfeitos porque os seus negócios estão a correr muito bem, e garantiram-nos que, em semelhança deste que recebeu 100 mil e já devolveu 20 mil meticais, eles também vão fazer o mesmo. Por isso, tal como fizemos nas outras províncias, aqui na província de Manica orientamos comícios populares nos distritos de Barro e Guro, que nos permitiram interagir diretamente com as populações, ouvir as suas preocupações no terreno, expectativas e sugestões sobre os desafios de desenvolvimento local
1: e reafirmamos o compromisso como Governo da República de Moçambique de continuar a trabalhar para responder gradualmente às necessidades do nosso povo. Das intervenções feitas pelas nossas populações, ficou evidente a necessidade de continuar a investir em setores prioritários, como os casos de vias de acesso, saúde, educação, abastecimento de água, energia, agricultura, assistência social e criação de oportunidades de emprego para a juventude. Na ocasião, encorajamos a população a manter-se vigilante contra a onda de boatos e desinformação em todos os comícios, que tem vindo a se propalar nas nossas sociedades e por conseguindo denunciar as autoridades. Reiteramos como Governo da República de Moçambique que temos o controle de todas as unidades sanitárias a nível do país e temos informação da inexistência de registros de casos relacionados com atrofiamento de órgãos genitais, pelo que não constitui verdade. Aqui gostaria de endereçar alguns parabéns aos nossos amigos da comunicação social, que através do vosso excelente trabalho, esta onda de boatos praticamente já terminou. Não temos tido casos novos ao nível do país e isto também resulta da vossa formação como órgão de comunicação social à sociedade moçambicana e também da vossa informação como órgãos de comunicação social à sociedade moçambicana. Por isso, queria endereçar os meus parabéns e agradecer o vosso excelente trabalho neste quesito concreto. Assim, aproveitamos esta oportunidade em que estamos com os nossos amigos de comunicação social para dizer mais uma vez, reiterar que é boato. Boato é coisa que não aconteceu, não acontece e não vai acontecer. É uma mentira, é uma invenção, é desinformação com o objetivo de nos distrair da nossa missão principal, que é trabalhar para o bem-estar do povo moçambicano e também distrair o povo moçambicano que quer trabalhar a terra, produzir comida, gerar renda, empreender e poder desenvolver este nosso Moçambique. Aproveitamos ainda por ocasião desta visita para esclarecer o assunto do agravamento dos preços dos combustíveis, que resulta do conflito no Médio Oriente, que não é um caso isolado de Moçambique, é um fenómeno global com repercussão em várias economias, incluindo a economia moçambicana. Uma das recomendações que temos vindo a deixar com vista a ultrapassarmos o dilema do aumento dos preços dos combustíveis é o aumento da produção e produtividade em todos os sentidos, consequentemente dos produtos de primeira necessidade, e nos empenharmos na produção local de comida, potenciando as hortas familiares com a iniciativa que lançamos Uma Família, Uma Horta. Constatamos o enorme potencial agrícola, comercial, turístico, mineiro e florestal da província de Manica, fator que nos encoraja a continuarmos com políticas orientadas para o aumento da produção e da produtividade, geração de renda para as famílias, não só para Manica, mas para Moçambique no seu todo, porque com a comercialização de produtos, sobretudo os de rendimento, passaremos a ter mais exportações e assim mais meios de importação, o que é ideal. Por isso, para além de produtos, portanto, para o consumo, como cereais, o milho, o arroz, a pira, a choeira, para esta zona, também incentivamos a população a cultivar ou a produzir culturas de rendimento. Estamos a falar da castanha de caju, da macadâmia, do gergelim, e feijão boa e outras culturas de alto rendimento a nível internacional. Igualmente, temos vindo a apelar para a necessidade de fazer contenção do transporte familiar e apostarmos no transporte público. Estamos com isto a evitar esforço na massificação do transporte público a nível nacional, por isso distribuímos pouco mais de 300 autocarros para os municípios deste país. Não vamos parar por aqui, como temos dito no dia das entregas, pois tencionamos aumentar as aquisições, cada vez mais a aquisição de autocarros para servir o nosso povo. Ainda nesta visita, visitamos a Feira das Potencialidades da província, no distrito de Barro, onde constatamos, foi do distrito de Barro primeiro e da província aqui na cidade de Chimoio, onde constatamos dinamismo de produtores locais e o potencial agrícola, comercial de Manica, fator que nos encoraja como governo a prosseguir com políticas orientadas para o aumento da produção e produtividade, para a geração de renda familiar, pois é nossa convicção de que a agricultura é a base do desenvolvimento deste nosso Moçambique. Por isso, minhas senhoras, meus senhores, caros amigos da comunicação social, já na cidade de Chimoio reunimos com as mulheres da província de Manica num encontro bastante participativo e inspirador, durante o qual reafirmamos o compromisso do governo com a promoção da igualdade de género, do combate ao feminicídio, do combate à violência doméstica, do combate a gravidezes precoces, a uniões prematuras, mas sim trabalharmos juntos para o empoderamento econômico da mulher e da sua plena participação nos processos de desenvolvimento de Moçambique. Neste encontro, reconhecemos o papel fundamental da mulher no processo de desenvolvimento do país, na consolidação da paz, na consolidação da família moçambicana, na educação e no desenvolvimento do país, razão pela qual continuaremos a trabalhar para criar mais oportunidades de participação econômica e social para as mulheres. Durante a visita, constatamos o enorme potencial agrícola, agroindustrial, comercial, turístico e empresarial da província de Manica. Fatores que colocam a província numa posição estratégica para o crescimento econômico nacional. As sessões extraordinárias realizadas com os órgãos de governação provincial, distrital, conselhos consultivos e demais estruturas locais permitiram-nos identificar diretamente no terreno os principais desafios das comunidades locais e definir medidas concretas para acelerar o desenvolvimento econômico e social da província de Manica. Constatamos igualmente com satisfação a determinação das populações em transformar o enorme potencial existente nesta província em riqueza, emprego, melhores condições de vida para as famílias, num ambiente de paz, estabilidade e unidade nacional. Estes são aspectos fundamentais que a nossa população fez a referência: a paz, segurança, estabilidade econômica, política e social. Ainda foram visíveis esforços em curso visando o fortalecimento da governação local, o aumento da produção agrária na província, assistência às comunidades e melhoria gradual das condições de vida das populações desta província. Reafirmamos igualmente a necessidade de preservarmos a paz, a estabilidade política, econômica e social da província como condições indispensáveis para o desenvolvimento econômico e social da província de Manica e do país no geral. Não existe desenvolvimento sem paz, sem segurança, sem unidade, vigilância e trabalho. Foram linhas principais dos nossos comícios. Reiteramos que o governo continuará a trabalhar com responsabilidade, transparência, integridade e espírito de missão de servir o povo para responder às preocupações apresentadas pelas populações e transformar o potencial da província de Manica em benefícios concretos para o povo de Manica. Por isso, caros presentes, caros ouvintes, telespectadores, o balanço que fizemos desta visita é um balanço positivo e encorajador, pois permitiu-nos reforçar a articulação entre os diferentes níveis de governação, consolidar diálogo nacional inclusivo com a população no terreno, que está disponível a continuar a colaborar e a participar no diálogo nacional inclusivo, com vista a consolidar o processo de reconciliação nacional da paz e desenvolvimento econômico e social do país, aprofundar o conhecimento direto sobre os desafios e potencialidade da província de Manica. Finalmente, queremos reafirmar aqui que saímos de Manica com maior confiança da capacidade do nosso povo em continuar a trabalhar firme e unido na construção de um Moçambique cada vez mais próspero, inclusivo e desenvolvido, com vista de que ninguém deve ser deixado para trás no processo de desenvolvimento nacional. Mas a paz, a segurança, a estabilidade política, econômica e social da província são as condições principais para desenvolvermos o nosso país. Para terminar, queremos aproveitar esta ocasião que estamos aqui com o jornalista Carlos Cadanque para saudá-lo pela conquista do Prémio de Liberdade de Imprensa 2026 na categoria Impacto, atribuído pela organização Repórteres Sem Fronteira. Parabéns, Carlos, ou melhor, Carlitos Cadanque, pelo excelente trabalho que tem feito na área do jornalismo reconhecimento da sua destacada contribuição para o jornalismo moçambicano, tal como já havíamos feito menção na mensagem dirigida à imprensa, no dia que tomamos conhecimento, e hoje temos o privilégio de dirigirmos, portanto, estes parabéns pessoalmente. Muitos parabéns, meu caro amigo. Aos órgãos de comunicação social, jornalistas e demais profissionais da imprensa, endereçamos uma palavra de apreço pelo acompanhamento permanente desta visita e pela divulgação das atividades realizadas. Sem o vosso trabalho, o nosso povo não havia tomado conhecimento da nossa visita, graças ao vosso trabalho, que todo o povo moçambicano tem acompanhado o trabalho que temos feito. Muito obrigado a todos, muitos parabéns e vamos trabalhar.
2: Social a identificarem-se antes de levantarem a questão.
3: Obrigado, Sr. Presidente. Meu nome é Tomás Gimo, sou do Instituto de Comunicação Social. Sr. Presidente, há duas atividades na província de Manica que são desenvolvidas que garantem a economia, de alguma forma, que é a agricultura. E, sobre a agricultura, a população apresentou preocupação de tomate e hortícolas, de uma forma geral. Queria saber qual é a estratégia que o governo tem para garantir este processamento de tomate e também, por outro lado, reportam a chegada tardia de semente naqueles locais para elevar esta economia. Por outro lado, temos a atividade de mineração. O governo decidiu por suspender a atividade de mineração aqui na província de Manica por conta dos danos ambientais. Queria ouvir a avaliação do governo de Moçambique sobre as medidas que foram tomadas e das brigadas que foram entrando na província para fazer essa avaliação. Muito obrigado.
4: Muito obrigado. Duas perguntas muito importantes. A primeira tem a ver com o processamento de tomate. Realmente, quando visitamos o Distrito Guro, no comício popular, foi apresentada esta questão. Nós achamos que vamos ter que trabalhar, mas durante a visita, esta tarde, à feira provincial, já na Universidade de Pumba, conseguimos nos aperceber que há moçambicanas e moçambicanos que já têm algumas iniciativas de conservação de tomate, em concreto que estamos a falar, e o que vamos fazer é realmente cruzar as iniciativas e a preocupação. Portanto, vamos contactar estas nossas irmãs e irmãos nossos que têm iniciativas de conservação de tomate para poderem também trabalhar com os produtores locais, por forma que esta iniciativa de conservação de tomate possa também chegar aos nossos produtores. Enquanto isto, vamos continuar a trabalhar para, no âmbito do agroprocessamento que estamos a levar a cabo, encontrar investidores nacionais ou estrangeiros que possam, portanto, ajudar aos produtores a conservar, mas também a fazer investimentos ao nível destes locais onde temos maior produção, não só de tomate, mas de outros produtos perecíveis, que com o nível de produção que estamos a atingir, temos já que passar para a fase de investimentos no setor de agroprocessamento. Em relação à questão que colocou da mineração na província, é verdade, é do vosso conhecimento que no ano passado nós tomamos uma decisão de suspender por completo a atividade mineira na província de Manica e fomos enviando equipas para que pudéssemos irmos gradualmente avaliar aquelas recomendações que deixámos e o grau de cumprimento por parte das empresas. A primeira avaliação que foi feita nos primeiros 3 meses mostrou que havia empresas que já vinham feito trabalho com muita responsabilidade e de forma a cumprir com a lei, mas também tinham sido mandadas parar. E estas empresas diziam que nós não estamos a produzir no leito dos rios, nunca fizemos parte daqueles que estão a afetar o ambiente e que estavam a pedir, portanto, o levantamento desta suspensão.
5: fomos avaliar estas empresas e conseguimos perceber que há outra parte também que nem fazia parte da atividade mineira de produção de ouro e também resolvemos, portanto, levantar deste primeiro grupo, que nunca fez mineração no leito dos rios. E havia um segundo grupo, podemos considerar esse grupo, se fosse um semáforo do sinal verde, mas havia um grupo de empresas que estava no amarelo, portanto, que podiam ir para o vermelho ou passar para o verde, dependendo destas empresas. E também ficaram a cumprir com as recomendações que deixamos e da avaliação que estamos a fazer, alguma dessas empresas que estavam no amarelo podem passar também para o verde. Mas temos um grupo que faz parte do vermelho, que de forma clara e inequívoca mostra-se que nunca vão passar nem para o amarelo nem para o verde. A estas empresas estamos a fazer uma reflexão e somos até capazes de chegar ao nível mesmo de retirada das licenças que estas empresas têm, porque não cumprem e não vão conseguir cumprir. O tempo já foi suficiente. Se existiram empresas que estão aqui em Manica há anos a cumprir com muita responsabilidade e competência e com tudo o que está na lei, e temos este grupo que estava a cometer falhas, mas que reconheceu as falhas e que fez tudo para poder passar para a lista verde, e outros durante este tempo, outras empresas durante este tempo todo nunca conseguiram dar um passo, está de forma clara e inequívoca que não vão conseguir, portanto, dar o passo devido. Mas um dos maiores desafios que nós temos é a mineração artesanal. Como sabem, Manica, desde os tempos antigos, sempre houve mineração artesanal. A mineração artesanal sempre foi praticada sem equipamento e sem máquinas. E mineração artesanal é isto, por isso que vem a palavra artesanal. A estes nossos irmãos, nós temos já concluímos o desenho, portanto, da solução de integrar estes nossos irmãos que praticam mineração artesanal local e que são locais no ecossistema. Portanto, que vai, portanto, nos próximos dias, o processo vai ser levado ao Conselho de Ministros, por forma que possamos analisar e tomar as decisões. Um dos aspectos que estávamos também a fazer um compasso de espera era a aprovação da nova Lei de Minas, que os nossos amigos da comunicação social têm conhecimento que a Assembleia da República aprovou, a Lei de Petróleos e também a Lei de Conteúdo Local. Estas leis vão ajudar muito para que os nossos irmãos que praticam, portanto, a mineração artesanal localmente, a lei cria uma empresa nacional de minas, do Estado, que vai tomar, portanto, a iniciativa e a responsabilidade de organizar o setor mineiro, não só em Manica, mas ao nível do país, e integrar, portanto, os praticantes da mineração artesanal dentro do ecossistema que estamos a desenhar. E não é uma solução sui generis de Moçambique, já temos países ao nível da região que têm este ecossistema montado, estamos a falar de Zimbábue, Tanzânia, Malawi, África do Sul, ao nível da região, mas ao nível do continente africano, a referência neste sistema que vamos montar é Ghana, em que o Estado se responsabiliza através da sua empresa nacional e também aparece, portanto, o Banco Central se responsabilizar por questões relacionadas com a reserva através do ouro e não só de moeda estrangeira, como o nosso caso neste momento, que é o dólar, e também, portanto, a montagem de postos de aquisição de ouro por parte dos nossos irmãos que estão neste momento a produzir ouro. Portanto, vamos avançar com a nossa empresa nacional de minas, como Estado, e através desta empresa vamos, sem mais dúvidas, montar um sistema à semelhança daquilo que acontece no Ghana, acontece no Zimbábue, acontece na Tanzânia, acontece no Malawi, acontece na África do Sul, sem excluir ninguém. Portanto, vamos integrar no ecossistema a estes que estão neste momento a praticar a mineração artesanal, em particular os locais, porque depois temos estrangeiros, e esse é um aspecto que depois com o trabalho que vai sendo feito, vamos conseguir perceber quem é quem e, em função disso, organizarmos o setor mineiro através da Empresa Nacional de Minas, que foi recentemente criada pela lei, portanto, de Minas, que foi aprovada.
6: Boa noite. Sou legado da Sociedade de Notícias aqui em Manica. Sr. Presidente, o país assiste neste momento ao regresso de cidadãos moçambicanos da África do Sul. Queria saber se tem uma mensagem especial para estas famílias, porque tem vítimas, alguns feridos, conseguimos ver isso na televisão e fala-se até de alguns mortos. E a segunda pergunta que queria fazer é em relação a medidas de proteção. As mulheres falaram hoje do feminicídio. Que medidas particulares e especiais de proteção o governo prevê tomar em relação a este tema que foi solicitado pelas mulheres aqui de Manica?
5: Muito obrigado. Em relação à primeira questão relacionada com a xenofobia na África do Sul, queria deixar de forma clara e inequívoca que nós condenamos este ato de xenofobia, porque, como sabem, é um ato que desestabiliza não só a economia da região da SADC, mas também a economia da própria África do Sul. E, como sabem, na primeira fase nós nos deslocamos da África do Sul, foi o vosso conhecimento, que era para perceber no terreno o fenómeno e, em função disso, também saber o posicionamento do governo sul-africano. E achamos que a situação atingiu níveis que nós não prevíamos que haviam de atingir. Infelizmente, perdemos 7 irmãos, principalmente na região do Cabo, na África do Sul, e também tomamos conhecimento de vários outros concidadãos moçambicanos que tinham sido acolhidos num centro ao nível, portanto, da região do Cabo. Imediatamente, como governo, é do vosso conhecimento que durante os 50 anos da independência nacional foi pela primeira vez, como governo, criamos uma figura que é a Secretária de Estado dos Negócios Estrangeiros e Comunidades Moçambicanas na diáspora. Portanto, como governo, é nossa responsabilidade cuidar moçambicanos dentro do território nacional e cuidar também de moçambicanos que estão fora do país. Por isso, imediatamente, na terça-feira, em sede do Conselho de Ministros, ativamos, portanto, a nossa equipa do Instituto Nacional de Gestão de Calamidades. Quando há situações dessas, o INGD é a instituição que tem que liderar o processo, as operações, e entramos em contacto com a nossa embaixada na África do Sul. A nossa alta comissária nos deu esta informação de imediato, que tínhamos, portanto, 7 concidadãos moçambicanos que perderam a vida. Queria agora endereçar às famílias enlutadas as nossas mais sentidas condolências e também os nossos sentimentos de solidariedade com os irmãos que estão a vir da África, que estão a vir da África do Sul. Nós, como governo, nos responsabilizamos. Isto é esta operação que estamos a fazer neste momento. Está a ser liderada pelo governo da República de Moçambique, que temos o privilégio de liderar, através da nossa embaixada na África do Sul. E, como sabem, temos consulados, portanto, na cidade de Cabo, em Cape Town, temos um consulado também em Johannesburg e temos também na região de Mpumalanga, em Nelspruit. Por isso, estamos a fazer um trabalho 24 sobre 24 horas, de segunda a segunda, para poder evacuar os nossos irmãos. Disponibilizamos transporte via terrestre, que partem dos locais onde há focos de xenofobia, para a fronteira de Ressano Garcia. Na fronteira de Ressano Garcia está a equipa multissetorial das alfândegas de Moçambique, da migração em Moçambique, as equipas, portanto, do INGD, do Ministério de Negócios Estrangeiros e Cooperação, todas as equipas estão na fronteira de Ressano Garcia a trabalhar neste momento. Como sabem, nós, quando tivemos cheias, inundações e ciclones, fizemos, portanto, acionamos o alerta vermelho, que até este momento ainda não chegou ao fim. Já estávamos para poder desativar o alerta vermelho, mas se repararam para os colegas que estão a trabalhar na fronteira de Ressano Garcia, todos estão de coletes vermelhos do INGD. Este é o nível de preocupação que o governo da República de Moçambique tem. Os machimbombos que estão a trazer os nossos irmãos da África do Sul estão sob a responsabilidade do governo da República de Moçambique. A responsabilidade do pagamento das operações tanto da comida quente que eles consomem quando chegam na fronteira de Ressano Garcia, a responsabilidade é nossa como governo. Queremos agradecer, portanto, aos empresários moçambicanos que tiveram o privilégio, e sobretudo o privilégio não, tiveram a responsabilidade de nos primeiros dias poderem, portanto, acolher estes irmãos nossos, e também um deles, portanto, ofereceu-se a disponibilizar o primeiro machimbombo, que fez a primeira operação, mas nós, logo de imediato, entramos em ação. Somos nós que estamos a trazer, como governo, os nossos irmãos da África do Sul, transportá-los dos locais onde há focos de xenofobia até a fronteira, e também somos nós que estamos a carregá-los da fronteira para casa nas províncias. Os machimbombos estão disponíveis e nós é que estamos a fazer o pagamento, como governo, como Estado. É nossa responsabilidade cuidar dos moçambicanos dentro da República de Moçambique e fora. Estamos a fazer, portanto, o transporte deles da fronteira de Ressano Garcia. A maioria são das províncias de Gaza, Maputo Província e Inhambane. Temos cerca de 3 dos primeiros que são de Manica, aqui onde nós nos encontramos. O que nós fizemos foi, sem margem de dúvidas, nos responsabilizar por transportar aqueles que chegam na fronteira de Ressano Garcia para Maputo Província, Gaza e Inhambane, que é a maioria. Destes 3, o transportador responsável pelo transporte também responsabilizou-se, como ele tem outros machimbombos, em colocar os nossos irmãos que vêm, os 3 que vêm, portanto, à província de Manica. Estamos a monitorar a situação e a mensagem que nós temos é de solidariedade a estes nossos irmãos e dizer mais uma vez que, como Estado e como Governo da República de Moçambique, vamos continuar a trabalhar, porque a responsabilidade de cuidar dos moçambicanos dentro do país e fora do país é nossa. Gostaria também de usar esta ocasião para, mais uma vez, poder nos solidarizarmos com o incêndio que houve na Índia. Infelizmente, naquele incêndio, perdemos um casal, portanto, uma moçambicana e um moçambicano, que iam a consultas e médicas, e infelizmente o incêndio acabou, portanto, atingindo a estes moçambicanos e perderam a vida. E como é de vosso conhecimento, ontem o porta-voz do Governo da República de Moçambique, o Ministro Mpisa, está aqui conosco, mas a partir da capital, o Ministro da Saúde fez questão de comunicar ao povo moçambicano e também comunicar o trabalho que estamos a fazer através da nossa embaixada na Índia. Localizamos, portanto, a família. Tomamos conhecimento logo que há 2 corpos que perderam a vida e que são moçambicanos. Identificamos, portanto, os corpos e agora estamos a trabalhar com a nossa embaixada a partir da Índia para podermos, portanto, trazer a esta família moçambicana. Quero mais uma vez reiterar a nossa solidariedade, os nossos sentimentos e as nossas mais sentidas condolências à família enlutada. E como Governo da República de Moçambique, vamos continuar a cuidar dos moçambicanos, tanto dentro do país como fora do país, porque essa é que é a nossa responsabilidade.
7: Obrigado, Excelência, Senhor Presidente, caros convidados, minhas senhoras e meus senhores. Com estas palavras, damos por terminada a presente conferência de imprensa que marca o fim da visita de trabalho de Sua Excelência Daniel Francisco Chapo, Presidente da República de Moçambique, a província de Manica. E desde já, cumpre-me a honra de anunciar a retirada desta sala de Vossa Excelência, Presidente da República, e a comitiva que o acompanha. Muito obrigado a todos.
5: Muito obrigado, meus caros amigos. Continuação de bom trabalho.
8: Termina esta conferência de imprensa, que marca também o fim da visita de trabalho de 3 dias do Presidente da República à província de Manica. Visita essa que se deu nos distritos de Chimoio, Barwe, Guru, Makate e Vanduze. Portanto, o resumo do que foi dito nesta conferência de imprensa traremos no Jornal da Noite. Estiveram aqui na transmissão Augusto Langton, nos cuidados técnicos, e Moisés Traela na narração do que esteve aqui a acontecer. Muito boa noite.
9: Boa noite e até breve.
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Ora viva, seja bem-vindo a mais um espaço de emissão desta feita em língua oficial portuguesa. Hoje, sexta-feira, estamos a 5 de junho do ano 2026. Acompanhe dentro de instantes, quando forem 19 horas em Moçambique, o Jornal da Zambésia na sua segunda edição. Logo depois, o bloco das informações de utilidade pública. 19h30, simultâneo com a antena nacional da Rádio Moçambique para a transmissão do Jornal da Noite. 20 horas, regressamos aos estúdios do emissor provincial da Rádio Moçambique na Zambésia para prosseguirmos com o espaço de música variada até às 20h55. Eu sou Hamilton António, faço votos de uma ótima sintonia a este espaço de emissão em português aqui na sua Rádio Moçambique, emissor provincial da Zambésia. Dentro de um minuto, acompanhe o Jornal da Zambésia, uma edição do jornalista Sérgio Mamudo.

0: 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Ótima escuta.
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1: Ouvinte, muito boa noite. Porta-voz da Procuradoria Provincial de Zambésia desafia a Inspeção Nacional de Atividades Económicas e a Polícia da República de Moçambique na Zambésia a intensificarem a fiscalização de venda de combustíveis no mercado informal. Cláudia Schopp lança duas obras intituladas O Grilo Gabriel e Vagões da Vida. Estes são alguns dos assuntos de reportagem preparados para esta segunda edição do Jornal da Zambésia para 5 de junho de 2026. Sérgio Mamudo está na edição e apresentação com a sonorização e montagem de Citoy Teixeira. Porta-voz da Procuradoria Provincial da Zambésia desafia a Inspeção Nacional de Atividades Económicas e a Polícia da República de Moçambique na Zambésia a intensificarem a fiscalização de venda de combustíveis no mercado informal. Salimu Tepa.
2: A fonte falava a propósito da detenção de 9 indivíduos em Quilimane surpreendidos a comercializarem gasolina no mercado informal. O porta-voz da Procuradoria Provincial da Zambésia afirma que a venda de combustíveis deve ser feita por entidades licenciadas.
3: Nós temos o decreto número 89/2019, de 18 de novembro. Este decreto, ele vem estabelecer disposições legais relativamente às atividades de produção, importação, recepção, armazenamento, distribuição, comercialização, transporte, exportação, reexportação de produtos petrolíferos, na medida em que somente as entidades devidamente autorizadas, neste caso, refiro-me das bombas, não é, de combustíveis, são entidades que estão devidamente autorizadas a fazerem tais armazenamentos ou a venda.
2: O porta-voz da Procuradoria Provincial da Zambésia sublinha que a falta de observância da lei constitui crime.
3: Esta venda de combustível em bidões mostra-se ilegal por contrariar aquilo que está preconizado nas normas do direito positivo do Estado moçambicano. Logo, os mesmos estão vedados à prática desses atos, daí que acabam incorrendo em violações da lei. Eles entram em violação ao decreto aqui já referenciados e este decreto prevê a aplicação de multas aos indivíduos que fazem essas atividades sem o devido licenciamento, podendo ver até as multas são mais gravosas. Só para ter uma ideia, por conta da comercialização de produtos petrolíferos, os indivíduos podem até serem sancionados com multas que variam de 20 mil meticais, até mesmo 200 mil meticais, dependendo também das quantidades que forem encontradas.
2: Rambo Simbi explica que a detenção dos cidadãos encontrados em flagrante na venda de gasolina a preços exorbitantes constitui uma ilegalidade.
3: A aplicação de preços exorbitantes é uma forma de especulação, não é, de preços e locupletamento injusto ou ilegal por parte das pessoas que praticam esses atos. As pessoas procuram beneficiar-se de forma desproporcional àquilo que lhes é permitido. Se o combustível foi adquirido a um preço de, vamos lá, 98 meticais, por exemplo, um litro, o indivíduo vai vender a 300 meticais, quer dizer, três vezes mais caro do que já foi adquirido. Naturalmente que isto aí é mesmo uma especulação e quando é especulação não é permitido porque o Estado já definiu as tabelas, não é, de comercialização dos preços e quando os preços são exorbitantes também ali o Estado faz a mão dura no sentido de fazer perceber aos vendedores desses produtos de que olha, esta prática é uma prática que viola a lei e, violando a lei, o Estado aplica as sanções já legalmente instituídas.
2: Rambo Simbi, porta-voz da Procuradoria Provincial da Zambésia e a detenção de cidadãos em Quilimane, indiciados de venda de gasolina e armazenamento em recipientes inapropriados.
1: A Direção Provincial de Desenvolvimento Territorial e Ambiente, em coordenação com outras instituições, procedeu o plantio de mais de 2.400 mudas de diversas espécies na Zambésia. O plantio foi realizado ao longo da orla marítima de Zalala, distrito de Quilimane, desde o mês de junho do ano passado até esta sexta-feira. A informação foi divulgada esta sexta-feira no povoado de Colongone, distrito de Quilimane, pelo diretor provincial de Desenvolvimento Territorial e Ambiente, Marcos Zapatero, na cerimônia alusiva ao Dia Mundial do Meio Ambiente. Pretende-se com a ação travar o avanço da erosão causada pelas águas do mar.
4: Fizemos igualmente o revestimento com mais de 400 sacos enchidos de areia recuperadas localmente e foram entregues a associações locais do ambiente 12 tambores para depósito de resíduos sólidos. Portanto, isso de forma simbólica, para dar um sinal e um comprometimento do governo. Hoje, pode-se notar que a paisagem da Praia de Zalala foi restaurada e vamos continuar com o apoio dos nossos parceiros, incluindo da comunidade local, para proteger e preservar o meio ambiente. Na componente de terra, emitimos 275 títulos de uso e aproveitamento de terra, 50 delimitações de terras comunitárias, 40 demarcações, 104 consultas comunitárias em estrito cumprimento da lei. Tudo isso visa evitar a ocupação desordenada dos solos, conflito de terras, segurança de posse de terra para toda a população da província da Zambésia.
1: Produzir com resiliência para alimentar a nação, soluções locais para um Moçambique sustentável é o lema das celebrações do 5 de junho. Na ótica do presidente da Plataforma de Desenvolvimento Integrado da Zambésia, Daniel Maula, a data serve para reflexão à volta da conservação dos recursos naturais e da proteção da biodiversidade para promover o bem-estar comum.
5: A província da Zambésia possui um patrimônio ambiental de enorme valor, constituído por intensas áreas florestais, mangais, bacias hidrográficas, ecossistemas costeiros e uma rica biodiversidade que sustenta os meios de vida de milhões de cidadãos. Contudo, esses recursos enfrentam desafios crescentes decorrentes da exploração insustentável, das queimadas descontroladas, desflorestação, das mudanças climáticas e da pressão demográfica. Ao longo dos últimos anos, a Plataforma de Desenvolvimento Integrado da Zambésia tem promovido iniciativas orientadas para a gestão sustentável dos recursos naturais, restauração de paisagem, degradação, fortalecimento das organizações comunitárias, reflorestamento e melhoria da governação ambiental.
1: Atividades culturais e recreativas marcaram as cerimônias centrais ao nível da província da Zambésia da passagem do Dia Mundial do Meio Ambiente. Termina esta sexta-feira em Quilimane a 11ª Conferência Provincial de Quadros do Partido Frelimo. Rezeque Zacarias.
6: O chefe adjunto da Brigada Central da Frelimo de Assistência à Província da Zambésia desafia aos delegados a serem eleitos esta sexta-feira em Quilimane para a Conferência Nacional de Quadros a assumirem críticas construtivas para o desenvolvimento do país. A Conferência Nacional de Quadros do Partido Frelimo decorre de 21 a 23 de agosto na cidade de Chimoio. E Azaldo Ucene afirma que os problemas centrais do país são conhecidos pelos moçambicanos e foram identificados na Conferência Provincial, estando em falta a operacionalização das soluções. O chefe adjunto da Brigada Central da Frelimo de Assistência à Província da Zambésia defende que os delegados devem estar comprometidos na busca de soluções de emprego para a juventude, combate à desinformação, paz e segurança, desenvolvimento econômico e social.
7: A integração da juventude, da mulher, entre outros temas. Mas são temas que tocam a todos, mas são temas que têm também a ver com a questão do desenvolvimento, sobretudo a questão da celeridade no processo de desenvolvimento. Nós trazemos muita crítica, mas no final sentimos que é uma crítica produtiva e no final ficamos mais unidos, mais coesos. Então continuemos neste ritmo, porque a Zambésia precisa destas discussões, precisa destes debates e é isto que faz crescer o país no seu todo.
6: Há alguns participantes da 11ª Conferência Provincial de Quadros gostariam de ver resolvidos os problemas de desemprego, insuficiência de infraestruturas econômicas.
8: Eu sou a Jade Rosário Assolai, membro do Comitê Central. Hoje é o último dia da nossa conferência provincial.
9: Infraestrutura rodoviária é um desafio. Melhoramento das escolas é um desafio. Medicamentos hospitalares, há muito déficit. E sinto eu que, pese embora o nosso partido tenha conhecimento, mas já há necessidade de podermos aprofundar cada vez mais, criando estratégias de como realmente podemos apanhar caminhos certos para que esses nossos problemas possam ser resolvidos.
10: A Mostra Sobrinho, delegação de Climane. Uma das ideias que, ao longo das reuniões nos níveis de base, fomos tendo é intensificarmos a produção local, desenvolvermos uma cadeia de valores na produção, comercialização, entre outros aspectos, que é para nos tornarmos cada vez mais independentes. De processamento ao nível local de todo tipo de indústrias que se queira desenvolver.
6: Participantes da Conferência Provincial de Quadros do Partido Frelimo na Zambésia.
1: A taxa de malnutrição na província da Zambésia, estimada em 44% de crianças, está estacionária há cerca de 7 anos. Na Zambésia, calcula-se que a malnutrição afeta a 500 mil de crianças. Especialista em nutrição no escritório do Unicef na Zambésia, Carlos Mafigo, considera que desde o último inquérito demográfico, em 2013, não há grandes alterações da taxa de malnutrição na província. Carlos Mafigo falava à margem de visita de supervisão de financiadores do projeto Nutri Norte às atividades em implementação no distrito de Derre, na Zambésia. O projeto de atuação multissetorial tem por objetivo a redução de índices de malnutrição em 8 distritos das províncias da Zambésia, Nampula e Cabo Delgado, através de mudanças de comportamento. O projeto Nutri Norte está em implementação desde 2024.
11: Mas se pegamos 44%, que é a percentagem, que é a percentagem das crianças que são afetadas, e nós sabemos que se nós pegamos cerca de 60% que são crianças menores de 5 anos, onde nós avaliamos a nutrição crónica, podemos dizer que okay, mais ou menos 1 milhão de crianças que temos nessa mesa, 1 milhão é alguma coisa, cerca de 500 mil crianças que sofrem da desnutrição crónica na província dessa mesa.
12: E isso o que significa?
11: Isso significa que estamos em emergência. A Organização Mundial de Saúde recomenda que pelo menos esteja abaixo de 40%, estamos e todas as cifras acima de 40% considera-se como uma emergência. Uma emergência silenciosa, porque nós não conseguimos ver o impacto no dia a dia, mas isso tem um grande impacto para a educação. Há um estudo de custo de fome que foi feito em 2016-2017 que mostrou que crianças com desnutrição crónica atrasam 5 anos de escolaridade. Se, por exemplo, deveria terminar o ensino secundário com 17 anos ou 16 anos, acabam terminando mais tarde com 20, 21 anos. Então, perdemos muito. E em termos econômicos, o país perde cerca de 61 bilhões de meticais por ano por causa do impacto da desnutrição crónica.
1: O especialista em nutrição no escritório do Unicef na Zambésia, Carlos Mafigo, apela a população a cultivar hábitos saudáveis.
11: Queríamos lembrar as comunidades que é importante que vão à unidade sanitária, as mulheres grávidas vão à unidade sanitária, as mulheres ou as famílias que têm crianças menores de 6 meses façam aleitamento materno exclusivo, tenham latrina nas casas, tenham terro sanitário onde deitam lixo e tapam, tenham um copo onde deixam os utensílios para não estar no chão, onde os cães e outros vetores podem contaminar. Também a questão de uso de água apropriada, ou água de furo, se não tem, ou usa outro tipo de água para tratar com certeza, ou ferver a água para evitar as doenças diarreicas. E continuar essa mobilização, que cada família tem um compromisso, que tem uma responsabilidade. Se eu não tenho uma latrina em casa, estarei a contaminar toda a minha comunidade.
1: Carlos Mafigo, especialista em nutrição no escritório do Unicef na Zambésia. Cláudia Schopp lança 2 obras literárias. Alexi Felipe.
13: A escritora moçambicana Cláudia Schopp lançou recentemente na cidade de Maputo 2 novas obras literárias intituladas O Grilo Gabriel e Vagões da Vida. A obra Infanto Juvenil reúne um conjunto de histórias que procuram transmitir valores fundamentais às crianças, com destaque para a obediência, o respeito pelos mais velhos e o cumprimento dos deveres sociais e familiares. Segundo a autora, escrever para o público infantil constitui uma grande responsabilidade, sobretudo numa época em que muitos valores tendem a degradar-se na sociedade. Cláudia Schopp considera que a literatura infantil pode desempenhar um papel importante no resgate e preservação de valores culturais através de histórias inspiradas na realidade moçambicana.
12: A ideia do Grilo é dizer às crianças que vocês são crianças. Os mais velhos podem parecer ultrapassados, mas eles já estão no mundo há mais tempo e eles conhecem mais os perigos da vida e que eles falam. Não falam só para vos incomodar, mas muitas vezes é para garantir que vocês estejam em segurança e tenham uma vida mais confortável.
13: No romance Vagões da Vida, a autora convida os leitores a refletirem sobre diferentes etapas da existência humana. Através da metáfora de um comboio, a escritora compara cada fase da vida a um vagão, defendendo a necessidade de valorizar cada momento e cada experiência ao longo da caminhada humana.
12: Que a nossa vida é como um comboio, e um comboio composto de várias carruagens. Cada uma das carruagens é relacionada com uma parte específica da nossa vida. Os nossos amores, os nossos sentimentos, as nossas frustrações, as coisas que deixamos de fazer por medo e que na história nós dizemos que aquelas coisas que nós vamos adiando para depois, quando chega o fim da nossa vida, elas vêm nos atormentar, vêm nos assombrar e vêm nos perguntar, deixaste-nos para depois, mas quando? Quando é que é esse depois? Nunca mais chegou a vez de nos concretizar. Então, nós estamos a dizer para nós valorizarmos cada um dos vagões da nossa vida.
13: Com o lançamento destas duas obras, Cláudia Schopp passa a contar com 13 livros publicados, consolidando a sua presença no panorama literário moçambicano e reafirmando o seu compromisso com a promoção da leitura e da cultura no país.
1: Com este trabalho, chegamos ao final desta segunda edição do Jornal da Zambésia para 5 de junho de 2026. Sérgio Mamudo editou e apresentou, com a sonorização e montagem de Sitoi Teixeira.
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1: Está completo o Jornal da Zambézia, segunda edição para hoje, sexta-feira, 5 de junho de 2026. Passamos a apresentar o bloco das informações de utilidade pública. A Delegação Provincial de Estatística da Zambézia convida pessoas coletivas ou singulares, nacionais interessadas e que reúnam requisitos de elegibilidade a apresentarem propostas fechadas para o concurso discriminado já a seguir. Designação, contratação para aquisição de combustível e lubrificantes. Data e hora limite de entrega das propostas, 3 de junho de 2026, às 9 horas e 30 minutos. Data e hora da abertura das propostas, 3 de junho de 2026, às 10 horas. Designação, contratação para aquisição de material não duradouro de escritório. Data e hora limite de entrega das propostas, 3 de junho de 2026, às 12 horas. Data e hora limite da abertura das propostas, 3 de junho de 2026, às 12 horas e 30 minutos. O concurso será regido de acordo com as normas de regulamento de contratação de empreitada de obras públicas, fornecimento de bens e prestação de serviço ao Estado, aprovado pelo Decreto número 79/2022, de 30 de dezembro. Os concorrentes interessados poderão obter mais informações adicionais, consultar ou adquirir os documentos de concurso das 8 às 15 horas contra o pagamento em numerário de um valor não reembolsável de 1.000 meticais. O valor deve ser depositado na conta desta delegação sob número 33 20 91 044 BIM. As propostas deverão ser entregues e abertas na data e hora já indicadas, na presença dos representantes dos concorrentes que desejarem participar na sala de reuniões da Delegação Provincial de Estatística da Zambézia, no seguinte endereço: Delegação Provincial de Estatística da Zambézia, Climane, Avenida Samora Machel, número 515, Reis do Chão, Telefax 2421-2559, Zambézia, Climane. Informa-se a todos os funcionários aposentados e pensionistas desta estação emissora, na sede e emissoras provinciais, que no período de 1 a 30 de junho do ano em curso, o Departamento de Assuntos Sociais vai proceder à prova de vida referente ao ano de 2026. Deverão ser portadores da fotocópia de bilhete de identidade autenticada e o NUIT. Para os dependentes com mais de 18 anos de idade até 21, que estejam a frequentar o ensino médio, e de 22 a 25 anos de idade o curso superior, deverão apresentar uma declaração de frequência.
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8: Hoje vou partilhar a minha receita de refogado de peixe seco nicuze ou xerexende. Esta é a receita preferida dos meus filhos. Deliciosa e rápida. Leva só 10 minutos a preparar. Antes de mais nada, vamos lavar as mãos com sabão ou cinza. Depois vamos juntar todos os ingredientes que vamos precisar. Lavar bem e cortar. Com as quantidades que vou ditar, pode servir até 6 pessoas. Pega numa caneta e papel e vamos anotar. 1 quilo de peixe seco nicuze ou xerexende. Se não tiver, pode ser qualquer outro peixe seco, que também fica bom. Mas atenção, se for peixe seco que tem sal, tem de passar na água para tirar o sal. 5 tomates médios cortados. 1 cebola grande cortada às rodelas, 2 cenouras médias cortadas às rodelas, 1/2 colherinha de sal iodado, 2 colheres de sopa de óleo fortificado e 1/2 chávena de água. Assim que tudo estiver limpo e cortado, é só começar a cozinhar. Na panela, coloca o óleo fortificado e a cebola. Assim que a cebola começar a mudar de cor, coloca o tomate cortado, a cenoura e a água. Se não tiver cenoura, não tem problema. Fica saboroso na mesma. Deixa cozer até o molho ficar grosso. De seguida, coloca o peixe nicuze ou xerexende ou qualquer outro peixe seco que tiver. E deixe cozer por 3 a 5 minutos. Depois, acrescenta o sal. E já está pronto! Viram como é fácil? Pode servir com chima de farinha de mandioca ou arroz branco e salada. Daquela maneira que vocês sabem fazer. Meus queridos, esta foi mais uma receita da vovó para hoje. Façam aí em casa. Vão gostar. E bom apetite.
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0: Estimado ouvinte, boa noite. O presidente da República, Daniel Chapo, reafirma o compromisso do governo na promoção dos direitos da mulher e o seu empoderamento econômico. Quadros da Frelimo reunidos nas diversas províncias do país para a eleição de delegados à Conferência Nacional de Quadros do Partido lançam apelos para a paz, unidade nacional, boa governação e desenvolvimento do país. Na atualidade internacional, a Organização Mundial da Saúde e o Centro Africano de Controlo e Prevenção de Doenças lançaram um plano conjunto de 518 milhões de dólares para o combate à epidemia de ébola na República Democrática do Congo. São os tópicos do Jornal da Noite da Rádio Moçambique, editado e apresentado por João de Portolanga, com a sonorização de Jamal Afonso. Boa escuta. O presidente da República, Daniel Chapo, reafirmou hoje em Chimoio o compromisso do governo na promoção dos direitos da mulher e o seu empoderamento econômico. Dini Kassamo.
1: Na ocasião, defendeu que o desenvolvimento do país depende da participação ativa das mulheres. Destacou a criação do Fundo de Empoderamento Económico da Mulher Empodera, uma iniciativa que visa facilitar o acesso ao financiamento e impulsionar projetos liderados por mulheres, sobretudo nas zonas rurais.
2: Não é possível desenvolver Moçambique sem mulheres. Só é possível desenvolver Moçambique com a participação da mulher moçambicana. É por isso que ano passado nós aprovamos o Fundo de Desenvolvimento Local Fidel e neste fundo nós dissemos que 60% ia para jovens. E ano passado nos encontramos com um jovem que era para explicar. Este ano aprovamos um outro fundo, que é o Fundo para o Empoderamento Econômico da Mulher, especificamente para mulheres, para a mulher moçambicana. E quero explicar por que nós fizemos isso. A mulher moçambicana é uma grande gestora. Se nós sairmos aqui para o mercado aqui na cidade de Chimoio, vamos encontrar que a maioria das pessoas que estão a fazer negócio no mercado são mulheres.
1: Daniel Chapo apelou às mulheres para que continuem a desempenhar um papel ativo na promoção da paz, da estabilidade social e da educação das famílias.
2: Queremos pedir nesta reunião para que a mulher continue a desempenhar o seu papel na educação da sociedade, principalmente na paz. E a paz começa em casa, para depois se espalhar pelos vizinhos, pelos bairros, pelo nosso distrito ou cidade, pela província, para o país todo. Se não houver paz em casa, consequentemente não há de haver paz no país.
1: O chefe de Estado destacou a importância do combate à desinformação, da educação da rapariga e da inclusão da mulher nos órgãos de tomada de decisão. Reafirmou o compromisso do governo em melhorar as condições de vida das mulheres moçambicanas. A partir de Chimoio, Dine Kassam.
0: Presidente da República, Daniel Chapo, reafirma o compromisso do governo na promoção dos direitos da mulher e o seu empoderamento econômico. Na conferência de imprensa balanço da visita presidencial à Manica, o chefe de Estado moçambicano reafirmou a sua determinação em continuar a trabalhar para a paz, unidade nacional e desenvolvimento do país.
3: Não existe desenvolvimento sem paz, sem segurança, sem unidade, vigilância e trabalho. Foram linhas principais dos nossos comícios. Reiteramos que o governo continuará a trabalhar com responsabilidade, transparência, integridade e espírito de missão de servir o povo para responder às preocupações apresentadas pelas populações e transformar o potencial da província de Manica em benefícios concretos para o povo de Manica. Por isso, caros presentes, caros ouvintes, telespectadores, o balanço que fizemos desta visita é um balanço positivo e encorajador, pois permitiu-nos reforçar a articulação entre os diferentes níveis de governação, consolidar diálogo nacional inclusivo com a população no terreno, que está disponível a continuar a colaborar e a participar no diálogo nacional inclusivo, com vista a consolidar o processo de reconciliação nacional da paz e desenvolvimento econômico e social do país, aprofundar o conhecimento direto sobre os desafios.
0: Sobre as vítimas da xenofobia na África do Sul, o presidente da República sublinhou ser responsabilidade do governo atender a estas famílias.
4: Nós, como governo, nos responsabilizamos. Isto é esta operação que estamos a fazer neste momento. Está a ser liderada pelo Governo da República de Moçambique, que temos o privilégio de liderar, através da nossa embaixada na África do Sul. E, como sabem, temos consulados, portanto, na cidade de Cabo, em Cape Town, Temos um consulado também em Joanesburgo e temos também na região de Mpumalanga, em Nelspruit. Por isso, estamos a fazer um trabalho 24 sobre 24 horas, de segunda a segunda, para poder evacuar os nossos irmãos. Disponibilizamos transporte via terrestre, que partem dos locais onde há focos de xenofobia, para a fronteira de Ressano Garcia. Na fronteira de Ressano Garcia está a equipa multissetorial das alfândegas de Moçambique, da migração em Moçambique, as equipas, portanto, do INGD, do Ministério de Negócios Estrangeiros e Cooperação, todas as equipas estão na fronteira de Ressano Garcia a trabalhar neste momento.
0: Presidente da República, Daniel Chapo, durante o balanço da visita de trabalho à província de Manica. Mais detalhes da conferência, desta conferência de imprensa, balanço com o jornalista Moisés Sayela, em direto a partir da cidade de Chimoio. Boa noite, Sayela.
5: O presidente da República, Daniel Chapo, anunciou esta sexta-feira que o governo poderá retirar as licenças de algumas empresas mineiras da província de Manica, que mostram sinais claros de incapacidade de cumprir as recomendações de não causar danos ao meio ambiente. Daniel Chapo, que falava esta sexta-feira em conferência de imprensa, disse que, após a paralisação temporária de toda a atividade mineira em Manica o ano passado, o governo procedeu ao levantamento gradual da suspensão para algumas empresas que apresentaram indicações de cumprimento das medidas.
4: E da avaliação que estamos a fazer, algumas dessas empresas que estavam no amarelo podem passar também para o verde. Mas temos um grupo que faz parte do vermelho, que de forma clara e inequívoca mostra-se que nunca vão passar nem para o amarelo nem para o verde. A estas empresas estamos a fazer uma reflexão e somos até capazes de chegar ao nível mesmo de retirada das licenças que estas empresas têm, porque não cumprem e não vão conseguir cumprir. O tempo já foi suficiente. Se existiram empresas que estão aqui em Manica há anos a cumprir com muita responsabilidade e competência e com tudo o que está na lei, e temos este grupo que estava a cometer falhas, mas que reconheceu as falhas e que fez tudo para poder passar para a lista verde, e outros durante este tempo, outras empresas durante este tempo todo nunca conseguiram dar um passo, está de forma clara e inequívoca que não vão conseguir, portanto, dar o passo devido.
5: Daniel Chapo aponta a mineração artesanal como um dos grandes desafios para o meio ambiente. O chefe de Estado moçambicano anunciou que a recente revisão da Lei de Minas visava, em parte, solucionar o problema que a mineração artesanal causa ao meio ambiente.
4: A estes nossos irmãos, nós temos já... concluímos o desenho, portanto, da solução de integrar estes nossos irmãos que praticam mineração artesanal local e que são locais no ecossistema. Portanto, que vai, portanto, nos próximos dias, o processo vai ser levado ao Conselho de Ministros, por forma que possamos analisar e tomarmos decisões. Um dos aspectos que estávamos também a fazer um compasso de espera, era a aprovação da nova Lei de Minas, a Assembleia da República aprovou, a Lei de Petróleos e também a Lei de Conteúdo Local. Estas leis vão ajudar muito para que os nossos irmãos que praticam a mineração artesanal localmente, a lei cria uma empresa nacional de minas, do Estado, que vai tomar, portanto, a iniciativa e a responsabilidade de organizar o setor mineiro, não só em Manica, mas ao nível do país. E integrar, portanto, os praticantes da mineração artesanal dentro do ecossistema que estamos a desenhar.
5: Por ocasião do Dia Mundial do Meio Ambiente, que se assinala esta sexta-feira, o Presidente da República defendeu que todos os setores de atividade devem adotar práticas produtivas sustentáveis, valorização de soluções baseadas na natureza e fortalecimento da resiliência climática, como moçambicanos. A conferência de imprensa marcou o fim de 3 dias de governação aberta do chefe de Estado moçambicano na província de Manica, onde trabalhou sucessivamente nos distritos de Barue, Guro, Makate, Vanduze e cidade de Chimoio, de onde vos falou Moisés Sayela.
0: Está no ar o Jornal da Noite da Rádio Moçambique. A primeira-dama da República, Geta Chapo, anunciou a construção de 100 casas para idosos e crianças desfavorecidas na localidade de Xeaxeia, posto administrativo do distrito de Nimpepe, província de Niassa. Isso na Tassana.
6: Cerca de 100 agregados familiares com fraco poder econômico da localidade de Cheia Cheia, distrito de Nipepe, Nunias, vão beneficiar de casas melhoradas, cujas obras para sua construção iniciam ainda este ano. Trata-se de pessoas chefiadas por idosos, pessoas com deficiência, crianças órfãs e vulneráveis e outras pessoas incapazes ao trabalho. A iniciativa de construção das 100 casas visa prover melhores condições de habitação a este grupo social, segundo disse a primeira-dama da República, Guetta Chapo, no encontro popular realizado esta sexta-feira na localidade de Cheia Cheia.
7: Nós queremos aqui em Cheia Cheia construir 50 casas para os nossos idosos. Queremos construir também 50 casas para crianças vulneráveis, crianças que perderam os seus pais. Vamos recrutar os nossos jovens para fazerem blocos, construir a casa. Os nossos parceiros vão pagar os nossos jovens.
6: Na ocasião, a população da localidade de Cheia Cheia enalteceu o trabalho que está sendo realizado pelo gabinete da primeira-dama em prol das camadas desfavorecidas.
8: A população da localidade de Cheia Cheia, posto administrativo de Muipiti, acredita que o vosso trabalho em apoio das pessoas mais necessitadas é um exemplo de solidariedade, humanidade e amor ao próximo.
6: Extrato da mensagem da população de Cheia Cheia, apresentada esta sexta-feira à primeira-dama da República, Guetta Chapo, Esnata Sani, a partir de Cheia Cheia.
0: Moçambique assume desde esta sexta-feira a presidência rotativa do Conselho de Ministros da Comissão de Gestão das Bacias Hidrográficas dos Rios em Komati e Maputo para os próximos 5 anos. Detalhes com Eduardo Figurão, nosso correspondente em Joanesburgo.
9: O ministro moçambicano das Obras Públicas, Habitação e Recursos Hídricos, Fernando Rafael, recebeu o testemunho da África do Sul, país que liderou o órgão desde a sua criação em 2021. A Comissão de Gestão das Bacias Hidrográficas dos Rios Nkomati e Maputo integra Moçambique, África do Sul e Eswatini. Fernando Rafael disse que a presidência de Moçambique estará centrada na busca de soluções para os eventos climáticos extremos.
10: Moçambique assume a presidência da IMACOM. Com muitos desafios relacionados aos eventos climáticos extremos, caracterizados por cheias constantes e secas severas, que de forma cíclica têm estado a devastar os nossos países, havendo necessidade de se aprimorar cada vez mais o princípio basilar de viver em conjunto, de priorizar a negociação e a cooperação internacional. Gostaria de enfatizar que devemos continuar a melhorar as nossas ações na mobilização de fundos para a contínua implementação da estratégia da EMOCOM 2023-2028, e Moçambique estará sempre disponível para prestar o apoio e orientação necessária na qualidade de atual presidente deste órgão. Por isso, quero, em nome do governo de Moçambique, reafirmar o compromisso do Estado moçambicano com os princípios do protocolo da SADC sobre os cursos de água partilhados e da Comissão de Zambeze em particular.
9: Esta sexta-feira, os ministros dos Assuntos Hídricos dos três países estiveram reunidos na cidade sul-africana de Boksburg, na primeira reunião ordinária da Comissão das Bacias Hidrográficas dos Rios Nkomati e Maputo. E para além da passagem da presidência para Moçambique, no encontro foram adotados o Plano Estratégico 2023-2028, a Política Financeira da Comissão e o Plano de Gestão de Desastres e o respectivo Plano Estratégico de Comunicação. As bacias hidrográficas dos rios Nkomati e Maputo são fonte de sustento para 6 milhões de pessoas em Moçambique, África do Sul e Eswatini. Rádio Moçambique, Eduardo Figurão, Joanesburgo.
0: São 19 horas e 45 minutos. Autoridades governamentais em Tete denunciam que práticas nocivas à preservação do meio ambiente estão a contribuir para a degradação acentuada de diversas infraestruturas socioeconómicas na capital provincial. A denúncia acontece por ocasião do Dia Mundial do Meio Ambiente, que hoje se assinala. Orlando Cananecas.
1: Entre as principais causas destacam-se o desmatamento descontrolado, a exploração ilegal de recursos naturais e a ocupação de áreas de risco, fatores que têm contribuído para a erosão dos solos. Como consequência, algumas estradas, pontes e habitações têm vindo a sofrer danos significativos, comprometendo a mobilidade da população e o desenvolvimento socioeconômico das comunidades. A continuidade destas práticas poderá agravar os prejuízos já registados, afetando não apenas o ambiente, mas também os meios de subsistência de milhares de famílias que dependem diretamente dos recursos naturais. O diretor de Planeamento e Infraestruturas apela para a utilização sustentável dos recursos naturais e a sensibilização das comunidades sobre a importância da proteção do meio ambiente. Segundo Jerônimo Francisco, a preservação do meio ambiente é fundamental para garantir a sustentabilidade dos ecossistemas e a proteção das infraestruturas essenciais ao desenvolvimento do distrito de Tete. Francisco falava esta sexta-feira no mercado Coachena Cunha Lutanda durante uma campanha de limpeza no âmbito do Dia Mundial do Ambiente.
11: É que devem continuar a preservar o meio, evitando a destruição dos solos urbanos, tanto como a conservação do meio ambiente, levando os resíduos sólidos para os lugares adequados, por forma a evitar a ameaça da saúde pública.
1: No local, a Rádio Moçambique ouviu algumas pessoas que aderiram à campanha de limpeza no mercado Coachena Cunha Lutanda, no âmbito do Dia Mundial do Ambiente.
12: Mário Parafino, porque hoje celebra-se Dia Mundial do Meio Ambiente, por isso nós, como Instituto de Formação de Professores de Tete, cá nós estamos a fazer limpeza, juntar-se com a sociedade a fazer junto limpeza aqui. É muito bom, nós estamos a prevenir das doenças também, através da limpeza que nós estamos a fazer, e muito mais.
13: Chamo-me Larissa dos Santos, hoje celebra-se o Dia Mundial do Ambiente. Estamos aqui para poder fazer a nossa parte, ajudar com as limpezas, posteriormente deixar o mercado limpo.
1: Participantes da jornada de limpeza inserida no Dia Mundial do Ambiente, falando da importância da data. Da cidade de Tete, Orlando Canenecas.
0: Mais de 11 mil hectares de mangal devastados por calamidades naturais nos últimos 2 anos em Sofala já foram reflorestados. Layton Sifa.
14: Outros cerca de 3 mil hectares de florestas também destruídos por eventos climáticos extremos foram repovoados. Os dados vieram ao público esta sexta-feira no distrito do Dondo, palco da cerimônia provincial das celebrações e do 5 de junho, Dia Mundial do Ambiente. Segundo a diretora provincial do Desenvolvimento Territorial e Ambiente de Sofala, Beatriz Dias, foram distribuídos mais de 34 mil fogões às comunidades para reduzir o consumo de lenha e conter o desflorestamento. As queimadas descontroladas, desmatamento e erosão associadas às alterações climáticas são as principais ameaças ao meio ambiente.
15: Pode-se destacar a atividade de proteção costeira, reflorestamento, hectare de mangal, hectare de florestas nativas nas terras interiores. Incentivamos os jovens a assumir o papel ativo na proteção do ambiente, transformando os desafios ambientais em oportunidades de empreendedorismo, verdes e inovação.
14: Os parceiros do governo no setor de ambiente em Sofala, na voz do representante do Parque Nacional da Grongosa, Ezequiel Binda, compromete-se a restaurar e preservar a biodiversidade.
16: Contribuindo para a mitigação dos efeitos das mudanças climáticas, conservação e preservação do meio ambiente. Reiteramos o compromisso de trabalhar na preservação e conservação do meio ambiente.
14: Palestras e plantio de mangal e árvores marcaram em Sofala as celebrações do Dia Mundial do Ambiente. Layton Sifa, na Beira.
0: O município de Nampula tem

0: seja embaixador do ambiente para um município de Nampula livre de atentados do meio.
1: Queridas crianças, cada vez que colocam o lixo no local correto, que evitam sujar a escola ou a rua, que plantam e cuidam de uma árvore, estão a contribuir para um Nampula melhor. O futuro do nosso município depende dos hábitos que vocês aprendem e praticam hoje.
0: Esta sexta-feira foi assinado o memorando de entendimento entre o Conselho Municipal da cidade de Nampula e a Direção Provincial de Educação. Nuno Ibrahimo, diretor da Empresa Municipal de Saneamento em Mozana, avançou que, à luz deste memorando, foram capacitados 210 pontos focais das escolas da cidade de Nampula.
2: É um instrumento avultado, estamos a falar de acima de 4 milhões de meticais. Nampula já começa a estar diferente, a trazer o brilho que ela sempre teve.
0: Anabela Munarapa, do setor da educação em Nampula, vê a assinatura do memorando como um instrumento fundamental para a dinamização de ações de saneamento do meio.
3: Hoje é Dia Mundial do Meio Ambiente e a mensagem a propósito da data, o secretário-geral das Nações Unidas, António Guterres, disse que os últimos 11 anos foram os mais quentes desde que há registro. Para António Guterres, os sinais de alarme estão por todo lado, sublinhando que os danos vão muito para além do aumento de temperaturas, desde a poluição do ar, a degradação dos solos, o colapso dos ecossistemas e o desaparecimento da biodiversidade. António Guterres adianta na mensagem que cortar as emissões de metano é uma das maneiras mais rápidas e baratas de limitar o aquecimento global a curto prazo. E a embaixadora do Reino dos Países Baixos defende mudanças urgentes de comportamento e ações concretas em defesa do ambiente. Detalhes com Lilia Langa.
4: Elsbeth Ackman alerta que o combate às alterações climáticas é determinante para a preservação do planeta. A posição foi manifestada esta quinta-feira em Maputo, durante a inauguração da exposição internacional World Press Photo, dedicada aos impactos das mudanças climáticas.
5: Guardar nosso planeta muito, muito bem. Verdadeiramente melhor. Como já disse, não temos um planeta B, não temos um plano B. Este planeta é o planeta que temos e devemos cuidar. Acho que pode ser as coisas muito simples. Não fazer lixo. Não uso muito água quando não preciso. Não uso carvão.
4: Segundo a embaixadora, a exposição reúne fotografias premiadas que retratam realidades de África, Europa, Ásia e América, regiões afetadas por fenómenos associados às mudanças climáticas.
3: São 19 horas e 53 minutos, espaço para notícias nacionais e internacionais na voz de Hermínia Francisco.
6: Muito boa noite. Cerca de 20 milhões de habitantes das zonas costeiras no país enfrentam anualmente desastres naturais, com destaque para ciclones e secas. Para mitigar o impacto destes fenómenos, o governo aprovou no ano passado o Plano de Financiamento Climático, avaliado em 38 mil milhões de meticais, que visa reforçar a resiliência das comunidades, promover a adaptação às mudanças climáticas e impulsionar o desenvolvimento sustentável. Segundo o Diretor Nacional de Terras e Desenvolvimento Territorial, no Ministério da Agricultura, Ambiente e Pesca, Jaderi Tuetela, o plano constitui um instrumento estratégico para a mobilização de recursos. Jaderi Tuetela falava hoje em Maputo por ocasião das comemorações do Dia Mundial do Ambiente. Moçambique passa a integrar o Conselho Executivo da Organização Mundial da Saúde, OMS, um órgão de governação da saúde global, responsável por orientar a implementação das decisões da Assembleia Mundial da Saúde e definir prioridades estratégicas para a organização. A eleição do país para ocupar uma posição neste órgão resulta das deliberações da 79ª Assembleia Mundial da Saúde, realizada em finais de maio último, em Genebra, na Suíça. A Organização Mundial da Saúde e o Centro Africano de Controlo e Prevenção de Doenças lançaram um plano conjunto de 518 mil milhões de dólares, quis dizer, conjunto de 518 milhões de dólares contra a epidemia de ébola na República Democrática do Congo. O plano centra-se nas áreas-chave da coordenação de situações de emergência, vigilância, análises laboratoriais, prevenção e controlo de infecções, cuidados clínicos e mobilização das comunidades, explicou o diretor da OMS, Tedros Adhanom. O dirigente máximo da OMS disse em conferência de imprensa que o plano vai decorrer entre junho e novembro e pretende combater a ébola. O governo norte-americano impôs sanções económicas a várias individualidades cubanas,

0: incluindo o presidente Miguel Díaz-Canel e membros da família Castro. Entre os sancionados estão o filho e um dos netos do ex-presidente, Raul Castro, que já não ocupa qualquer cargo oficial, mas se mantém aos 95 anos no centro das decisões sobre o futuro da ilha comunista. A mulher e o enteado do atual presidente cubano foram igualmente adicionados à lista de sanções do Departamento do Tesouro norte-americano, juntamente com o Ministério das Forças Armadas Revolucionárias cubano. As novas sanções fazem parte da estratégia norte-americana para pressionar Cuba a forçar mudanças econômicas e políticas na ilha caribenha. João de Brito.
1: Quadros da Frelimo reunidos nas diversas províncias do país para a eleição de delegados à Conferência Nacional de Quadros do Partido lançam apelos para a paz, unidade nacional, boa governação e desenvolvimento do país. Na província de Tete, membros e simpatizantes do Partido Frelimo são chamados a darem o seu contributo em ações para o garante da independência económica do país. Julinda Matavel.
2: Este apelo foi lançado esta sexta-feira pelo chefe da Brigada Central da Frelimo de Assistência à província de Tete, na abertura da 11ª Conferência de Quadros da Frelimo. Segundo Aires Eli, do mesmo jeito que a província de Tete tem sido um exemplo desde a luta de libertação nacional e ações que visem o bem-estar social, deve continuar a jogar um papel fundamental na atual luta pelo desenvolvimento económico. Aires Eli pediu na ocasião para que os delegados da 11ª Conferência Provincial a colaborarem em ideias que ajudem na melhoria das condições de vida dos moçambicanos.
3: Não temos medo dos desafios. Os desafios são para ser vencidos e nós temos que ter a força, a fé e a determinação para podermos avançar nesse sentido. Outro aspecto extremamente importante que nós temos tomado conta é o sentido de vigilância. Enquanto nós caminhamos nessa direção, infelizmente, há outras forças que nos querem desviar dessa atenção.
2: Chefe da Brigada Central da Frelimo de Assistência à província de Tete, Aires Eli, e a importância de uma união de esforços no combate aos atuais desafios sociais.
1: E já na capital do país, Maputo, o chefe da Brigada Central da Frelimo de Assistência a esta urbe exige que os quadros do partido sejam promotores da ética, transparência e integridade, visando garantir a boa governação e desenvolvimento do país. Detalhes por Paulo Nunes.
4: Para Tomás Salomão, não basta ter estes princípios estatuídos nos documentos do partido, é necessário que os membros assumam as recomendações e as cumpram. O também membro da Comissão Política da Frelimo falava hoje na abertura da 11ª Conferência de Quadros da capital do país.
5: A integridade, a dedicação ao trabalho, a proximidade das comunidades devem ser o nosso lema do dia a dia.
4: Por sua vez, o primeiro secretário da Frelimo na cidade de Maputo, António Niquice, apelou aos membros e militantes do partido a honrarem os compromissos de fortalecer o partido através da canalização das suas cotas mensais.
1: E em Cabo Delgado, 153 membros vão compor a delegação da província à Conferência Nacional de Quadros do Partido, agendada para o próximo mês de agosto em Chimoio, província de Manica. Somali Gilberto.
6: A informação foi avançada esta sexta-feira pelo primeiro secretário do Comitê Provincial deste partido, José Elias Calimi, na abertura da Conferência Provincial de Quadros que decorre desde hoje na cidade de Pemba. Segundo Calimi, a reunião visa, entre vários objetivos, a eleição de 13 delegados que se juntarão ao grupo que seguirá para a reunião magna de Manica.
7: Por isso, os delegados hoje elegermos não vão apenas representar esta província. Vão carregar a voz do nosso povo, as suas preocupações, os seus desafios e as suas aspirações.
6: O dirigente sublinhou que este encontro provincial marca o culminar de um processo participativo e envolvente realizado a todos os níveis do partido, sob rigorosa observância dos pilares fundamentais para o seu fortalecimento.
1: Já não dá para mais. A previsão do tempo para amanhã, a cidade de Tete poderá registrar 35 graus de temperatura máxima, seguida por Quelimane com 31 graus, Nampula e Pemba 30, Maputo, Vilanculo e Beira 28, Xai-Xai e Inhambane 26, Chimoio e Lixinga 25 graus centígrados. E este é o ponto final do Jornal da Noite. João de Brito Langa editou e apresentou com a sonorização de Jamal Afonso. Boa noite e bom fim de semana.

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20 horas e 9 minutos, Rádio Moçambique, emissora provincial da Zambésia, espaço de música variada. Para trás fica a voz da Ana Joyce e este já não cabe. Vamos prosseguir com música e à altura de irmos até Cabo Delgado, convidamos a voz de AZ e o tema Love You.

estão as vozes de Bruna, Tatiana e Matias Damásio neste Cherry. Não dei como tu. Música lançada em 2014 e continua ainda a marcar os fãs. É a altura de convidarmos a voz de Constâncio e este Cele.

Voz de Gicente, este Volta Mora. É espaço de música variada numa altura em que são 20, 27 minutos.

4 e o tema Meninas Bonitas. De Cabo Verde, regressamos ao solo pátrio. Vamos ao encontro dos DXM, Matrequei.

São exatamente 20h40, esta continua a ser a presença amiga da Rádio Moçambique, emissora provincial da Zambésia, transmitimos dos estúdios em Climane. Estamos a oferecer espaço de música variada e vamos caminhando a passos bem largos para a ponta final deste espaço de emissão em português. É a altura de convidarmos o Adipro e os coros de Nelson Nyashunk neste Goose Republic. Mm-hmm.

E com a voz de Castelo Bravo a anunciar mais um final de semana no tema fim de semana, vamos dar por concluído este espaço de emissão em português aqui nas antenas da Rádio Moçambique, emissora provincial da Zambésia. Receba desde já as despedidas de Hamilton António. Faço votos de uma ótima sintonia à restante programação deste canal de rádio. Saio e vou deixá-lo ficar com a voz de Pato e o tema Povo de Angola.

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1: Boa noite, Gércio Alexandre. Boa noite, ouvinte. O presidente da República, Daniel Chapo, diz ser responsabilidade do governo atender as famílias que estão a ser vítimas da xenofobia na África do Sul. O chefe do Estado, que falava esta sexta-feira em conferência de imprensa, que marcou o fim da sua visita de trabalho à província de Manica, referiu que o seu executivo está a fazer o uso de todos os recursos para garantir um regresso seguro destas famílias ao país.
2: Estamos a fazer um trabalho 24 sobre 24 horas, de segunda a segunda, para poder evacuar os nossos irmãos. Disponibilizamos transporte via terrestre, que partem dos locais onde há focos de xenofobia, para a fronteira de Ressano Garcia. Na fronteira de Ressano Garcia está a equipa multissetorial das alfândegas de Moçambique, da migração em Moçambique, as equipas, portanto, do INGD, do Ministério de Negócios Estrangeiros e Cooperação, a trabalhar neste momento.
1: Presidente da República, falando esta sexta-feira em conferência de imprensa, que marcou o fim da sua visita de trabalho à província de Manica. 169 moçambicanos permanecem nos locais considerados epicentro dos ataques xenófobos na província sul-africana do Cabo Ocidental. Deste número, 64 estão acomodados num parque junto ao edifício municipal de Mossel Bay e 105 na cidade costeira de Hermanus. Em comunicado, o Gabinete de Informação, Gabinfo, indica que os cidadãos acolhidos continuam a beneficiar de assistência prestada pelas autoridades locais, organizações da sociedade civil e outras entidades envolvidas na resposta humanitária. Esta quinta-feira foram reportadas na província de KwaZulu-Natal manifestações em Durban e Pinetown, acompanhadas por atos de intimidação a cidadãos estrangeiros, incluindo moçambicanos proprietários de estabelecimentos comerciais. O Gabinfo refere que, face a este cenário, decorrem diligências para assegurar meios de transporte para o eventual repatriamento dos moçambicanos que manifestem interesse em regressar ao país. Moçambique passa a integrar o Conselho Executivo da Organização Mundial da Saúde, OMS, um órgão de governação de saúde global responsável por orientar a implementação das decisões da Assembleia Mundial da Saúde e definir prioridades estratégicas para a organização. A eleição do país para ocupar uma posição neste órgão resulta das deliberações da 79ª Assembleia Mundial da Saúde, realizada em finais de maio último em Genebra, na Suíça. Em comunicado, o Ministério da Saúde refere que a indicação constitui um marco importante para o nosso país e um reconhecimento da crescente contribuição de Moçambique para a saúde pública, regional e global. Salienta ainda que o país vê reforçada a sua participação nos processos internacionais de tomada de decisão em matérias fundamentais para a saúde das populações. A primeira-dama da República, Geta Chapo, anunciou esta sexta-feira a construção de 100 casas para idosos e crianças desfavorecidas na localidade de Cheia, distrito de Nipepe, no Niassa. A iniciativa, segundo Geta Chapo, pretende prover habitação condigna às crianças órfãs e chefes de agregados familiares e pessoas de terceira idade com fraco poder econômico.
3: Nós queremos aqui em Cheia construir 50 casas para os nossos idosos. Queremos construir também 50 casas para crianças vulneráveis, crianças que perderam os seus pais. Vamos recrutar os nossos jovens para fazerem blocos, construir a casa. Os nossos parceiros vão pagar os nossos jovens.
1: Primeira-dama da República, Geta Chapo, anuncia a construção de 100 casas para idosos e crianças desfavorecidas na localidade de Cheia, distrito de Nipepe, no Niassa. A embaixadora do Reino dos Países Baixos defende mudanças urgentes de comportamento e ações concretas em defesa do ambiente. Elizabeth Ackermann alerta que o combate às alterações climáticas é determinante para a preservação do planeta. A posição foi manifestada esta quinta-feira em Maputo durante a inauguração da exposição internacional World Press Photo, dedicada aos impactos das mudanças climáticas.
4: Guardar nosso planeta muito, muito bem. Verdadeiramente melhor. Como já disse, não temos um planeta B, não temos um plano B. Este planeta é o planeta que temos e devemos cuidar. Acho que pode ser as coisas muito simples. não fazer lixo, não uso muito água quando não preciso, não uso carvão.
1: Segundo a embaixadora, a exposição reúne fotografias premiadas que retratam realidades de África, Europa, Ásia e América, regiões afetadas por fenómenos associados às mudanças climáticas. Na atualidade internacional, a Nigéria anunciou que vai repatriar mais de 1.000 cidadãos nigerianos da África do Sul em meio ao aumento das tensões anti-imigração. A triagem para o programa de repatriação voluntária da Nigéria começou na quinta-feira, segundo disse um porta-voz do Ministério das Relações Exteriores. Em comunicado, o Alto Comissariado da Nigéria, em Pretória, afirmou ter negociado isenções com as autoridades locais para que as pessoas com crimes relacionados à imigração pudessem embarcar nos eventuais voos de repatriamento em vez de serem detidos. Fechamos com a previsão do tempo. A cidade de Tete poderá registrar este sábado 35 graus Celsius de temperatura máxima, seguida por Quelimane com 31 graus. Nampula e Pemba, 30 graus. Maputo, Vilanculibeira, 28. Xai-Xai e Inhamban, 26. Chimoio e Lixinga, 25 graus centígrados de temperatura máxima. Apresentamos as notícias a esta hora, às próximas às 22 horas.

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1: Boa noite, Sérgio Guissamulo. Boa noite, ouvinte. O presidente da República, Daniel Chapo, diz ser responsabilidade do governo atender as famílias que estão a ser vítimas da xenofobia na África do Sul. O chefe do Estado, que falava esta sexta-feira em conferência de imprensa, que marcou o fim da sua visita de trabalho à província de Manica, referiu que o seu executivo está a fazer o uso de todos os recursos para garantir um regresso seguro destas famílias ao país.
2: Estamos a fazer um trabalho 24 sobre 24 horas, de segunda a segunda, para poder evacuar os nossos irmãos. Disponibilizamos transporte via terrestre, que partem dos locais onde há focos de xenofobia, para a fronteira de Ressano Garcia. Na fronteira de Ressano Garcia está a equipa multissetorial das alfândegas de Moçambique, da migração em Moçambique, as equipas, portanto, do INGD, do Ministério de Negócios Estrangeiros e Cooperação, a trabalhar neste momento.
1: Presidente da República, falando esta sexta-feira em conferência de imprensa, que marcou o fim da sua visita de trabalho à província de Manica. 169 moçambicanos permanecem nos locais considerados epicentro dos ataques xenófobos na província sul-africana do Cabo Ocidental. Deste número, 64 estão acomodados num parque junto ao edifício municipal de Mossel Bay e 105 na cidade costeira de Hermanos. Em comunicado, o Gabinete de Informação, Gabinfo, indica que os cidadãos acolhidos continuam a beneficiar de assistência prestada pelas autoridades locais, organizações da sociedade civil e outras entidades envolvidas na resposta humanitária. Esta quinta-feira foram reportadas na província de KwaZulu-Natal manifestações em Durban e Pine Town, acompanhadas por atos de intimidação a cidadãos estrangeiros, incluindo moçambicanos proprietários de estabelecimentos comerciais. O Gabinfo refere que, face a este cenário, decorrem diligências para assegurar meios de transporte para o eventual repatriamento dos moçambicanos que manifestem interesse em regressar ao país. Moçambique passa a integrar o Conselho Executivo da Organização Mundial da Saúde, OMS, um órgão de governação de saúde global responsável por orientar a implementação das decisões da Assembleia Mundial da Saúde e definir prioridades estratégicas para a organização. A eleição do país para ocupar uma posição neste órgão resulta das deliberações da 79ª Assembleia Mundial da Saúde, realizada em finais de maio último em Genebra, na Suíça. Em comunicado, o Ministério da Saúde refere que a indicação constitui um marco importante para o nosso país e um reconhecimento da crescente contribuição de Moçambique para a saúde pública, regional e global. Salienta ainda que o país vê reforçada a sua participação nos processos internacionais de tomada de decisão em matérias fundamentais para a saúde das populações. A primeira-dama da República, Guetta Chapo, anunciou esta sexta-feira a construção de 100 casas para idosos e crianças desfavorecidas na localidade de Cheia Cheia, distrito de Nipepe, no Niassa. A iniciativa, segundo Guetta Chapo, pretende prover habitação condigna às crianças órfãs e chefes de agregados familiares e pessoas de terceira idade com fraco poder econômico.
3: Nós queremos aqui em Cheia Cheia construir 50 casas para os nossos idosos. Queremos construir também 50 casas para crianças vulneráveis, crianças que perderam os seus pais. Vamos recrutar os nossos jovens para fazerem blocos, construir a casa. Os nossos parceiros vão pagar os nossos jovens.
1: Primeira-dama da República, Guetta Chapo, anuncia a construção de 100 casas para idosos e crianças desfavorecidas na localidade de Cheia Cheia, distrito de Nipepe, no Niassa. A embaixadora do Reino dos Países Baixos defende mudanças urgentes de comportamento e ações concretas em defesa do ambiente. Elizabeth Ackermann alerta que o combate às alterações climáticas é determinante para a preservação do planeta. A posição foi manifestada esta quinta-feira em Maputo durante a inauguração da exposição internacional World Press Photo, dedicada aos impactos das mudanças climáticas.
4: Guardar nosso planeta muito, muito bem. Verdadeiramente melhor. Como já disse, não temos um planeta B, não temos um plano B. Este planeta é o planeta que temos e devemos cuidar. Acho que pode ser as coisas muito simples. não fazer lixo, não uso muito água quando não preciso, não uso carvão.
1: Segundo a embaixadora, a exposição reúne fotografias premiadas que retratam realidades de África, Europa, Ásia e América, regiões afetadas por fenómenos associados às mudanças climáticas. Na atualidade internacional, a Nigéria anunciou que vai repatriar mais de 1.000 cidadãos nigerianos da África do Sul em meio ao aumento das tensões anti-imigração. A triagem para o programa de repatriação voluntária da Nigéria começou na quinta-feira, segundo disse um porta-voz do Ministério das Relações Exteriores. Em comunicado, o Alto Comissariado da Nigéria, em Pretória, afirmou ter negociado isenções com as autoridades locais para que as pessoas com crimes relacionados à imigração pudessem embarcar nos eventuais voos de repatriamento em vez de serem detidos. Fechamos com a previsão do tempo. A cidade de Tete poderá registrar este sábado 35 graus Celsius de temperatura máxima, seguida por Quelimane com 31 graus. Nampula e Pemba, 30 graus. Maputo, Vilanculo e Beira, 28. Xai-Xai e Inhambane, 26. Chimoio e Lixinga, 25 graus centígrados de temperatura máxima. Apresentamos as notícias a esta hora, as próximas às 23 horas e 30 minutos, no último jornal.

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3: O mundo não pensar que o Tindinga de Zicanamana, de Nalurupa, o mundo não lê, Gabi com a casa Samana, rai. Agora o mundo não é Samana, o Mussoromate, o mundo não pensar, é sempre no Vabo, rai.
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1: Boa noite.
2: Boa noite, Sérgio Guissamulo. Boa noite, ouvinte. Presidente da República, Daniel Chapo, diz ser responsabilidade do governo atender as famílias que estão a ser vítimas de xenofobia na África do Sul.
3: Estamos a fazer um trabalho 24 sobre 24 horas, de segunda a segunda, para poder evacuar os nossos irmãos. Disponibilizamos transporte via terrestre, que partem dos locais onde há focos de xenofobia, para a fronteira de Ressano Garcia. Na fronteira de Ressano Garcia está a equipa multissetorial das alfândegas de Moçambique, da migração em Moçambique, as equipas, portanto, do INGD, do Ministério de Negócios Estrangeiros e Cooperação, a trabalhar neste momento.
2: Daniel Chapo falava hoje em Chimoio, província de Manica. Moçambique passa a integrar o Conselho Executivo da Organização Mundial da Saúde. Filósofo pan-africano zimbabuano Joshua Maponga insta os tanzanianos a ignorarem ativistas e políticos que promovem a violência e perturbam a paz no país. Estes e outros assuntos iremos desenvolver no último jornal, quando for 23 horas e 30 minutos. Até lá.
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0: que, após a paralisação temporária de toda a atividade mineira em Manica o ano passado, o governo procedeu ao levantamento gradual da suspensão para algumas empresas que apresentaram indicações de cumprimento das medidas.
1: E da avaliação que estamos a fazer, algumas dessas empresas que estavam no amarelo podem passar também para o verde. Mas temos um grupo que faz parte do vermelho, que de forma clara e inequívoca mostra-se que nunca vão passar nem para o amarelo nem para o verde. A estas empresas estamos a fazer uma reflexão e somos até capazes de chegar ao nível mesmo de retirada das licenças que estas empresas têm, porque não cumprem e não vão conseguir cumprir. O tempo já foi suficiente. Se existiram empresas que estão aqui em Manica há anos a cumprir com muita responsabilidade e competência e com tudo o que está na lei, e temos este grupo que estava a cometer falhas, mas que reconheceu as falhas e que fez tudo para poder passar para a lista verde, e outros durante este tempo, outras empresas durante este tempo todo nunca conseguiram dar um passo, está de forma clara e inequívoca que não vão conseguir, portanto, dar o passo devido.
0: Daniel Chapo aponta a mineração artesanal como um dos grandes desafios para o meio ambiente. O chefe de Estado moçambicano anunciou que a recente revisão da Lei de Minas visava, em parte, solucionar o problema que a mineração artesanal causa ao meio ambiente.
1: A estes nossos irmãos, nós temos já concluímos o desenho, portanto, da solução de integrar estes nossos irmãos que praticam mineração artesanal local e que são locais no ecossistema. Portanto, que vai, portanto, nos próximos dias, o processo vai ser levado ao Conselho de Ministros, por forma que possamos analisar e tomarmos decisões. Um dos aspectos que estávamos também a fazer um compasso de espera era a aprovação da nova Lei de Minas. A Assembleia da República aprovou a Lei de Petróleos e também a Lei de Conteúdo Local. Estas leis vão ajudar muito para que os nossos irmãos que praticam a mineração artesanal localmente, a lei cria uma empresa nacional de minas, do Estado, que vai tomar, portanto, a iniciativa e a responsabilidade de organizar o setor mineiro, não só em Manica, mas ao nível do país. E integrar, portanto, os praticantes da mineração artesanal dentro do ecossistema que estamos a desenhar.
0: Por ocasião do Dia Mundial do Meio Ambiente, que se assinala esta sexta-feira, o Presidente da República defendeu que todos os setores de atividade devem adotar práticas produtivas sustentáveis, valorização de soluções baseadas na natureza e fortalecimento da resiliência climática como moçambicanos. A conferência de imprensa marcou o fim de 3 dias de governação aberta do chefe de Estado moçambicano na província de Manica, onde trabalhou sucessivamente nos distritos de Barue, Guro, Makati, Vanduze e cidade de Chimoio, de onde vos falou Moisés Saela.
2: Ainda na conferência de imprensa balanço da visita presidencial a Manica, o chefe de Estado sublinhou ser responsabilidade do governo atender as famílias vítimas da xenofobia na África do Sul. Daniel Chapo referiu que o seu executivo está a fazer uso de todos os recursos para garantir um regresso seguro destas famílias ao país.
1: Nós, como governo, nos responsabilizamos. Isto é esta operação que estamos a fazer neste momento, através da nossa embaixada na África do Sul. Estamos a fazer um trabalho 24 sobre 24 horas, de segunda a segunda, para poder evacuar os nossos irmãos. Disponibilizamos transporte via terrestre, que partem dos locais onde há focos de xenofobia para a fronteira de Ressano Garcia. Na fronteira de Ressano Garcia está a equipa multissetorial das alfândegas de Moçambique, da migração em Moçambique, as equipas, portanto, do INGD, do Ministério de Negócios Estrangeiros e Cooperação, a trabalhar neste momento.
2: Presidente da República, Daniel Chapo. 169 moçambicanos continuam no epicentro dos ataques xenófobos na província sul-africana do Cabo Ocidental. Deste número, 64 encontram-se acolhidos no município de Mossel Bay e 105 em Hermanos. Em comunicado, o Gabinete de Informação, GABINF, indica que os cidadãos acolhidos continuam a beneficiar de assistência prestada pelas autoridades locais, organizações da sociedade civil e outras entidades envolvidas na resposta humanitária. Ontem, foram reportadas na província de KwaZulu-Natal manifestações em Durban e Pentão, acompanhadas por atos de intimidação a cidadãos estrangeiros, incluindo proprietários de estabelecimentos comerciais moçambicanos. Face a estes cenários, decorrem diligências para assegurar meios de transporte para o eventual repatriamento dos moçambicanos que manifestem interesse em regressar ao país, de acordo com o Gabinfo. Rádio Moçambique transmite o último jornal. Moçambique passa a integrar o Conselho Executivo da Organização Mundial da Saúde, OMS, um órgão de governação da saúde global, responsável por orientar a implementação das decisões da Assembleia Mundial da Saúde e definir prioridades estratégicas para a organização. A eleição do país para ocupar uma posição neste órgão resulta das deliberações da 79ª Assembleia Mundial da Saúde, realizada em finais de maio último em Genebra, na Suíça. Em comunicado, o Ministério da Saúde refere que a indicação constitui um marco importante para o nosso país e um reconhecimento da crescente contribuição de Moçambique para a saúde pública regional e global. Salienta ainda que o país vê reforçada a sua participação nos processos internacionais de tomada de decisão em matérias fundamentais para a saúde das populações. Entretanto, mais de 3 mil crianças foram submetidas a cirurgias de coração aberto entre 2021 e 2025 no país. São dados apresentados hoje em Maputo pelo Ministro da Saúde na reunião científica de comemoração dos 25 anos do Instituto do Coração, que decorre sob o lema ICOR, 25 anos de História, Ciência e Humanidade. Na ocasião, o CNIS enalteceu o papel desempenhado pelo Instituto do Coração neste processo e em prol do bem-estar dos moçambicanos em geral. No ar, o último jornal da Rádio Moçambique. Moçambique continua a receber apoios de países amigos e dos compatriotas que vivem na diáspora. Os donativos serão canalizados pelo INGD às populações afetadas pelas intempéries no país, como nos dá conta Aderto Magaia, da nossa redação.
3: O Egito e a China e os trabalhadores do Ministério dos Negócios Estrangeiros e Cooperação entregaram esta sexta-feira donativos destinados a apoiar as populações afetadas pelas cheias e inundações que assolam o país. O apoio inclui 5 toneladas de produtos alimentares e material médico oferecido pelo Egito. Um donativo, composto por arroz, avaliado em mais de 6 milhões de meticais, entregue pela China, e mais de 600 mil meticais mobilizados pelos trabalhadores do Ministério dos Negócios Estrangeiros e Cooperação. Na ocasião, o embaixador do Egito em Moçambique, Mohamed Fargal, afirmou que o donativo simboliza os laços históricos de amizade, solidariedade e irmandade existente entre os dois países.
4: Nós somos mais que irmãos. Nós temos estas relações muito antigas, antes da independência de Moçambique. Esta é uma só pequena coisa que nós podemos fazer para demonstrar que estes valores que nós falamos cada dia entre nossas relações bilaterais e no fora multilaterais internacionais são valores verdadeiros.
3: A ministra dos Negócios Estrangeiros e Cooperação, Maria Lucas, agradeceu ainda o gesto do povo egípcio, destacando que a ajuda demonstra a solidariedade dos parceiros de cooperação para com Moçambique.
5: Queríamos agradecer esse gesto nobre, não é? Do Egito, liderado por sua excelência embaixadora aqui, a sua equipa, mas também do povo, não é? Do povo egípcio, em relação ao nosso povo moçambicano. Nós temos uma relação muito especial, estratégica também, histórica com o Egito. Então, este gesto só veio a demonstrar esta humanidade, esta solidariedade.
3: Entretanto, a China, através da sua embaixadora, Zeng Xuan, reiterou o seu compromisso de continuar a apoiar Moçambique na resposta às necessidades das populações afetadas por calamidades naturais.
6: Hoje queríamos aproveitar esta ocasião para dar este apoio para o povo moçambicano. Isto é, a embaixada da China em Moçambique mobilizou o valor de 6,3 milhões de medicais de arroz para apoiar e fazer donação para o povo moçambicano.
3: Os donativos serão canalizados às populações afetadas pelas intempéries através do Instituto Nacional de Gestão e Redução do Risco de Desastres, INGD.
2: Rádio Moçambique transmite o último jornal nos estúdios centrais na cidade de Maputo. A primeira-dama da República, Geta Chapo, anunciou a construção de 100 casas para idosos e crianças desfavorecidas na localidade de Cheia Cheia, posto administrativo do distrito de Nipepe, na província de Niassa. O detalhe por Esnata Sane.
7: Cerca de 100 agregados familiares com fraco poder econômico da localidade de Cheia Cheia, distrito de Nipepe, no Niassa, vão beneficiar de casas melhoradas, cujas obras para sua construção iniciam ainda este ano. Trata-se de pessoas chefiadas por idosos, pessoas com deficiência, crianças órfãs e vulneráveis e outras pessoas incapazes ao trabalho. A iniciativa de construção das 100 casas visa prover melhores condições de habitação a este grupo social, segundo disse a primeira-dama da República, Geta Chapo, no encontro popular realizado esta sexta-feira na localidade de Cheia Cheia.
8: Nós queremos aqui em Cheia Cheia construir 50 casas para os nossos idosos. Queremos construir também 50 casas para crianças vulneráveis, crianças que perderam os seus pais. Vamos recrutar os nossos jovens para fazerem blocos, construir a casa. Os nossos parceiros vão pagar os nossos jovens.
7: Na ocasião, a população da localidade de Cheia Cheia enalteceu o trabalho que está sendo realizado pelo gabinete da primeira-dama em prol das camadas desfavorecidas.
9: A população da localidade de Cheia Cheia, posto administrativo de Muipipe, acredita que o vosso trabalho em apoio das pessoas mais necessitadas é um exemplo de solidariedade, humanidade e amor ao próximo.
7: Extrato da mensagem da população de Cheia Cheia, apresentada esta sexta-feira à primeira-dama da República, Geta Chapo, Esnata Sane, a partir de Cheia Cheia.
2: Ainda na atualidade doméstica, o mundo comemora hoje o Dia Mundial do Ambiente. E o governo moçambicano apresentou hoje o número de pessoas que sofrem com os efeitos dos desastres naturais em Moçambique. Jornalista Leopoldo Agapito.
10: Cerca de 20 milhões de habitantes das zonas costeiras no país enfrentam anualmente desastres naturais, com destaque para ciclones e secas. Para mitigar o impacto destes fenómenos, o governo aprovou no ano passado o Plano de Financiamento Climático, avaliado em 38 mil milhões de meticais, que pretende reforçar a resiliência das comunidades, promover a adaptação às mudanças climáticas e impulsionar o desenvolvimento sustentável. Para o Diretor Nacional de Terra e Desenvolvimento Territorial do Ministério da Agricultura, Ambiente e Pescas, Adérito Oetela, o plano constitui, dentre vários aspectos, um instrumento estratégico para a mobilização de recursos.
11: A Estratégia Nacional de Financiamento Climático é de 10 anos. Então, esta estratégia é implementada não apenas pelo setor do ambiente, mas vários setores estão envolvidos na implementação desta estratégia. O valor ainda não está disponível, será disponibilizado com parceiros de cooperação. Então, em função desta disponibilidade do valor, as atividades irão iniciar.
10: Adérito Oetela falava hoje em Maputo por ocasião da celebração do Dia Mundial do Ambiente. Oetela apontou ações que o governo está a implementar para reduzir a vulnerabilidade da população aos efeitos das mudanças climáticas.
11: Construção de infraestruturas, construção de sistemas de drenagem, construção de sistemas de proteção à erosão, no sentido de evitar os impactos que advêm destas intempéries. E também tem ações de fortalecimento da recolha de resíduos sólidos nos municípios, que é bastante importante para mitigar estes problemas. Vamos ver, os resíduos sólidos, maioritariamente compostos por plásticos, por garrafas, vidros. Estes têm um impacto negativo naquilo que é o ambiente local, o ambiente das comunidades.
10: A celebração do Dia Mundial do Ambiente pretende promover a consciencialização e ação global em benefício da preservação dos recursos naturais.
2: Reuniões de quadros da Frelimo nas províncias na ordem do dia. Em Nampula, o chefe da Brigada Central da Frelimo de Assistência a esta província, Felipe Paonde, enalteceu o trabalho que os quadros do partido têm vindo a desenvolver com vista a trazer soluções para o bem-estar dos moçambicanos. Olívio Mateus desenvolve a notícia.
12: Felipe Paonde indicou que os delegados, a serem eleitos, vão ter a missão de levar os anseios da população à Conferência Nacional do Partido.
13: Nesta 11ª Conferência de Quadros, ninguém vai ser vencido. O único vencedor será a Frelimo, que sairá desta conferência mais fortificada, mais coesa e mais determinada para dar a contribuição valiosa da província de Nampula na 11ª Conferência Nacional de Quadros.
12: No ato, o primeiro secretário do Comitê Provincial da Frelimo em Nampula, Gilberto Francisco, disse que buscam-se nesta conferência o reforço dos princípios de unidade e coesão do partido.
14: A Frelimo deve continuar presente nas comunidades, ouvindo, mobilizando e acompanhando as necessidades reais da nossa população. No momento em que o país precisa de serenidade, devemos ser promotores do diálogo, da convicção pacífica e da estabilidade nacional.
12: Esta sexta-feira, a conferência fica reservada à apresentação de documentos normativos do partido, debates de temas a serem discutidos na 11ª Conferência Nacional e, para sábado, o momento ficará marcado pelo processo de eleição dos 400 delegados à Conferência Nacional. Olívio Mateus, a partir do Complexo Natiquiri.
2: Em Gaza, 150 delegados vão representar a província na Conferência Nacional de Quadros desta formação política, como nos dá conta Rogério Maded, em Xai-Xai.
15: Para o efeito, perto de 400 membros da Frelimo, representando todos os 14 distritos de Gaza, participam desde esta sexta-feira em Xai-Xai, na 11ª Conferência Provincial de Quadros desta formação política, onde serão eleitos os representantes da província à Conferência Nacional. Falando em conferência de imprensa, a chefe da Brigada Central da Frelimo, de assistência a Gaza, disse que os delegados da província à Conferência Nacional vão levar consigo todas as preocupações e propostas de solução dos principais desafios da população desta região do país. Alcinda Abreu disse que a preparação da Conferência Provincial, que tem lugar esta sexta-feira em Xai-Xai, envolveu perto de 500 mil de pessoas a partir da base entre membros e simpatizantes desta formação política.
16: Nós estamos felizes de ver como os nossos militantes e membros conseguiram realizar, desde a célula, através das reuniões gerais, até ao distrito, todas as conferências a nível da nossa província. Movimentaram cerca de 500 mil de membros e simpatizantes, debateram várias questões e também apresentaram não só preocupações, mas também propostas de soluções. Nós viemos agora para fazer a síntese global de tudo o que foi este grande movimento dos nossos militantes, dos nossos simpatizantes ao nível da província de Gaza. Ter representantes da província de Gaza que vão representar todo o nosso partido em Gaza para a Conferência Nacional em Chimoio.
15: Chefe da Brigada Central do Partido Frelimo de Assistência à Província de Gaza, Alcinda Abreu, falando aos órgãos de comunicação social esta sexta-feira em Xai-Xai, no arranque da 11ª Conferência Provincial de Quadros.

0: aproveitou para encorajar a população desta província para continuar focada na agenda de crescimento do país rumo à independência econômica.
1: Este momento é o culminar de todo o processo que começou na célula para o nível local. A província cumpriu com o calendário que foi aprovado pela Comissão Política, observando todas as fases e os procedimentos. Esta é a nossa agenda neste momento. Conquistamos a independência política nacional e agora estamos focados na conquista da independência econômica. Isso implica o envolvimento de todos nós no trabalho. Durante a nossa presença aqui, naturalmente, vamos ouvir o informe do secretariado do Comitê Provincial para nos falar da situação política, para nos falar da situação socioeconómica desta parcela do país.
0: A chefe da Brigada Central da Frelimo de Assistência à Sofala, Ana Comane. Da cidade da Beira, Benícia Faiani.
2: Ainda na política, membro da Comissão Política e chefe da Brigada Central de Apoio e Assistência à Província de Maputo, saúda o governo pela pronta resposta à situação decorrente de atos xenófobos na vizinha África do Sul. Jornalista Rigoberto Chissano.
3: Francisco Mucanhinha disse que a criação de condições, desde o transporte, a alimentação e os kits de retorno, mostra o quão o governo está preparado para dar resposta a situações de emergência.
4: E nós ficamos encorajados quando os nossos irmãos que estão lá decidem regressar à terra e aqui são bem-vindos. E como tem estado a acompanhar, o governo está totalmente mobilizado para poder receber e encaminhar esses nossos compatriotas a partir, sobretudo, da fronteira de Ressano Garcia, portanto, onde temos uma equipa multissetorial encabeçada pelo INGD. Portanto, esta é uma situação de emergência, assim como tivemos a Eixer, temos esta situação e, portanto, estamos todos mobilizados para receber esses nossos irmãos e acompanhá-los a partir mesmo do território sul-africano. Nós estamos em cima dos acontecimentos, estamos preocupados, continuamos a trabalhar com as autoridades sul-africanas.
3: Francisco Mucanhinha falava esta sexta-feira na abertura da 10ª Conferência Provincial de Quadros, que decorre aqui na Matola até amanhã. São no total 140 delegados a serem eleitos para a Conferência Nacional a ter lugar na província de Manica em agosto próximo. O chefe da Brigada Central de Apoio e Assistência à Província de Maputo disse que antes serão discutidos com profundidade os 5 temas a serem levados à Conferência Nacional.
4: Nós vamos discutir temas que foram definidos pela Comissão Política, que já vêm sendo discutidos desde as células aos círculos, mas também vamos analisar profundamente a questão da inserção da juventude e da mulher, a participação da mulher. A juventude porquê? Porque, como sabemos, a população moçambicana é maioritariamente jovem e mesmo o nosso partido também, a maior parte dos membros são jovens. Portanto, estamos a passar esta fase, diríamos, de transição geracional. Então, nós precisamos de enquadrar a nossa juventude.
3: Francisco Mucanhinha, membro da Comissão Política e chefe da Brigada Central de Apoio e Assistência à Província de Maputo, na abertura da 10ª Conferência Provincial da Reunião de Quadros. Rigoberto Chissano, da Autarquia de Matola.
2: Na atualidade internacional, na Tanzânia, o filósofo pan-africano, o zimbabuiano Joshua Maponga, insta os tanzanianos a ignorarem ativistas e políticos que promovem a violência e perturbam a paz no país. Monteiro Bonifácio, nosso correspondente em Dar es Salaam.
5: Joshua Maponga, que falava à margem do lançamento de um artigo documental que examina os eventos ocorridos antes e depois das últimas eleições gerais realizadas em outubro do ano passado, produzido pela African Spearhead Media, diz que tais indivíduos não têm os melhores interesses com a nação. O filósofo pan-africano lançou uma vigorosa exortação às organizações não-governamentais que diz que recebem financiamento de países estrangeiros com a intenção de incentivar atividades que prejudicam os valores nacionais e a paz, incluindo a violência e as divisões

0: entre os cidadãos e seus líderes acessarem tais práticas. Maponga descreveu a situação como uma ameaça à estabilidade e segurança nacional e aconselhou o governo a conduzir investigações sobre tais organizações para determinar as fontes de financiamento e como os fundos estão a ser utilizados. Observou ainda que indivíduos que incitam a violência muitas vezes vivem confortavelmente no exterior, enquanto cidadãos comuns que participam de tais distúrbios sofrem as consequências, incluindo perda de vidas, propriedades e casas. Entretanto, o diretor executivo da African Spearhead Media, David Handaim, disse que a Tanzânia é uma das economias mais importantes da África devido à sua posição estratégica, particularmente por meio do porto de Dar es Salaam, que atende a diversos países envolvidos em atividades comerciais e econômicas. Por isso, segundo David Handaim, os cidadãos devem proteger a paz e os recursos deste país, alertando que a instabilidade e os conflitos podem levar a uma significativa recessão econômica e desacelerar o desenvolvimento nacional. De Dar es Salaam para a Rádio Moçambique, Monteiro Bonifácio.
1: Momentos finais do último jornal, espaço para a previsão do tempo para amanhã, sábado. A cidade de Tete poderá registrar 35 graus centígrados de temperatura máxima, seguida por Quelimane com 31 graus. Nampula e Pemba, 30. Maputo, Vilanculo e Beira, 28. Xai-Xai e Inhambane, 26. Chimoio e Lixinga, 25 graus centígrados de temperatura máxima. Termina o último jornal. Despedem-se Elvis Magaia, que esteve na sonorização, e Jacinta Gamitambo na edição e apresentação. Boa noite e bom fim de semana.
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Bom dia, como está? Eu estou bom, obrigado. Vocês, nós também estamos bom. Ok. Agora sim que estou bom, pode sair. Não pode sair, cala a baba. Não iria na carrádio. Mingola se tampa. Número 1 é Mariana. Mariana. Ruaui. Agora Ruampula. Então aguenta firme.